0: desta terça-feira, após a saudação da Organização dos Trabalhadores de Moçambique, OTM Central Sindical, pela celebração dos 50 anos de existência desta agremiação. O Conselho de Ministros aprovou esta terça-feira o Estatuto Orgânico do Instituto Nacional de Petróleos. Trata-se de um instrumento que visa adotar o setor de mecanismo de supervisão, permitindo maior segurança jurídica e assegurar a previsibilidade regulatória aos investidores do setor. O porta-voz do governo, Inocêncio Impissa, disse que foi ainda reforçado o papel do Instituto Nacional de Petróleos.
1: Este instrumento visa adotar o setor de mecanismo de supervisão para a operacionalização, conferindo maior segurança jurídica e assegurando a previsibilidade regulatória aos investidores no setor. Ainda no âmbito da propriedade e controlo dos recursos petrolíferos, foi reforçado o papel do Instituto Nacional de Petróleos como autoridade reguladora do petróleo, com vista a fortalecimento da governação, da independência funcional e da capacidade técnica especializada para a proteção dos interesses do Estado moçambicano, incluindo aspectos de caráter decisório e sancionatório no exercício das suas atribuições e competências.
0: O governo apreciou ainda o protocolo que determina a adesão de Moçambique ao Instituto Nacional de Vacinas. A Agência Nacional para o Controlo da Qualidade Ambiental ordenou esta terça-feira o encerramento de uma unidade de produção de combustíveis à base de óleos usados no distrito de Dondo, em Sofala, por inobservância das normas ambientais. A empresa foi também multada num valor de cerca de 325 mil meticais. A fábrica, pertencente a um grupo empresarial chinês, fazia o descarte incorreto de material residual, causando a poluição dos solos, segundo explicou o delegado provincial da Aqua, em Sofala, Domingos Nkwinda.
2: Nesta componente ambiental está legalmente instituído ou organizado. Eu não sei da direção provincial Minas e Energia. Eu não sei se ele detém as documentações que lhe dão a autorização para fazer aquela atividade. E se tem, se a produção que ele está a desenvolver tem os parâmetros permitidos. Mas depois disto, iniciaram as buscas para perceber como é que eram manuseados os resíduos provenientes das operações em curso. E conseguiu-se constatar que a empresa não está a fazer o melhor manuseio, bem como o descarte adequado do material residual. Faz despejo em algumas matas. Escavou até algum espaço. O procedimento para chegar a fazer o descarte não é adequado e é esse que culminou com a aplicação de sanções.
0: Delegado Provincial da Agência Nacional para o Controlo da Qualidade Ambiental em Sofala, Domingos Quinda. A primeira-ministra Bem-vinda Levi procede esta quarta-feira em Maputo à abertura da 5ª Conferência Nacional sobre Proteção Social em Moçambique. Trata-se de um evento que visa refletir sobre a contribuição e o impacto da proteção social básica na melhoria do bem-estar dos cidadãos e debater caminhos sustentáveis para a população vulnerável. O governador de Nampula, Eduardo Abdullah, entregou esta terça-feira 3 caminhonetas a igual número de pequenos comerciantes dos distritos de Lardi e Memba. São viaturas disponibilizadas pelo Ministério da Agricultura, Ambiente e Pescas através do programa MOAS Rural, implementado pelo Fundo Nacional de Desenvolvimento Sustentável em Nampula. Eduardo Abdullah pediu aos beneficiários para fazerem um bom uso dos meios recebidos. As 3 viaturas oferecidas esta terça-feira fazem parte de um lote de 10 que serão distribuídas ainda este ano em Nampula. No estrangeiro, a adolescente cabo-verdiana Laurine Rose Teixeira foi atribuída ao Prémio Nobel da Paz 2026 para crianças. A adolescente de 13 anos de idade é, por sinal, finalista do Prémio Internacional da Paz para Crianças da Fundação Kids Rights. A nomeação de Laurine Rose, atualmente residente no Reino Unido, surge em reconhecimento ao seu percurso no ativismo antirracista e ao trabalho desenvolvido em Cabo Verde, através de iniciativas de doação de livros e apoio a crianças em situação de vulnerabilidade. Fechamos com o tempo. A cidade de Tete poderá registrar esta quarta-feira 40 graus centígrados de temperatura máxima, seguida por Quelimane e Nampula com 33 graus, Chimoio e Beira 32, Xai-Xai e Pemba 31, Maputo e Inhambane 30 e, por último, Lixinga e Vilanculo 29 graus centígrados de temperatura máxima. Apresentamos as notícias a esta hora, as próximas às 3 horas.

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5: Clementina Machongo, nós aí produzimos as bolsas, os chinelos, brincos, pulseiras. Por enquanto ainda somos mulheres, estamos lá a trabalhar. Compramos nos Pamanini, outro material compramos na África do Sul. E é muito bom fazer esse trabalho, porque você consegue comprar algo para lá em casa, cuidar das crianças. Dá. Esse verão, bolsas da praia. Fazemos também conjunto de fato de banho de praia, também fazemos com miçanga e saia, fazemos também. Pode aproximar, nós damos aulas para aprender esse trabalho maravilhoso, é muito bom. 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
7: A conferirmos as notícias é uma oportunidade que temos de saber um pouco daquilo que marca o nosso país e o mundo. E voltamos à música e vamos cruzar os continentes com Billy Ocean em My Sister Lady.

0: E com o trabalho de Billy Ocean, convido o amigo ouvinte a conferir o espaço Amor e Sabedoria. Uma boa escuta.
1: Caro Nubinte, uma relação não se alimenta apenas de grandes declarações de amor ou de momentos especiais. Muitas vezes são os pequenos gestos do dia a dia que fazem a diferença. Uma palavra carinhosa, uma atenção inesperada, um abraço. E para conversar sobre pequenos gestos, temos cá conosco a doutora Alice. Ela sempre nos ajuda quando é o assunto de família.
2: Tá, muito bom dia. É sempre bom estar aqui, podermos conversar, partilhar experiências, colher experiências. E agradeço por esta oportunidade.
1: Doutora Alice, o que os nubentes devem entender quando falamos em adoçar uma relação?
2: Essa palavra é muito bonita. Adoçar uma relação significa cuidar. E este cuidar é algo que nós temos que fazer todos os dias. Este cuidar é eu saber como é que o meu parceiro está, saber como é que o meu parceiro acordou, saber quais são as necessidades, de que ele gosta. Todos os dias dar um beijinho de manhã, procurar saber como será o seu dia, ao longo do dia perguntar como é que está a correr o seu dia, mandar uma mensagem bonita. Então, são estas coisas que nós dizemos que estamos a adoçar, estamos a manter aquela chama, estamos a manter aquela luz que nos iluminou no passado. Então, isto é que significa adoçar.
1: Acredita que com esses gestos o parceiro ou a parceira, no caso, pode sentir amado?
2: Sim, porque mais do que palavras, eu te amo, eu gosto de ti, são as ações que contam. E isto que eu estou a dizer são ações que nós fazemos todos os dias. Este beijinho, este abraço pela manhã, procurar saber como será o seu dia, ligar ao longo do dia para saber se está tudo bem, já almoçou, já tomou um pequeno almoço, porque às vezes nós saímos de manhã e voltamos no final do dia para casa, mas levamos a nossa lancheira ou temos a oportunidade de fazer alguma refeição ao longo do dia. Às vezes eu tenho uma apresentação importante no serviço, tenho um teste importante na escola. Então, saber que o meu parceiro acompanha a minha vida individual, além das coisas que nós fazemos como casal. Então, tudo isto é mostrar por atos, por ações, por pequenos gestos, que eu estou preocupado com aquela pessoa, que aquela pessoa é importante para mim.
1: E para esta pessoa que ama, mas ela nem com este gesto consegue demonstrar e nem consegue dizer ao menos.
2: Olha, se eu não consigo demonstrar, se eu não consigo dizer...
1: Mas amo,
2: é preciso nós conhecermos o nosso parceiro e sabermos como o nosso parceiro é. Há algumas pessoas que não são muito expressivas, mas fazem coisas que demonstram que amam. Então são estas pequenas coisas, conhecendo o meu parceiro, que eu hei de verificar nele, que é uma demonstração de amor. Mas não pode ser um silêncio absoluto, porque o silêncio cria dúvida, o silêncio cria insegurança, o silêncio cria desconfiança em relação ao outro. Então, quando nós nos conhecemos, havia uma forma de ser e de estar. Então, aquela forma de ser e de estar é aquela que nós temos que manter ao longo da nossa vida casado.
1: Doutora disse, a rotina faz parte da nossa vida, mas mesmo ela acaba contribuindo de certa maneira que acaba afetando os casais. Como é que podemos sair da rotina? Ou temos que conviver com ela?
2: É verdade, a rotina sim pode destruir uma relação, mas o problema não surge só por causa da rotina. O problema surge pelas coisas que a rotina faz conosco. Nós, na rotina, introduzimos aspectos relacionados com a gestão da casa, com a gestão das crianças, com a gestão dos bens, mas não, às vezes não conseguimos manter a gestão da nossa relação amorosa. Substitui aquele bom dia, como está, aquele carinho, aquele cuidado pelo meu parceiro, por contas por pagar, por crianças para levar à escola, por casa que tem algum problema, pelo pai, pela mãe, pelo amigo, pelo vizinho, mas em nós. É esta parte que falta na rotina de muitos de nós que podemos dizer que esta rotina faz o amor esfriar, faz a relação esfriar. Mas é porque nós trocamos a nossa rotina a dois, aquele cuidado, voltar para casa, sentarmos juntos para jantar, procurarmos saber como é que foi o dia um do outro, sentarmos no final do dia na cama, fazermos uma leitura de um livro ou conversarmos para saber como foi o teu dia, como está, meu amor. Vejo que tem uma ruguinha. O que aconteceu consigo hoje? São estas coisas que às vezes nos faltam. Nós estamos cansados, tomamos banho, jantamos cada um a correr e vamos para a cama em momentos diferentes. Porque se podemos ir para a cama juntos, os dois, ficarmos ali abraçadinhos, a conversar, a saber como foi o dia, a namorar, naqueles minutinhos que temos. É esta a rotina que nós temos que criar. Então, se tivermos esta outra rotina da gestão da casa, da gestão das crianças, da gestão financeira, não vai ser impactada por isto. Então, nós vamos continuar a manter a nossa rotina do amor, do cuidado, da atenção, junto com estas outras coisas. Até quando estivermos na cama, vamos falar um bocadinho de como resolver uma e outra coisa em conjunto, não de forma individual, cada um começar a decidir o que é que quer fazer, que é o que acontece muitas vezes quando já não há comunicação.
1: Doutora Alice, alega-se falta de tempo.
2: Tempo nós arranjamos para aquilo que é importante para nós. Repito, tempo nós arranjamos para aquilo que é importante para nós. Se o meu parceiro é importante para mim, eu vou arranjar tempo para o meu parceiro. Da mesma forma que eu arranjo tempo para fazer todas as outras coisas ao longo das minhas 24 horas. Como não consigo, em 24 horas, encontrar tempo para o meu parceiro, encontrar tempo para a minha relação, encontrar tempo para amar, que é a coisa mais maravilhosa que existe neste mundo? Não é possível.
1: E como manter o romantismo mesmo depois de muitos anos juntos? Uma vez a doutora Alice dizia que, Berta, existem vários tipos de amor.
2: Sim, manter este romantismo depende da forma como nós construímos a nossa relação. Mas o mais importante são os pequenos gestos. Nós não temos que ficar preocupados em oferecer grandes presentes, em fazer grandes programas que fazemos ocasionalmente. Mas temos que fazer pequenas coisas todos os dias. Bom dia, como está? Este final de semana vamos sair, vamos passear, ou estaremos em casa, vamos ler um livro, vamos para a nossa varanda, ficamos sentados a conversar, decidimos que vamos juntos preparar a nossa refeição, decidimos que vamos todos escolher um filme para ver em família, estamos ali abraçadinhos com uma pipoca, ou levamos as nossas crianças, vamos deixar em casa dos avós, ficamos em casa a namorar, são nós os dois. Então nós podemos fazer muitas coisas, e estas muitas coisas às vezes não têm um custo financeiro para si, às vezes é criatividade, disponibilidade nossa para fazer. Quando uma pessoa sente que é bem cuidada, ela não sai de casa. Quando uma pessoa sente que é ali o meu porto seguro, ela fica ali, porque gosta das coisas que lhe dão. Estas coisas que lhe dão ali não encontra em qualquer outro sítio. Então ela fica ali porque gosta. Então o que nós temos que fazer é procurar perceber, procurar conhecer o nosso parceiro e fazer aquilo que ele gosta, como ele gosta. Então ele também vai se sentir motivado para fazer aquilo que eu gosto, como eu gosto, e os dois vamos ficar felizes. E isto vai fortificar a nossa relação.
1: Inicialmente falávamos em demonstrar carinho. Este demonstrar deve ser diário, e porquê?
2: Porque o amor se constrói a cada minuto, diariamente. O amor não é uma coisa que eu digo que é um dado adquirido, que ele me ama, eu amo. O amor precisa se alimentar, e este alimento é diário. Nós temos que fazer isso sempre e não devemos nos cansar. Como é que é possível eu me cansar de alguém que eu gosto? Como é que é possível eu me cansar de alguém que me faz bem? Não é possível. Mas é importante nós sabermos que não podemos confundir amor com controle, com algumas coisas relacionadas com violência, com agressão. Isso não é amor, isso não é amor. Amor, quando eu amo, qualquer um que está ali vê pelos meus olhos, pela minha expressão facial, que aquela ama, como se diz, aquela está caidinha pelo marido, ou aquele está caidinho pela esposa. E alguns até dizem, ah, meteu na garrafa, é amor. É amor. Um cuida do outro e os dois estão felizes.
1: O que cada pessoa pode fazer para tornar a relação mais leve e feliz?
2: Podemos fazer por aquilo que está dentro do nosso controle, aquilo que depende de nós, que é muitas vezes quando nós estamos com o nosso parceiro sentir que de forma verdadeira eu estou a ouvir o que ele está a dizer, a forma como eu cuido do meu parceiro. É importante nós aprendermos a pedir desculpa quando erramos, porque nós erramos muitas vezes. Então temos que reconhecer o nosso erro e temos que pedir desculpa. Mas também quando alguém faz uma coisa boa para nós, o nosso parceiro faz uma coisa bonita, nós temos que agradecer. E temos que evitar humilhar o outro. Muitas vezes eu estou triste, estou magoada, e quero devolver para ele sentir o que eu estou a sentir. Então eu faço, humilho aquela pessoa. Isto não constrói, pelo contrário, afasta aquela pessoa de mim. Então é importante todas as preocupações que nós temos na nossa relação, elas serem ditas frontalmente. Se ele magoou, vamos sentar. Eu vou dizer que, olha, tu fizeste isto, isto magoou, eu não gostei, não me senti valorizada. Ele vai reconhecer, vai pedir desculpas e vamos nos perdoar. Mas não é para cada vez que acontece alguma coisa, eu volto a recordar, ah, naquele dia, mas desta vez, mas aquela vez, mas naquele ano. Isso não constrói. Quando eu digo perdoei, perdoei. Não estou a dizer que esqueci, mas perdoei. Não é para cada vez que acontece alguma coisa, eu lá vou buscar as 100 coisas que o meu marido fez no passado, ou as 100 coisas que a minha mulher fez no passado. Ou depois começo a dizer, ah, você não vale nada, olha, você nem consegue isso, não consegue aquilo, olha fulano que fez, que não... Não, não, não, não, não. As relações não se comparam. Aquilo que você tem na sua casa é seu, você construiu daquela forma. Ajusta para ficar o seu perfeito. Podemos olhar o outro e acharmos que o outro está bem. Não está nada. É tudo aparência. Eles lá, quando entram em casa, ficam aí a lutar, ficam a se insultar. Você nunca sabe. Então, não compare pessoas, porque não vai funcionar na vossa relação. E não pode diminuir o seu esposo ou a sua esposa, dizendo que, olha, o casal fulano faz, a esposa de fulano faz, o marido de fulano faz. Você também deveria fazer. Não é assim. A fórmula aqui na nossa casa é esta. Esta é a fórmula que se encaixou na perfeição para nós. Então vamos usar aquela fórmula e buscar naquela fórmula a nossa felicidade.
1: Muito obrigada, doutora Alice. Realmente, se alguém nos faz bem, sempre queremos ficar ali. No fim, percebemos que adoçar uma relação não exige grandes sacrifícios nem gestos extraordinários. O amor também se manifesta nas pequenas coisas. Ouvinte, aquele abraço carinhoso.

Muito obrigada, Berta Munemi, por este trabalho. Até uma próxima oportunidade. Voltamos, sim, a estar juntas. Fique já a seguir com...

Olá, querida ouvinte, seja muito bem-vinda a mais uma edição do programa A Mulher, aqui na Rádio Moçambique. O meu nome é Otília Francisco e estou ao lado de Leonalda Matimela na sonorização. Este é o nosso espaço de conversa, reflexão e partilha sobre a mulher, sobre as suas conquistas, os seus desafios, os seus sonhos e, acima de tudo, sobre o seu papel na construção da sociedade. Prepare-se porque temos para si mais uma conversa muito especial e começamos, como sempre, com música. Vamos cantar juntos Viva a Mulher Moçambicana!

0: No programa de hoje vamos continuar a conversar com a professora doutora Isabel Casimiro, que nos está a contar a sua história de vida enquanto mulher moçambicana, que vivenciou diferentes fases da evolução dos direitos das mulheres em Moçambique. Recorde-se que a professora doutora Isabel Casimiro é socióloga, investigadora e ativista moçambicana, com uma longa trajetória dedicada aos estudos sobre género, direitos das mulheres, movimentos feministas, desenvolvimento e participação social e política. É investigadora e professora no Centro de Estudos Africanos da Universidade Eduardo Mondlane, instituição a qual está ligada desde 1980. Ao longo da sua carreira tem desenvolvido investigação sobre as relações de género, poder, educação, desenvolvimento e participação das mulheres na sociedade. O seu percurso está igualmente ligado à construção dos estudos sobre mulher e género em Moçambique. Participou na criação da UISLA Moçambique e esteve ligada à fundação do Fórum Mulher, destacando-se pelo seu trabalho na promoção dos direitos das mulheres e na reflexão sobre igualdade de género. Doutora Isabel, no último programa vimos que a medicina não foi exatamente o caminho que escolheu para a sua vida. Passou pelas chamadas germânicas, onde teve contacto com línguas como inglês, alemão e latim. Mas quando chegou a Lourenço Marques, fez história.
1: Então, pronto, acabei por ir por história. Comecei a estudar história em 73, mas depois interrompi, veio o 25 de Abril. Eu fui passar férias a Nampula e acabei por ficar lá primeiro a trabalhar com a Frente de Libertação de Moçambique, não é? Portanto, todo aquele período desde que chegaram os primeiros guerrilheiros, não é? Depois dos acordos de Lusaka, não é? E até que o governador Panguena me chamou para dar aulas e eu dei aulas em 75 e 76.
0: Então, começou a dar aulas, eram aulas de língua portuguesa, não língua esteve portuguesa. A aplicar aquilo que tinha aprendido.
1: Nada, eu só estudei
0: história.
1: um ano de história. E era uma história bem colonial e ocidental. Então, pronto, fiquei aqueles 2 anos e eu disse, não, agora eu tenho que ir. Já interrompi, agora eu tenho que continuar a estudar. E quando voltei em 77, eu já encontrei a Universidade Eduardo Mondlane e voltei ao primeiro ano de história. E encontrei um curso completamente diferente, que para mim foi melhor, não é? Pronto, perdi tempo, digamos assim, mas ao mesmo tempo ganhei.
0: Depois ganhou, sim.
1: Porque encontrei uma outra universidade, com outras cadeiras, já mais próximas daquilo que é o país pós-independente, não é?
0: Sim. Moçambique. E como é que era a UEM nessa altura? Como é que se lembra da UEM nessa altura?
1: Oh, aquilo era uma revolução todos os dias, não é? Porque nós éramos um grupo pequeno, nós éramos 15, não estávamos todos a tempo inteiro. Havia uns que estavam a tempo inteiro, outros que estavam a meio tempo, outros estavam a um quarto. Eu estava a tempo inteiro.
0: Sim.
1: Sobretudo no primeiro ano. Uhum. E terminei o bacharelato, só tínhamos bacharelato em 3 anos, nós só tínhamos bacharelato naquela altura. Depois começaram os cursos de formação de professores, a Faculdade de Educação, para formar gente, fecharam alguns cursos mais tarde, não é? Então, eram completamente diferente. Já tínhamos professores que vinham do outro tempo, como, por exemplo, o professor Rita Ferreira, que os alunos dos anos mais avançados acabaram por mandar embora, uhum. E foi substituído pela professora Teresa Cruz e Silva. Okay. Ela estava 1 ou 2 anos à frente. Foi minha professora, depois minha colega no Centro de Estudos Africanos e hoje somos manas.
0: São manas.
1: Não? Hoje somos manas, somos muito amigas e colegas, ambas reformadas, não é? Aposentadas. Então, era um tempo de muito debate, de muita discussão, pessoas com várias ideias, apesar de estarmos num monopartidarismo, mas havia muitos debates. Nós tínhamos Nós tínhamos professores para aí de 30 nacionalidades diferentes.
0: Uau.
1: Nós tínhamos professores com sotaques diferentes. Tínhamos alguns professores que estavam exilados, sobretudo da América Latina. Mas depois tínhamos professores internacionalistas, ingleses, americanos.
0: O mundo todo estava
1: ali. O mundo todo estava ali. Por isso que eu digo que era uma revolução. De facto, Nós fomos privilegiados porque pudemos ter professores de várias nacionalidades, com várias experiências, e professores que estavam, que queriam saber o que era essa Revolução Moçambicana.
2: Sim.
1: E tinham vindo para cá para ver como é que era. Mas era isso, era, todo mundo queria ver o que é que acontecia. E nós estávamos a ter experiências muito interessantes na UEM, como por exemplo com o Tebarne, técnicas básicas no aproveitamento dos recursos naturais. Hoje todo mundo fala disso, não é? De nós conhecermos aquilo que são as nossas coisas e utilizarmos isso para construirmos uma casa, para fazermos um lago. A casa de vidro, por exemplo, do professor Carlos Serra. Sim. Nós tínhamos duas casas de vidro ali assim. Nós tínhamos um lago para criar peixes. E ainda hoje temos aquele... Ai, como é que se chama? Para conservar os produtos.
2: Uhum.
1: Aquilo tem um nome agora, eu de vez em quando esqueço-me das coisas, sabe? Mas é uma torrezinha que nós temos ali para conservar os alimentos. Foi a única coisa que ficou das duas casas de vidro, do lago, etc. Então, isso era uma experiência. Havia o Centro de Estudos de Comunicação. E o próprio Centro de Estudos Africanos, para onde eu fui, depois em 1980, logo que terminei o bacharelato, né? Era uma grande experiência, porque nós tínhamos ali um centro, não era o primeiro, mas era um centro que desafiava as formas de pensar e de investigar antigas, com os pés bem assentes no chão, desafiando as metodologias, os conceitos, as teorias que nós tínhamos aprendido, uhum, e construindo outras, mas quer dizer, sem deitar fora tudo, porque houve coisas que nós aprendemos que eram importantes, não é? Mas nós aprendemos ali a desafiar tudo, a desafiar, a fazer as nossas próprias perguntas, com os pés assentes no chão, que é de Moçambique.
2: É.
1: Sabe, aqueles 3 anos foram anos extremamente importantes e de muita aprendizagem. Eu tive colegas maravilhosas. Ainda no outro dia eu estava com a Julieta Massimbe. Nós fomos colegas e ainda me lembro de coisas que aconteceram, que a gente aprendeu sobre espíritos, etc., porque houve uma aula em que ela surtou, não é? E começou a falar uma outra língua. E, por exemplo, tínhamos outra colega, a Ana Elisa Santana Afonso, descendente das donas da Zambésia. Não é? Aquelas mulheres que eram filhas de Moenés, de gente importante na Zambésia, que se casaram com portugueses ou com goeses, etc., que estavam ali, que ficaram com pedaços de terra e que eram donas, como lhe chamou o historiador. Agora, olha, outro nome que eu me estou a esquecer. Um grande historiador que falou na escravatura, etc., nas donas da Zambésia. Então, aprendermos através de uma pessoa que era descendente, o que é que isso significava? Porque uma das coisas que eu me lembro é ela contar que depois das colheitas, todos os anos, iam entregar à família aquelas cestas, não é? Com produtos da Machamba, que era uma forma de retribuir o facto de estarem lá, terem a sua Machamba nas suas terras e uma forma de pagar.
2: Okay.
1: Que existia nesses sistemas. Então
2: nessa
1: foram
2: altura.
1: Foram anos interessantes, não é? Porque nós já tínhamos muito mais estudantes negros moçambicanos do que nós tínhamos antes. Quer dizer, ainda não era como é hoje. Preciso saber que na Universidade de Lourenço Marques eram muito poucos.
2: Sim.
1: Muito, muito poucos. Eu tinha, em 73, eu tinha uma colega negra, Joana Simeão, que nem sequer apareceu. Ela estava inscrita, mas não apareceu. Era a única. De resto, nós éramos todos brancos em 73. Portanto, eram anos da mudança, da grande mudança.
2: Hoje vejo gente... que se recorda do nome dela, embora ela nunca tenha estado...
1: Recordo-me, porque ela era de Nampula, ela sempre esteve fora, mas voltou. E ela fazia propaganda lá em Nampula, ela participou em vários comícios.
2: Ah,
1: e ela era familiar.
2: Era ativa.
1: Ativa. Ela era até depois aqui, estamos a dizer, até o 7 de setembro, não é?
2: Sim, sim.
1: Porque depois houve o 7 de setembro, ela envolveu-se com aquela gente que fez o 7 de setembro,
2: sim,
1: não é? E depois foi presa E aconteceu o que nunca devia ter acontecido, outra parte da história que é muito triste. Mas ela era muito ativa ali. E ela era familiar de uma senhora, Eduarda Gomes, que trabalhava no consultório do meu pai. Portanto, a gente sempre ouvia falar, não é? Estávamos em polos opostos, porque nós éramos da Frelimo, não é? E ela defendia uma solução diferente em relação a Moçambique, tipo Rodésia do Sul, não é? Ela defendia uma independência de tipo federada, etc. Então, às vezes havia
2: choques
1: por causa das ideias que se defendiam. Mas eu lembro-me dela inscrita, mas ela ainda continuava em Portugal, pelo menos enquanto eu tive aulas.
2: E como é que era quando entrou para a UEM? Como é que se faziam as pesquisas para as aulas, para terem materiais, para fazerem os testes, as provas? Como é que era a pesquisa nesta altura? Já tinham livros disponíveis? Como é que se fazia? Porque agora já é muito fácil. Mas então, nesta altura, quando começa a UEM, em fase quase que embrionária, não é? Como é que era esta questão das pesquisas? Já temos a ideia de que houve centros de estudos um pouco mais tarde, mas até chegar a isso, como é que foi?
1: Bem, não era fácil, não é? Porque as bibliotecas eram bibliotecas do outro tempo. E nós estudávamos algumas daquelas coisas também, não é? Daquele material. Mas muitas vezes os professores passavam-nos material, não é? Davam-nos fotocópias. Eu ainda no outro dia estava a ver a biblioteca que nós temos, não é? E encontrei muitas dessas fotocópias. E era, a maior parte do material era em inglês. Okay. E era isso que nós tínhamos que ler. E para fazer pesquisa era o que havia, ou então nós tínhamos que fazer entrevistas. Eu lembro-me de ter escolhido fazer um trabalho sobre o NESAM, Núcleo de Estudantes Secundários Africanos de Moçambique, ao qual pertenceu Eduardo Mondlane. Ele foi um dos fundadores. E ele foi presidente do NESAM, estava ligado ao Centro Associativo dos Negros, não é? Presidente Chissano, presidente Gebuza e muitas outras pessoas
2: fizeram parte
1: desse núcleo. Então eu tive que entrevistar, porque não havia muito material. Eu entrevistei algumas das pessoas para escrever. Depois até aquilo que eu escrevi foi utilizado num livro, porque eu queria comparar o Núcleo de Estudos Secundários Africanos de Moçambique com a Associação Académica de Moçambique, que surgiu no tempo colonial. Eu ainda conheci uma associação do tipo de todas as associações das universidades portuguesas, mas que, a partir de um certo momento, começou a tomar uma posição pró-Frelimo e, por isso, foi encerrada pela PIDE em 1972. Quando eu vim estudar, a associação já estava encerrada. Só ficaram, como é que se chama, os coisas para nós fazermos, para nós duplicarmos os documentos, e muitas vezes íamos lá duplicar os textos que nós precisávamos para estudar em 73. Ali no edifício da, onde é hoje a residência número 1.
2: Oh, sim.
1: Aquilo era a Associação Académica de Moçambique. E tinha uma boa biblioteca. Aquela associação tomou posição.

0: há alguma diferença por força da luta armada, uhum. não é? E da participação das mulheres na luta armada e da existência da Organização da Mulher Moçambicana. Pelo menos em termos de indicação. É preciso respeitar as mulheres participaram na luta armada, elas devem ser respeitadas, não é? Elas têm os mesmos direitos. Se bem que depois a gente vai ver, não eram propriamente os mesmos direitos em tudo. Nós sabemos como no caso de se uma mulher casasse com um estrangeiro, perdia a nacionalidade. A Constituição de 75 tinha isso, e houve várias mulheres que ficaram apátridas por se terem casado com estrangeiros. Isso só muda em 1990 com a nova Constituição. Sim, isso aconteceu. A ver, num contexto de se falar de libertação da mulher, as mulheres que participaram na luta armada, direitos humanos iguais, mas não eram direitos humanos iguais, iguais. Em tudo. Isso há muita gente que não fala nisso.
1: Havia muitas exceções.
0: Havia. Essa era uma das exceções. Uhum. E podemos ver outras, mas eu acho que isso sabe. Dependia dos entendimentos da altura. Está a ver? As mulheres são iguais aos homens. As mulheres podem fazer tudo o que os homens fazem. Muito bem. Mas continuam a fazer em casa o mesmo que faziam antes, sem que haja partilha. Exato. Da parte então, dos homens. Não estou a dizer ajudar. Não é uma questão de ajudar.
1: Uma questão
0: partilhar as atividades domésticas. Sim. Então, o que é que acontece? Quando você diz, vamos trabalhar fora de casa, uhum. vamos embora. Vamos ser... E as mulheres já eram, já trabalhavam nas fábricas.
1: Sim, sim.
0: As mulheres já eram domésticas. Muitas. Sim. As mulheres já tinham que lavar a roupa. As mulheres já vendiam peixe, já vendiam uma série
1: pão.
0: De coisas. Amejoé. Ouvíamos nós as mulheres quando estavam sim. a vender. Já vendiam muita coisa, sim. não é? Sobretudo aquelas que tinham fugido de um casamento... com Lobole, que era preciso pagar de volta ao Lobole, etc. Saíram das suas terras e, por exemplo, vieram para Lourenço Marques ou vieram para Maputo. Então, essas mulheres passaram a trabalhar fora de casa, mas também trabalhavam dentro de casa. E isso significava uma dupla, tripla jornada, como nós falamos. Não havia um entendimento disso. Esse entendimento é algo que vai surgindo com o movimento feminista, que reflete sobre essas questões, até hoje. E hoje nós temos teóricas que dizem, não é? E é importante porque nós também vamos aprendendo, porque é isso que é bonito no movimento feminista, sabe? Que é um movimento que se alimenta da prática, que constrói a teoria e que ajuda no ativismo.
1: Sim.
0: Está a ver? Portanto, há ali um movimento que se vai alimentando, que foi o que nós conseguimos fazer também, não é? Foi-se aprendendo que esse trabalho doméstico da mulher, que é um trabalho não pago, alimenta o capitalismo, porque a gente está a fazer aquele trabalho. Enquanto nós estamos a fazer esse trabalho, que é o trabalho de quê? De tomar conta das crianças, de ir buscar água, de ser professora,
1: casa,
0: de ser cuidadora, de cozinhar, de tratar dos mais velhos. Tudo isso, se isso fosse valorizado, eu encontrei isso escrito num jornal do tempo colonial quando estava a fazer a minha monografia. Não havia salário que pagasse esse trabalho da mulher.
1: Não havia, pois.
0: Então, o que muitas mulheres hoje dizem é que é esse trabalho não pago que alimenta o capitalismo, que alimenta a exploração. Porque as mulheres não são pagas por esse trabalho, que é um trabalho diversificado. Não é uma coisa que nós fazemos, são muitas coisas. Só gerir a casa é extremamente complicado.
1: É.
0: E as mulheres acabam por ser gestoras e empreendedoras. Não é porque nós, as mulheres, sejamos mais inteligentes ou menos inteligentes, é porque somos obrigadas a isso.
1: Temos de adaptar-nos a
0: isso. Temos que nos adaptar. Então, há muitas mulheres que têm falado sobre isso. Há uma americana, Carol Pateman, que dizia que deve haver um salário para as mulheres domésticas. Outras dizem, olha, aquilo que chamam amor é exploração. Casamento é uma exploração. Então, tá, tem havido muito estudo com base naquilo que acontece. E essa foi uma falha que... E de quase todos esses movimentos revolucionários. São as mulheres que trazem essa reflexão e dizem, não, isso não é bem assim. É um trabalho que não é

0: e que deve ser pago. Esta luta para as empregadas domésticas vem de longe.
1: É muito antiga.
0: É muito antiga. Eu lembro mesmo, antes de eu ser deputada, essa luta vem de longe. Eu já estou a passar para outras questões. É uma luta que vem de muito longe. Mesmo a questão da licença. Nós só tínhamos 2 meses.
1: Sim, licença maternidade.
0: E a nível da África Austral eram 3 meses. E eu me recordo que a gente discutia isso e havia deputados. Para que é que nós precisamos de 3 meses?
1: As mulheres a dizerem isso.
0: As mulheres a dizerem isso. Quando depois dizem, você deve amamentar até aos 6 meses. Como é que você vai amamentar?
1: A trabalhar.
0: Se sai de casa para fora, fica 2 horas no chapa, não tem uma creche. Como é que eu vou amamentar uma criança se eu saio às 4:30 da manhã e chego muitas vezes às 8, às 20. Então, são, sabe, todas essas questões que não estavam muito claras.
1: Uhum.
0: Então, a mulher tem que participar na produção, mas ela já estava na produção.
1: Uhum.
0: Mas ela já era camponesa. Ela já fazia muitas outras coisas. Ela já estava na fábrica. Nas fábricas de caju, nas fábricas da Facobol, nas fábricas de tecidos, porque era aí que elas trabalhavam. Portanto, são direitos iguais só com a Constituição de 1990. E foi complicado chegar-se até lá, porque até lá a mulher era menor.
2: Estamos assim a entrar numa parte muito importante da nossa conversa: as questões de género. A história da professora doutora Isabel Casimiro ajuda-nos também a perceber como foram as mudanças nas oportunidades, nos desafios e no espaço ocupado pelas mulheres na sociedade moçambicana. E esta conversa ainda tem muito para nos ensinar. Não pode perder a continuação desta verdadeira aula que a professora doutora Isabel Casimiro nos está a proporcionar com simplicidade e clareza. Uma conversa que nos ajuda a compreender melhor os caminhos que a mulher tem vindo a trilhar e os desafios que ainda permanecem para que possa cada vez mais sentir-se parte de uma sociedade que a compreenda, respeite e valorize. E agora, despedimos-nos com música. E não se esqueça, na próxima semana temos encontro marcado aqui no A Mulher. Até lá, cuide de si, valorize-se e continue a fazer ouvir a sua voz. Leonalda Matimel e Otília Francisco despedem-se.

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1: Boa noite, estimado ouvinte. Bem-vindo às notícias apresentadas por Vítor Rufino. O presidente da República reitera o compromisso do governo em continuar a prover empregos, sobretudo para jovens, em prol do desenvolvimento do país. Daniel Chapo falava esta terça-feira após a saudação da Organização dos Trabalhadores de Moçambique, OTM Central Sindical, por ocasião da celebração dos 50 anos desta agremiação. O chefe do Estado disse querer um patronato comprometido com a defesa dos trabalhadores.
2: Por detrás de cada trabalhador existe um projeto de vida, sobretudo uma família e uma comunidade. Por isso, este trabalhador deve ser encarado como fundamento de dignidade e desenvolvimento sustentável, integrado e inclusivo de Moçambique. Por isso, precisamos de empresas viáveis, investidores comprometidos com os direitos do trabalhador, agricultores produtivos, empregadores engajados, jovens inovadores, trabalhadores qualificados e organizações sindicais fortes para defender os não qualificados, responsáveis e comprometidos com o desenvolvimento nacional.
1: Presidente da República, Daniel Chapo, falando esta terça-feira após a saudação da Organização dos Trabalhadores de Moçambique, OTM Central Sindical, pela celebração dos 50 anos de existência desta agremiação. O Conselho de Ministros aprovou esta terça-feira o Estatuto Orgânico do Instituto Nacional de Petróleos. Trata-se de um instrumento que visa adotar o setor de mecanismo de supervisão, permitindo maior segurança jurídica e assegurar a previsibilidade regulatória aos investidores do setor. O porta-voz do governo, Inocêncio Impissa, disse que foi ainda reforçado o papel do Instituto Nacional de Petróleos.
3: Este instrumento visa adotar o setor de mecanismo de supervisão para a operacionalização, conferindo maior segurança jurídica e assegurando a previsibilidade regulatória aos investidores no setor. Ainda no âmbito da propriedade e controlo dos recursos petrolíferos, foi reforçado o papel do Instituto Nacional de Petróleos como autoridade reguladora do petróleo, com vista ao fortalecimento da governação, da independência funcional e da capacidade técnica especializada para a proteção dos interesses do Estado moçambicano, incluindo aspectos de caráter decisório e sancionatório no exercício das suas atribuições e competências.
1: O governo apreciou ainda o protocolo que determina a adesão de Moçambique ao Instituto Nacional de Vacinas. A Agência Nacional para o Controlo da Qualidade Ambiental ordenou esta terça-feira o encerramento de uma unidade de produção de combustíveis à base de óleos usados no distrito de Dondo, em Sofala, por inobservância das normas ambientais. A empresa foi também multada num valor de cerca de 325 mil meticais. A fábrica, pertencente a um grupo empresarial chinês, fazia o descarte incorreto de material residual, causando a poluição dos solos, segundo explicou o delegado provincial da Aqua, em Sofala, Domingos Nkwinda.
4: Nesta componente ambiental está legalmente instituído ou organizado. Eu não sei da direção provincial de Serviços Minas e Energia. Eu não sei se ele detém as documentações que lhe dão a autorização para fazer aquela atividade. E se tem, se a corrupção que ele está a desenvolver, tem os parâmetros permitidos. Mas depois disto, iniciaram as buscas para perceber como é que eram manuseados os resíduos provenientes das operações em curso. E conseguiu-se constatar que a empresa não está a fazer o melhor manuseio, bem como o descarte adequado do material residual. Faz despejo em algumas matas. Escavou até algum espaço. O procedimento para chegar a fazer o descarte não é adequado e é esse que culminou com a aplicação de sanções.
1: Delegado Provincial da Agência Nacional para o Controlo da Qualidade Ambiental em Sofala, Domingos Quinda. A primeira-ministra Bem-vinda Levi procede esta quarta-feira em Maputo à abertura da 5ª Conferência Nacional sobre Proteção Social em Moçambique. Trata-se de um evento que visa refletir sobre a contribuição e o impacto da proteção social básica na melhoria do bem-estar dos cidadãos e debater caminhos sustentáveis para a população vulnerável. O governador de Nampula, Eduardo Abdullah, entregou esta terça-feira 3 caminhonetas a igual número de pequenos comerciantes dos distritos de Lardi e Memba. São viaturas disponibilizadas pelo Ministério da Agricultura, Ambiente e Pescas através do programa MOAS Rural, implementado pelo Fundo Nacional de Desenvolvimento Sustentável em Nampula. Eduardo Abdullah pediu aos beneficiários para fazerem um bom uso dos meios recebidos. As 3 viaturas oferecidas esta terça-feira fazem parte de um lote de 10 que serão distribuídas ainda este ano em Nampula. No estrangeiro, a adolescente cabo-verdiana Laurine Rose Teixeira foi atribuída ao Prêmio Nobel da Paz 2026 para crianças. A adolescente de 13 anos de idade é, por sinal, finalista do Prêmio Internacional da Paz para Crianças da Fundação Kids Rights. A nomeação de Laurine Rose, atualmente residente no Reino Unido, surge em reconhecimento ao seu percurso no ativismo antirracista e ao trabalho desenvolvido em Cabo Verde, através de iniciativas de doação de livros e apoio a crianças em situação de vulnerabilidade. Fechamos com o tempo. A cidade de Tete poderá registrar esta quarta-feira 40 graus centígrados de temperatura máxima, seguida por Quelimane e Nampula com 33 graus, Chimoio e Beira 32, Xai-Xai e Pemba 31, Maputo e Inhambane 30 e, por último, Lixinga e Vilanculo 29 graus centígrados de temperatura máxima. Apresentamos as notícias a esta hora, as próximas às 4 horas.

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7: Amigo ouvinte, este certamente é um momento de calma, de reflexão, de trabalhar para alguns, tal como nós estamos aqui a trabalhar, estamos consigo, mas sempre pensando num futuro melhor. O importante é que nunca perca a esperança, seja de que realidade for, as coisas podem um dia mudar. Isto é importante. Ter sempre em mente e não duvidar de si, das suas capacidades, daquilo que sabe fazer, da sua criação, da sua arte, daquilo que demonstra para o mundo. Não tenha dúvidas. Precisa acreditar para que os outros também possam acreditar. Isto é muito importante. É essencial. Vamos ouvir a Anita Makwakwa. Ela vem falar do seu destino. É o nome que deu a esta música. Vamos ouvir ainda Eu Puro, com o tema África e Dumba, de Félix Moya.
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Amigo ouvinte, não se desligue de nós, escute-nos através da internet em www.co.rm.mz. Vamos ouvir Eliseu Menezes com o tema Macaliro e Garimpeiros com o tema África e Lixile, a música de Avelino Mugliana, porque o sol já vai nascer. Boa escuta.

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Amigo ouvinte, votos de um bom despertar. Seguimos ao som suave da música de Euridice Jack com o tema Eu Cuido de Mim. E ainda Digital MC ao lado de Wazimbo com o tema Mamã Não Anga. Cê Duarte e Puto Português também tem o nosso convite com a música Lágrimas de Camaleão. Vamos ainda ouvir da cidade da Beira, Calixto Ferreira. Para ouvir agora.

Amigo ouvinte, tenha um bom despertar na nossa companhia. Vamos ouvir a música Baila Moçambique, de Bijou.

0: Bijou, com a música intitulada Baila Moçambique, é um dos emblemáticos nomes da música moçambicana.
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0: Bom dia, estimado ouvinte, e bem-vindo às notícias apresentadas por Vítor Rufino. O Presidente da República reitera o compromisso do Governo em continuar a prover empregos, sobretudo para jovens, em prol do desenvolvimento do país. Daniel Chapo falava esta terça-feira após a saudação da Organização dos Trabalhadores de Moçambique, OTM Central Sindical, por ocasião da celebração dos 50 anos desta agremiação. O chefe do Estado disse querer um patronato comprometido com a defesa dos trabalhadores.
1: Por detrás de cada trabalhador existe um projeto de vida, sobretudo uma família e uma comunidade. Por isso, este trabalhador deve ser encarado como fundamento de dignidade e desenvolvimento sustentável, integrado e inclusivo de Moçambique. Por isso, precisamos de empresas viáveis, investidores comprometidos com os direitos do trabalhador, agricultores produtivos, empregadores engajados, jovens inovadores, trabalhadores qualificados e organizações sindicais fortes para defender os não qualificados, responsáveis e comprometidos com o desenvolvimento nacional.
0: Presidente da República, Daniel Chapo, falando esta terça-feira após a saudação da Organização dos Trabalhadores de Moçambique, OTM Central Sindical, pela celebração dos 50 anos de existência desta agremiação. O Conselho de Ministros aprovou esta terça-feira o Estatuto Orgânico do Instituto Nacional de Petróleos. Trata-se de um instrumento que visa dotar o setor de mecanismo de supervisão, permitindo maior segurança jurídica e assegurar a previsibilidade regulatória aos investidores do setor. O porta-voz do governo, Inocêncio Impissa, disse que foi ainda reforçado o papel do Instituto Nacional de Petróleos.
2: Este instrumento visa dotar o setor de mecanismo de supervisão para a operacionalização, conferindo maior segurança jurídica e assegurando a previsibilidade regulatória aos investidores no setor. Ainda no âmbito da propriedade e controlo dos recursos petrolíferos, foi reforçado o papel do Instituto Nacional de Petróleos como autoridade reguladora do petróleo, com vista a fortalecimento da governação, da independência funcional e da capacidade técnica especializada para a proteção dos interesses do Estado moçambicano, incluindo aspectos de caráter decisório e sancionatório no exercício das suas atribuições e competências.
0: O governo apreciou ainda o protocolo que determina a adesão de Moçambique ao Instituto Nacional de Vacinas. A Agência Nacional para o Controlo da Qualidade Ambiental ordenou esta terça-feira o encerramento de uma unidade de produção de combustíveis à base de óleos usados no distrito de Dondo, em Sofala, por inobservância das normas ambientais. A empresa foi também multada num valor de cerca de 325 mil meticais. A fábrica, pertencente a um grupo empresarial chinês, fazia o descarte incorreto de material residual, causando a poluição dos solos, segundo explicou o delegado provincial da Aqua, em Sofala, Domingos Nkwinda.
3: Nesta componente ambiental está legalmente instituído ou organizado. Eu não sei da direção provincial de Minas e Energia. Eu não sei se ele detém as documentações que lhe dão a autorização para fazer aquela atividade. E se tem, se a produção que ele está a desenvolver tem os parâmetros permitidos. Mas depois disto, iniciaram as buscas para perceber como é que eram manuseados os resíduos provenientes das operações em curso. E conseguiu-se constatar que a empresa não está a fazer o melhor manuseio, bem como o descarte adequado do material residual. Faz despejo em algumas matas. Escavou até algum espaço. O procedimento para chegar a fazer o descarte não é adequado e é esse que culminou com a aplicação de sanções.
0: Delegado Provincial da Agência Nacional para o Controlo da Qualidade Ambiental em Sofala, Domingos Quinda. A primeira-ministra Bem-vinda Levi procede esta quarta-feira em Maputo à abertura da 5ª Conferência Nacional sobre Proteção Social em Moçambique. Trata-se de um evento que visa refletir sobre a contribuição e o impacto da proteção social básica na melhoria do bem-estar dos cidadãos e debater caminhos sustentáveis para a população vulnerável. O governador de Nampula, Eduardo Abdul, entregou esta terça-feira 3 caminhonetas a igual número de pequenos comerciantes dos distritos de Lardi e Memba. São viaturas disponibilizadas pelo Ministério da Agricultura, Ambiente e Pescas através do programa MOAS Rural, implementado pelo Fundo Nacional de Desenvolvimento Sustentável em Nampula. Eduardo Abdullah pediu aos beneficiários para fazerem um bom uso dos meios recebidos. As 3 viaturas oferecidas esta terça-feira fazem parte de um lote de 10 que serão distribuídas ainda este ano em Nampula. No estrangeiro, a adolescente cabo-verdiana Laurine Rose Teixeira foi atribuída ao Prémio Nobel da Paz 2026 para crianças. A adolescente de 13 anos de idade é, por sinal, finalista do Prémio Internacional da Paz para Crianças da Fundação Kids Rights. A nomeação de Lauren Rose, atualmente residente no Reino Unido, surge em reconhecimento ao seu percurso no ativismo antirracista e ao trabalho desenvolvido em Cabo Verde, através de iniciativas de doação de livros e apoio a crianças em situação de vulnerabilidade. Fechamos com o tempo. A cidade de Tete poderá registrar esta quarta-feira 40 graus centígrados de temperatura máxima, seguida por Quelimane e Nampula com 33 graus, Chimoio e Beira 32, Xeixé e Pemba 31, Maputo e Inhambane 30 e, por último, Lixinga e Vilanculo 29 graus centígrados de temperatura máxima. Apresentamos as notícias a esta hora. As próximas notícias às 5 horas.

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é a inconfundível guitarra de Nanando. Amigo ouvinte, estamos juntos neste amanhecer, que seja um dia muito bom. Segure nas oportunidades que tiver para mudar a sua situação hoje e certamente isso vai se refletir no futuro. Por ora, no nosso destino, agora, vamos para São Tomé e Príncipe. Vamos ouvir o trabalho acústico dos Kalema.

Ouvíamos a dupla de irmãos de São Tomé e Príncipe, os Calema. Eles que já estiveram no nosso país. Sim, em tempos, já tivemos aqui a presença dos Calema, que realizaram um grande concerto e foi um sucesso. E voltamos mesmo para o território nacional, aqui com o trabalho de Hildo Ferreira, com o tema Angelina. E vamos também aliar a voz de Hildo Ferreira com Euridice Jack. São as duas propostas por hora.

0: 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na 30 minutos, Tamafambelas Fonjankul Maputo, 10, Madrungulas Interação na Antena Nacional, 10 e 5 TV, 11, Jornal de Maputo, 11 horas na 15 minutos, estava Mirante de Maputo, 12, de Logama Califrenha, estava com a Jornal da Tarde, e Interação na Antena Nacional, 12:30, Jornal da Tarde, 13, e Intliga de Maputo. E 13 horas na 15 minutos, Junanga, 14, Madrungula Chicane, 14:10, Nongonokongueni, 15, Madrungula Recupinda, 16 horas, Madrungula Fonchangul Maputo, 16:10, Mabauco Manifiencho, 17, Madrungula 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Paluxi, 19 horas na 30 minutos, Jornal da Noite, e Interação na Antena Nacional, 20 horas Vunanga, 20 horas na 30 minutos, Vucoxa, Vutio Janto Moluco, 21 horas Matrangula, 21 horas 5, Chichogambanabana, Chamacombo, e 21 horas na 10 minutos, Itaguma, Jornal Informativo Regional, Nga Dzongen, taka famisuakahi emissor provincial de Gaza. E 23 horas na 30 minutos, o último jornal de interação na Antena Nacional. Meia-noite, estava o Gam, já chega em Guaxa Mentira, em Guaxa Sico de Anamuncha, Guaujaço. Quarta-feira, 14 de dezembro, quase de outubro, 2026.
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Zicomo, obrigada. O Chukuru e Kensile, 5 horas e 28 minutos. Quem sou eu? Eu sou o Likimintir, sou a emissora provincial de Maputo. E o Birenjo Manabunanga, né? Como uma cancimbia 5h40, como uma timão.

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Bom dia Moçambique. Está a começar o Jornal da Manhã. Presidente da República, Daniel Chapo, dirige hoje em Maputo a cerimónia de abertura da Conferência Nacional sobre a Prevenção e Combate à Droga em Moçambique. Ainda hoje, o chefe de Estado vai dirigir a cerimónia de abertura da Citizen Connect África-Moçambique, encontro de alto nível dedicado à transformação digital, modernização dos serviços públicos e à promoção de soluções tecnológicas centradas no cidadão. O governo diz haver necessidade de busca de um novo formato de subsídio aos transportadores, visando reduzir o impacto do aumento dos combustíveis. Empresa de capitais chineses contratada para construir terminal de combustíveis em Quelimane mobiliza equipamento, materiais e operários para a execução das obras. Quatro distritos da província de Tete estão a braços com o surto de sarampo desde o segundo semestre deste ano, uma situação que já preocupa as autoridades. Música.

0: E o Congresso dos Sindicatos da África do Sul recusa escolher um lado. A disputa eleitoral entre o ANC e o Partido Comunista, ambos membros da Aliança Tripartida. Estes são alguns assuntos que vão marcar esta edição do Jornal da Manhã, edição de quarta-feira, 14 de outubro de 2026. Sidónio Pires está na sonorização, Lília Langa na produção, Vitor África nas notícias, edição e apresentação, Ernesto Chouk. Votos de ótima escuta. A seguir as notícias por Vitor África. Bom dia.
1: Bom dia, Ernesto Chouk e caro ouvinte. O chefe de Estado, Daniel Chapo, preside esta manhã na cidade de Maputo a cerimónia de abertura da Conferência Nacional sobre Prevenção e Combate à Droga em Moçambique. A conferência constitui um espaço de reflexão e partilha de experiências sobre as dinâmicas contemporâneas do fenómeno da droga, visando contribuir para o fortalecimento das respostas nacionais de prevenção e combate a este problema. Ainda esta manhã, o Presidente da República vai presidir a cerimónia de abertura do Citizen Connect na África, Moçambique, encontro de alto nível dedicado à transformação digital, modernização dos serviços públicos e à promoção de soluções tecnológicas centradas no cidadão, de acordo com um comunicado da Presidência. E ao princípio da noite, o Presidente da República participa na cerimónia alusiva ao 28º aniversário da Bolsa de Valores de Moçambique e à admissão à cotação da primeira empresa no âmbito das parcerias público-privadas, projetos de grande dimensão e concessões empresariais. Ontem, o Presidente da República defendeu que os sindicatos devem buscar o equilíbrio entre a massa laboral e o patronato para o alcance da independência económica. O chefe de Estado falava no seu gabinete de trabalho durante a saudação apresentada pelos trabalhadores moçambicanos por ocasião das celebrações dos 50 anos da OTM Central Sindical.
2: A concertação social, através dos mecanismos tripartidos, deve continuar a ser um espaço de escuta, negociação e construção de consensos sobre matérias como salários mínimos, que tem feito todos os anos, por isso vocês são um exemplo do diálogo nacional ao nível do nosso país. Discutir condições de trabalho, legislação laboral, segurança e saúde no trabalho, proteção social e estabilidade das relações laborais.
1: Presidente da República, Daniel Chapo. O governo garante que as forças de defesa e segurança continuam empenhadas na manutenção da paz e segurança na província de Cabo Delgado. Segundo o porta-voz do Executivo, Inocêncio Impissa, apesar da relativa calmia que se verifica em Cabo Delgado, há ainda focos de assaltos de terroristas em algumas aldeias para roubar bens e mantimentos para sua sobrevivência nas matas.
3: E o trabalho que tem estado a ser feito é muito grande, é muito intenso. E os moçambicanos que têm estado a fazer este trabalho e as vossas amigas têm estado a fazer um grande trabalho e hão de compreender, inclusive, que os próprios terroristas andam. E o que nós temos estado a ouvir dizer é que, na maior parte dos casos, assaltam, agridem as aldeias exatamente para roubar bens, roubar mantimentos, para, se calhar, autogestão durante a sua passagem e estada no mato. Porque eles não conseguem agora obter nenhuma sede de distrito.
1: Na sessão desta terça-feira, o Conselho de Ministros apreciou o protocolo que determina a adesão de Moçambique ao Instituto Internacional de Vacinas. Cerca de 600 toneladas de milho foram adquiridas na província de Tete pelo Programa Mundial para a Alimentação para apoiar as ações de resposta à seca provocada pelos efeitos do fenómeno El Niño. O milho foi adquirido no distrito de Angónia, no âmbito das intervenções destinadas a reforçar a capacidade de resposta das comunidades aos efeitos das mudanças climáticas. A informação foi avançada pela representante do PMA em Tete na reunião provincial do Comitê Operativo de Emergência, que visava coordenar as medidas de resposta aos impactos do fenómeno El Niño. Segundo a fonte, os distritos da região sul da província de Tete deverão merecer atenção especial no quadro das intervenções de assistência às comunidades vulneráveis por serem ciclicamente afetados pela seca e estiagem. O Ministério da Educação e Cultura realiza a partir de hoje no distrito de Matutino, província de Maputo, o segundo Conselho Coordenador sob o lema Educação, Investigação e Cultura, vetores fundamentais para o desenvolvimento sustentável. O evento de 3 dias visa avaliar o desempenho do setor da educação e cultura e definir orientações estratégicas que reforcem a contribuição da educação, investigação, ciência, tecnologia e cultura para o desenvolvimento sustentável do país. Entre os temas a serem abordados consta a situação da aprendizagem e dos principais indicadores educacionais no país, de acordo com um comunicado recebido na nossa redação. Na atualidade internacional, a Organização Mundial da Saúde está a preparar um ensaio clínico para testar vacinas específicas contra o vírus Bundibugyo, responsável pelo atual surto de ébola na República Democrática do Congo. O ensaio deverá avaliar vacinas ainda em desenvolvimento e uma vacina já existente contra a estirpe Zaire do vírus ébola, cuja eficácia contra o Bundibugyo ainda não está suficientemente demonstrada. Duas vacinas encontram-se numa fase mais avançada de ensaios clínicos. O Grupo Consultivo Estratégico de Peritos em Imunização da OMS alerta para a necessidade de acelerar os procedimentos de aprovação, de modo a permitir a utilização das vacinas logo que estejam autorizadas. De acordo com os dados divulgados esta terça-feira pelas autoridades congolesas, a doença provocou mais de 4.300 mortes, entre mais de 9.000 casos registados. Fechamos com o desporto. A União Desportiva do Songo e a Associação Desportiva de Pemba defrontam-se hoje no fecho da 23ª jornada do Campeonato Nacional de Futebol da Primeira Divisão, o Moçambola 2026. Os jogos realizados ontem, referentes à mesma jornada, produziram os seguintes resultados. Ferroviário de Nacala 2, Ferroviário da Beira 0, Bahia de Pemba 1, Xingal de Tete 2 e Ferroviário de Nampula 2, Liga Desportiva de Sofala 0. A Associação Black Bulls lidera o Moçambola 2026 com 45 pontos, seguida por Costa do Sol com 40 e no terceiro lugar está Ferroviário da Beira com 34 pontos. Apresentamos as notícias. O próximo bloco às 7 horas.

0: 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Bom dia.
1: Bom dia, estimados ouvintes da Rádio Moçambique. Previsão de hoje, 14 de outubro de 2026. O INAME prevê, para toda a região norte e centro, céu geralmente pouco nublado, possibilidade de ocorrência de chuviscos locais na faixa costeira. Vento de nordeste a leste, fraco a moderado. E para as províncias de Inhambane, Gaza e Maputo, prevê-se céu pouco nublado a limpo, com um vento predominante de leste a nordeste, com intensidade fraca a moderado, soprando por vezes corajadas. E temperaturas máximas previstas em graus Celsius indicam para Tete 30 graus, Quelimane e Nampula 33, Chimoio e Beira 32, Xai-Xai e Pemba 31, Maputo e Inhambane 30, Lixinga e Vilanculos com 29 graus Celsius. É tudo, gratos pela atenção dispensada e bom dia, até a próxima.

0: O Jornal da Manhã da Rádio Moçambique, no seu receptor, governo quer reforçar as ações de planificação e execução orçamental para a melhoria das condições de vida das comunidades no país. Para o efeito, o Executivo aprovou esta terça-feira o Plano Económico e Social e Orçamento do Estado a ser submetido à Assembleia da República. Toda a informação por Gerson Jamis.
1: O porta-voz do Conselho de Ministros, Inocêncio Impissa, indica que o instrumento assegura a preservação da estabilidade económica, transparência e sustentabilidade das finanças públicas.
2: No quadro macroeconómico, o Plano Económico Social e Orçamento do Estado de 2027 prevê um crescimento real do Produto Interno Bruto de 1,6% e uma inflação média anual de 7,0%. No contexto de recuperação gradual da atividade económica e de implementação de medidas de consolidação fiscal. Em termos orçamentais, prevê receitas do Estado em cerca de 427 mil milhões de meticais, equivalentes a 23,5% do PIB. A proposta reflete, assim, a orientação do Governo de conciliar a disciplina orçamental com o financiamento das prioridades económicas e sociais, promovendo sustentabilidade das finanças públicas, o desenvolvimento da capacidade produtiva nacional e a melhoria das condições de vida da população moçambicana.
1: O porta-voz do Governo falava no término da 29ª sessão do Conselho de Ministros. Ainda esta terça-feira, o Executivo aprovou o decreto do Estatuto da Autoridade de Conteúdo Local no setor de petróleos, tal como explicou Inocêncio Impissa.
2: A lei estabelece os princípios orientadores, como a preservação do interesse nacional, a capacitação, a integração dos empresários moçambicanos, a contratação da mão de obra nacional, a transferência do conhecimento e tecnologias, a promoção de parcerias empresariais e a transparência nos processos de aquisições de bens e serviços.
1: Com vista a arrecadar mais receitas provenientes do setor de recursos minerais, o Governo aprovou a resolução que autoriza o leilão de minerais.
2: A resolução que autoriza o ministro que superintende a área dos recursos minerais a realizar a venda em leilão dos produtos minerais apreendidos no âmbito das atividades inspetivas no decurso da conferência sobre a adição de valor aos recursos minerais e energéticos disponíveis.
1: No encontro, o Governo apreciou e aprovou a resolução que nomeia Ana Cristina Rocha para o cargo de Diretora-Geral Adjunta para a Área Administrativa da Escola de Governação. Apreciou e aprovou ainda as resoluções que exoneram Vitória Daniel Paulo do cargo de Presidente do Conselho de Administração da Bolsa de Mercadorias de Moçambique e Miguel Micas Langa do cargo de Presidente do Conselho de Administração do Fundo de Investimento de Património do Abastecimento de Água e Saneamento.
0: E o Governo diz haver necessidade de busca de um novo formato de subsídio aos transportadores, visando reduzir o impacto do aumento de combustíveis. De novo, Gerson Jamis.
1: A medida poderá surgir caso se constate a insustentabilidade do atual modelo, adotado há 3 meses, para a compensação dos transportadores. É uma informação avançada esta terça-feira em Maputo pelo porta-voz do Conselho de Ministros, Inocêncio Impissa.
2: Da guerra que nos embaraça e embaraça o mundo, os Estados Unidos, Irão, temos estado a acompanhar que esta guerra tem estado a se alastrar para além da expectativa, pelo menos do ponto de vista dos Estados Unidos. O que tem que acontecer agora é que não vamos continuar a subsidiar nos termos em que está. Pode-se pensar noutras soluções. No entanto, há provedores de serviço público e provedores privados. O que se vai garantir é que os privados, se tiverem que, por alguma razão, efetuar, portanto, os ajustes dos custos, terá que ser nos precisos termos em que o nível de deterioração, degradação, desgaste, portanto, das viaturas, entre outras, seja efetivamente compreendido e concordado pelas autoridades locais nesse sentido. Ou seja, há de ser, eventualmente, insustentável continuar a subsidiar por todo o tempo e que não se sabe até quanto tempo.
1: Entretanto, Inocêncio Impissa indica que o Governo de tudo está a fazer para garantir que o transporte de passageiros continue acessível ao cidadão.
2: No entanto, vai-se manter ou os preços, pelo menos amigáveis, que têm estado a ser implementados ao nível dos transportes públicos, para garantir que os cidadãos continuem a ter alternativas mais justas.
1: Sobre a alegada aquisição de viaturas para o Conselho Constitucional, Inocêncio Impissa indicou que o processo corre os seus trâmites para o esclarecimento do caso.
2: Em relação ao Conselho Constitucional, há um trabalho que está a ser feito pelo Ministério das Finanças e nós vamos aguardar que o Ministério das Finanças traga o reporte para isso. Aliás, como sabem todos, o Ministério das Finanças, entre diversas responsabilidades que tem, é cuidar da questão da gestão do património público.
1: Na sessão desta terça-feira, o Executivo apreciou e aprovou a resolução que determina a adesão de Moçambique ao acordo sobre o estabelecimento do Instituto Internacional de Vacinas, adotado em Nova Iorque.
0: Às 6 horas e 17 minutos, o governo diz haver necessidade de busca de um novo formato de subsídio aos transportadores, visando reduzir o impacto do aumento de combustíveis no país. A empresa de capitais chineses é contratada para construir terminal de combustíveis em Quelimane, mobiliza equipamento e materiais e operários para a execução das obras. Jornalista Rizique Zacarias.
3: Nas proximidades do estaleiro, há por esses dias muita concentração de pessoas, sobretudo jovens, provenientes de vários distritos da Zambézia e de Nampula, à procura de emprego.
4: Sou Ernesto Cordeiro, estou a sair da Química Júnior, vim aqui para procurar emprego. Estamos aqui todos os dias, estamos aqui, assim senhor, até nos encontrar, já vaziamos, mas estamos aqui uma coisa de 600 pessoas, mas não estamos a conseguir entrar. Nós aqui precisamos, alguns que estão aqui são carpinteiros, ferreiros, pedreiros, e são essas vagas que eles estão a dar.
5: João José Colete, eu estou a sair de lá de Sangarveira, vim a concorrer trabalho aqui, estou quase há 2 meses que venho aqui, não estou a conseguir como entrar. O trabalho que eles estão a fazer aí, servente, essa coisa de sim, dobrar ferros, a gente entende isso tudo.
6: Para já, Orlando, vinha concorrer emprego aqui. Então, como aqui o clima não há emprego, então, quando estamos assim, vejo a frente chinesa assim, então estamos aqui a concorrer. Sim, pelo menos para aguentarmos, sentar em casa é cansativo. Eu, qualquer sítio, só vou carregar saco, é fazer o quê? Para se ocupar, só não posso escolher ser um escritor, não. O que eu quero ser trabalho.
3: Alguns candidatos que procuram emprego nas obras de construção de futuro terminal de combustíveis em Quelimane. As obras estão orçadas em US$ 85 milhões, o equivalente a 5,4 mil milhões de meticais. Moçambique, Onofanhela, Akane Murendele, Quelimane, Rizik Zacarias.
0: Quatro distritos da província de Tete estão a braços com um surto de sarampo desde o segundo semestre deste ano, uma situação que preocupa as autoridades de saúde, tal como nos conta Inoki Conselho.
7: Trata-se dos distritos de Marara, Mutarara, Doa e Moatize. Estes três últimos partilham a linha de fronteira com a vizinha República do Malawi. O caso mais recente foi confirmado esta semana numa comunidade do distrito de Moatize, aumentando a preocupação em torno da propagação da doença na província. A situação está a tirar o sono à Secretária de Estado. A situação está a tirar sono à Secretária de Estado na província de Tete, que exige a adoção urgente de medidas de prevenção e resposta com vista a evitar o agravamento do surto. Cristina Mafumo disse que chegou o momento do setor da saúde ativar mecanismos de emergência para conter a propagação do sarampo e prevenir consequências mais graves para a população.
8: Já é uma realidade. Eu queria instar também a Direção Provincial de Saúde, Serviço Provincial de Saúde, para aumentarem a vigilância. Mas já estamos com 3 distritos a registarem o sarampo. Tivemos mais uma confirmação de Moatize. Então, as ações antecipadas estão a ser do presente e já está no terreno, estamos a ter casos confirmados.
7: Por seu turno, o diretor do Serviço Provincial de Saúde, Xarifo Gentivo, assegura que serão acionados mecanismos de articulação com o Ministério da Saúde para viabilizar uma resposta adequada à doença e reforçar as medidas de controle da sua propagação.
9: Mas quando temos mais de que 4 ou 5 distritos afetados, já é suficiente para nós escrevermos para o Ministério da Saúde a pedir por uma campanha de vacinação de bloqueio de sarampo a nível de toda a província, para evitar que haja a expansão ou disseminação da doença por todos os outros distritos. Então é isso que agora nos resta fazer. Como a intensificação da vigilância também já está a acontecer, é por essa razão que foi também identificado este caso. O programa é fazer colheita e envio de amostras para o Laboratório de Saúde Pública.
7: O plano de contingência da província de Tete alerta para o aumento de casos de sarampo para o distrito de Magui, Caurabaça e Xangara devido à escassez de água potável face às alterações climáticas. Abare, Kalanaunyai, Mambonse, Ntrogotunda, Matenda, Nzeswa, Tangui, Ausente, de Tete e no que conselho.
0: Quatro distritos da província detectam braços com surto de sarampo. O Hospital Distrital de Lar de Nampula começa, no final deste mês, a atender a população da região. Com a conclusão da primeira fase de construção, o jornalista Otávio Fonseca.
10: Já estão concluídas as unidades hospitalares da primeira fase da maior unidade hospitalar de Lardi, com destaque para as diversas enfermarias, maternidade, casa-mãe espera, morgue e salas de consulta. O Hospital Distrital de Lardi está a ser construído pela multinacional Kenimar, empresa que explora as areias pesadas no âmbito da sua responsabilidade social no investimento de 400 milhões de meticais. Roda Mabuluku, da área de relações com a comunidade na Kenimar, explicou que a obra tem duas fases de construção e a primeira está mais de 95% de execução.
11: Que é a que vai terminar agora, que está a 95%, e depois, daqui a pouco, vai iniciar a segunda fase. De todo, nós estamos a prever o término da construção do hospital em 2028. É o nosso maior desejo que este projeto termine e termine com sucesso.
10: Recentemente, o secretário de Estado da província de Nampula, Fernando Bemani, visitou as obras de construção do Hospital Distrital de Lardi, tendo ficado satisfeito pelo empenho do empreiteiro e da ação da responsabilidade social da multinacional Kenimar. Amusi Nivarane Nihmoholeholo, Moçambique. Otávio Fonseca, Nampula.
0: Voltaremos a falar da saúde daqui a pouco, com a indicação de que no distrito de Nhamatanda, em Sofala, cresce a adesão ao rastreio, diagnóstico e tratamento de doenças crónicas não transmissíveis graves. Para já, vamos a Matola, onde o governo da província de Maputo necessita de 180 milhões de meticais para a construção de 269 salas de aula. Ricoberto Chissano.
12: Com este investimento, o setor de educação pretende até 2029 eliminar todas as turmas ao ar livre. Neste momento, 27 mil alunos de 558 mil turmas estudam ao ar livre em toda a província de Maputo. É neste âmbito que a diretora provincial de educação em Maputo, Carmênia Canda, diz que, junto dos parceiros, a meta é a construção de novas salas para dar resposta a este plano quinquenal do Conselho Executivo Provincial.
13: Temos em construir 80 salas. Dizer que nós ultrapassamos a meta, conseguimos mais parceiros e o próprio Fundo do Estado, conseguimos construir 117 salas. Este ano estamos desafiados a construir 65 salas, ainda no cumprimento da redução das turmas ao ar livre e o abate daquela que é a meta até o quinquênio. E já conseguimos construir até esta altura 51 salas. Mas estamos a trabalhar mais com os nossos parceiros que têm nos apoiado e o próprio orçamento do Estado. O distrito mais crítico que nós temos é o distrito da Matola. Das 558 turmas, a Matola está com 305 turmas ao ar livre a esta altura.
12: No âmbito do projeto de construção de novas infraestruturas escolares, foram entregues esta terça-feira 3 novas salas de aula na escola primária de Chicuzo, distrito de Magudi. A cerimônia de entrega de 3 novas salas de aula na escola primária de Chicuzo foi dirigida pelo governador da província de Maputo, Manuel Tule. Vacaína. ITV Clínica Mabati, Yaguamanambana, Rigoberto Chissano, da Turquia da Matola.
0: E são, neste momento, 6 horas e 26 minutos. Vamos a uma breve pausa para os compromissos comerciais.

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6 horas e 30 minutos, resumo dos assuntos de destaque no Jornal da Manhã. Presidente da República, Daniel Chapo, dirige hoje em Maputo a cerimónia de abertura da Conferência Nacional sobre Prevenção e Combate à Droga em Moçambique. O chefe de Estado vai ainda dirigir a abertura do Citizen Connect África Moçambique, encontro de alto nível dedicado à transformação digital, modernização de serviços públicos e a promoção de soluções tecnológicas centradas no cidadão. E quatro distritos da província de Tete estão a braços com o surto de sarampo desde o segundo semestre deste ano, uma situação que já preocupa as autoridades.

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1: Bom dia, estimados ouvintes da Rádio Moçambique. Previsão de hoje, 14 de outubro de 2026. O INAME prevê, para toda a região norte e centro, céu geralmente pouco nublado. Possibilidade de ocorrência de chuviscos locais na faixa costeira. Vento de nordeste a leste, fraco a moderado. E para as províncias de Inhambane, Gaza e Maputo, prevê-se céu pouco nublado a limpo, com um vento predominante de leste a nordeste, com intensidade fraca a moderado, soprando por vezes corajadas. E temperaturas máximas previstas em graus Celsius indicam para Tete 30 graus, Quelimane e Nampula 33, Chimoio e Beira 32, Xai-Xai e Pemba 31, Maputo e Inhambane 30, Lixinga e Vilanculos com 29 graus Celsius.

0: E no café de manhã, hoje vamos refletir sobre o segundo Conselho Coordenador do Ministério da Educação e Cultura. E queremos conhecer a avaliação do desempenho e a definição de estratégias para o desenvolvimento deste setor, uma vez que hoje o Ministério da Educação e Cultura realiza no distrito de Matutino, província de Maputo, o segundo Conselho Coordenador sobre o lema Educação, Investigação e Cultura, vetores fundamentais para o desenvolvimento sustentável. Nosso convidado é o porta-voz do Ministério da Educação e Cultura, Silvestre Dava. Amigo ouvinte, participe enviando mensagens de voz para o número do WhatsApp 8264-95-170, ou poderá ligar no tempo do café da manhã pelos números 21-31-77-77 e 82-34-77. A viagem matinal continua quando são 6 horas e 34 minutos. Vamos fazer escala em Cabo Delgado, onde mais de 50 milhões de meticais serão aplicados nos próximos meses na reabilitação e construção de infraestruturas de abastecimento de água nos distritos das zonas norte e sul daquela província. Toda a informação por Cadre Buana.
1: Financiadas pelo governo e parceiros, as obras consistirão na reabilitação do sistema de abastecimento de água do posto administrativo de Mbau, distrito de Cima da Praia, vandalizado pelos terroristas, e a construção de outros 3 novos, bem como a abertura de 20 furos nos distritos de Balama e Namuno. Ao avançar a informação, Moisés Zacarias, diretor provincial das obras públicas, disse que a iniciativa enquadra-se nos esforços do governo que visam aproximar e prover mais água à população.
2: Já temos um concurso lançado e em breve também iremos iniciar a reconstrução do sistema para podermos dar água à população de Mbau, município de Cima da Praia. Acabamos de adjudicar uma empresa para a perfuração, cerca de 20 furos dispersos no distrito de Balama. E também iremos construir mais cerca de 3 sistemas, no distrito de Namuno e Balama. Sobre as fontes de Balama, Namuno, nós contamos com fundos do parceiro Unicef, com fundos do Estado, o sistema de Mbau, Cima da Praia, que é o Fundo de Exploração de Recursos Minerais.
1: Atualmente, o nível de cobertura do abastecimento de água na província situa-se em 65%, mas segundo Moisés Zacarias, até 2029, esta percentagem pode ir além de 80%.
2: Essa meta, pelo menos até no final do quinquênio, fazermos mais 20% e somarmos um total 85%. Quero acreditar que poderemos chegar a estes níveis, porque há muitos projetos ainda que estão a nascer. Próximos dias também lançaremos mais alguns concursos para o distrito de Macomia, cerca de 10 fontes, distrito de Mocimba da Praia, 30, Palma e Nangade, cerca de mais de 60 fontes dispersas.
1: Moisés Zacarias, diretor provincial das obras públicas em Cabo Delgado. Apatani, Uiwanana Pureira, Ntue Niteke, Ilapo e Orera. Cadre Bana, em Pemba.
0: Mais de 4 mil agregados familiares do distrito de Macosa e Manica poderão ser afetados pelos efeitos do fenómeno climático El Niño durante a próxima campanha agrícola. Lissamo Xingoma tem mais pormenores. É possível esta comunicação com Chimoio. Vamos a Inhambane, onde 60 fontes de abastecimento de água estão em reparação em 4 distritos da província de Inhambane, no âmbito das estratégias visando reduzir o impacto do fenómeno El Niño. Efraim Macitela.
3: Os trabalhos em curso abrangem os distritos de Funhalouro, Mabote, Banda e interior de Massinga, zonas historicamente vulneráveis à escassez hídrica. Além da reabilitação destas infraestruturas hidráulicas, arranca nos próximos dias a distribuição de reservatórios de água às famílias em risco de enfrentar a falta do recurso causada por este fenómeno meteorológico. O Plano Governamental de Mitigação e Resposta contém contempla igualmente a distribuição de kits de saúde e higiene às comunidades locais numa ação conjunta que pretende salvaguardar a saúde pública e o bem-estar da população nestes pontos da província. O técnico do setor de águas e saneamento na Direção Provincial de Obras Públicas de Recursos Hídricos em Inhambane, Israel Mabote, explica que estas ações já antecipadas têm em vista prevenir cenários críticos e evitar males maiores decorrentes da incidência do El Niño.
4: Nós temos também alguns materiais para ajudar as famílias, mesmo na componente de água e saneamento. Nós achamos que se o El Niño atacar Mabote, temos que, com urgência, reparar esses 7 sistemas. Também temos 4 sistemas de 14 fontes dispersas em Funhaloro. Também é uma área mapeada como de risco. 7 sistemas de 34 fontes de bomba na Massinga, lá mais para o interior, Chicomo, também são zonas já mapeadas que ciclicamente nós temos estado sempre a sofrer. Estamos preocupados este ano, temos cerca de 15 reservatórios cavados com problemas, mas também já estamos em conversações com os nossos parceiros para ver se conseguimos intervir de forma que, caso chegue o El Niño, nós já tenhamos os reservatórios cavados em dia. E também temos os kits para a família toda. Tem sabão, tem certeza, tem outros elementos para tratar de água.
3: Técnico do setor de águas e saneamento na Direção Provincial de Obras Públicas e Recursos Hídricos em Inhambane, Israel Mabote, e as estratégias com vista a reduzir o impacto do fenômeno climático El Niño. 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Jornal da Manhã, Efraim Macitela. Feliz quarta-feira e boa sorte em tudo.
0: Vamos tentar restabelecer o contacto com Chimoy, a indicação de que mais de 4 mil agregados familiares do distrito de Macosa e Manica poderão ser afetados pelos efeitos do fenómeno climático El Niño durante a próxima campanha agrícola. Lissamo Xingoma, bom dia.
5: Bom dia, Ernesto Chauk. Bom dia, Moçambique. Para fazer face à situação, as autoridades estão a adotar medidas para minimizar o impacto da escassez de chuvas na produção agrícola e na criação de gado. Segundo o diretor do Serviço Distrital das Atividades Econômicas de Macosa, Castigo Bofana, o governo está a negociar com o setor privado para a disponibilização de sementes de ciclo curto.
6: E incentivamos a conversa com as empresas detentoras de semente para realizar a venda de semente de ciclo curto. E estamos a falar da empresa Citico, empresa CELT, são as empresas que já iniciamos a negociação para ver se podem realizar essa venda de semente ao nível do distrito.
5: O governo distrital de Macosa prevê igualmente distribuir kits de sementes aos produtores sem capacidade financeira para adquirir no setor privado.
6: Isso também prevemos a aquisição de alguns kits para distribuir aos produtores que não vão ter capacidade de adquirir a semente. Esses kits serão coordenados a nível da província, serão enviados ao distrito. E também a sensibilização dos próprios produtores no sentido de praticar aquelas culturas tolerantes à seca.
5: No setor pecuário, as autoridades estão a sensibilizar os criadores para a conservação de uma parte da vegetação de modo a garantir a alimentação dos animais durante o período de escassez. Runyararo, Runumbuga Mazua Ese, da cidade de Chimoio, Lissamo Xingoma.
0: Vamos a Xeixeio. O Instituto Nacional de Gestão e Redução do Risco de Desastres, INGD, em Gaza, está a levar a cabo esta semana, em todos os 14 distritos, campanha de sensibilização das comunidades sobre as melhores práticas para minimizar o impacto dos eventos climáticos que têm assolado de forma cíclica a província. Teodomiro Yantombo.
7: As palestras que estão a ser proferidas nas escolas e outros locais públicos enquadram-se no Dia Internacional para a Redução do Risco de Desastres, que se assinala anualmente a 13 de outubro. O porta-voz do INGD em Gaza, Bonifácio Cardoso, diz que pretende-se com esta iniciativa consciencializar a sociedade a contribuir para a redução de desastres, a exemplo da construção de casas resilientes a intempéries, melhor gestão de resíduos sólidos e águas pluviais.
8: O lema escolhido para este ano, que é a resiliência começa em casa, é de facto um chamariz à sociedade para que todos nas nossas próprias casas possamos ter atitudes que venham a concorrer para a redução do risco de desastres, desde a forma como nós edificamos as nossas casas, a forma como nós condicionamos os resíduos sólidos que produzimos nas nossas casas, a forma como nós tratamos os espaços verdes, o plantio das árvores, entre outras ações e atitudes que concorrem para aquilo que é a redução do risco de desastres. Portanto, começando em casa, acreditamos que podemos ter uma sociedade cada vez mais resiliente e também cada vez mais adaptada aos desastres naturais que têm sido cíclicos e que anualmente assolam o nosso país.
7: Porta-voz do INGD em Gaza, Bonifácio Cardoso, e as palestras de sensibilização da população sobre melhores práticas para minimizar o impacto de eventos climáticos extremos que têm assolado a província de forma cíclica. Refira-se que a província de Gaza poderá ser afetada a partir deste ano pelo fenômeno climático El Nino, caracterizado pela seca severa. Mwengisetu Odundeka, Kulaveka Windisa Sileleto, Samfumo, Kuba Unapona Kachihala Chitako, Chuanel, Chidumirientumbo. Em Xai-Xai. Bom dia.
0: O Conselho Municipal de Metangula, Nuniassa, pondera a retirada compulsiva de pessoas que vivem e praticam atividades em zonas propensas à ocorrência de cheias e inundações. Toda a informação por Isineta San.
9: A iniciativa das autoridades da Vila Municipal de Metangula visa salvaguardar vidas humanas e proteger infraestruturas sociais e singulares contra eventos extremos na época chuvosa que se avizinha. Além da necessidade de abandono das zonas de risco, o município está a realizar campanhas de sensibilização da população para a construção de residências resilientes às mudanças climáticas. O presidente do Conselho Municipal de Metangula, Paulo Chico Mausico, apontou os bairros de Tungo e Xuanga como os que ciclicamente são afetados pelas cheias e inundações, daí que chama a atenção aos residentes destas zonas para o reforço das medidas de segurança. Ainda no mesmo esforço, foi construída uma vala de drenagem no bairro de Tungo para o escoamento das águas das chuvas.
10: Apelamos às pessoas de modo a manterem a limpeza nas suas residências, assim como não a construção das casas nas zonas de inundações. Então, aquela pessoa que corre e tenta fazer essa coisa, nós não vamos nos responsabilizar nisso. Porque a partir dessas inundações, vamos provocar mais outro problema de erosão ali onde as pessoas queiram construir sítios já proibidos para a construção das residências e outro tipo de obras.
9: Presidente do Conselho Municipal de Metangula, no Distrito do Lago, no Nias, Paulo Chico Mausico, e as ações em curso visando salvaguardar a vida dos munícipes e bens durante a época chuvosa que se avizinha. A Xalongo Ula Givandi Chile, Quende Tulixengile, Esinata Sani, Lixinga.
0: No distrito de Nhamatanda, em Sofala, cresce a adesão, rastreio, diagnóstico e tratamento de doenças crónicas não transmissíveis. Benícia Faiani, os detalhes.
11: A constatação é de uma equipa de especialistas do Ministério de Saúde ligados ao programa PEN Plus, desde que foi lançado em 2023. No Hospital Distrital de Nhamatanda, o programa tem vindo a ganhar terreno com maior procura pelos seus serviços especializados. A nível nacional, o PEN Plus está a ser implementado apenas em Nhamatanda e conta com cerca de 500 pacientes em seguimento ativo, garantindo assistência médica contínua e qualificada. Falando esta terça-feira na Beira, na reunião estratégica de apresentação dos resultados do primeiro ciclo de atividades, a diretora do Serviço Serviço Distrital de Saúde, Mulher e Ação Social de Nhamatanda, Cesália Ribeiro, destacou o impacto do programa.
12: São doenças que existem na comunidade, mas que nós não estávamos capacitados para o seu diagnóstico e a sua conduta ao nosso nível. Era mais referenciado para os níveis superiores, como o Hospital Central e outros.
11: A investigadora principal do PENPLUS, Ana Olga Mukumbi, realçou a solidez científica e humanizada por trás da iniciativa e a importância de manter um modelo descentralizado, focado na qualidade de saúde e as perspectivas para replicar o sucesso de Nhamatanda para outras regiões do país.
13: O Instituto Nacional de Saúde, em 2024, fez um inquérito nacional de doenças não transmissíveis que mostrou uma subida dos níveis de prevalência de fatores de risco para que estas doenças aconteçam. De todos os fatores de risco medidos e conhecidos, que dependem de hábitos, de dieta, etc., todos eles aumentaram.
11: Ana Olga Mukumbi, investigadora principal do PENPLUS, uma iniciativa do Ministério da Saúde que está a fazer diferença na vida da população de Nhamatanda quanto ao rastreio, diagnóstico e tratamento de doenças crônicas não transmissíveis graves. Sambani Manja, na Sabau, Penuna Dota, Tauera Kuchalira, Mautenda. Da cidade da Beira, Benícia Faiani. Bom dia.
0: No café da manhã, hoje, vamos perspectivar o segundo Conselho Coordenador do Ministério da Educação e Cultura, que decorre sob o lema Educação, Investigação e Cultura, vetores fundamentais para o desenvolvimento sustentável. Nosso convidado é o porta-voz do Ministério da Educação e Cultura, Silvestre Dava. Amigo ouvinte, participe também enviando uma mensagem de voz para o WhatsApp, o número 8264 95 170. Poderá usar as chamadas telefónicas também.

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0: Esportivo no Jornal da Manhã e agora destaque: Moçambique perde diante de Angola por 1-5 na estreia da Cando Futsal. Castro Jorge e desenvolvimentos, bom dia.
1: Muito bom dia, e foi uma noite para esquecer. Numa pálida atuação do 5 Nacional, que não teve argumentos para fazer face à superioridade da equipa angolana, a resistência da equipa moçambicana durou pouco mais de 10 minutos antes do início do Festival de Golos Angolanos. Ao intervalo, Moçambique já perdia por 3-1 e na etapa complementar vieram mais dois golos para acelerar o arranque em falso da equipa nacional. Amanhã, o nosso país defronta o Egito, que ontem atropelou a Tanzânia por 8-0, numa jornada em que a Líbia perdeu para a Zâmbia por 1-3 e Marrocos venceu a Argélia por 4 bolas sem concorrência. Hoje há o duelo magrebino entre a Argélia e a Líbia e mais tarde Marrocos joga diante da Zâmbia para a segunda jornada do Grupo A. Por cá termina esta tarde a realização da 23ª jornada do Moçambola 2026 com a partida entre a Ação Esportiva de Pemba e a União Esportiva do Songo. O jogo está agendado para o Estádio Municipal de Pemba com início às 15 horas. Ontem, no prosseguimento da jornada, o Ferro Rabat de Nampula derrotou a Liga Desportiva Sofala por 2-0, o resultado que coloca os locomotivas da chamada capital do Norte numa posição confortável. Nelson Tatanha.
2: É um resultado que deixa o Jacinana em igualdade pontual com o Ferroviário da Beira 34, formação que perdeu em Nacala diante do homônimo local pelo mesmo resultado, 2-0, em partida inserida na 23ª ronda da prova. Xelito Omar e Rafiki Bunaia marcaram para os locomotivas da chamada Capital do Norte, que tanto como os da Maiaia fizeram o pleno na dupla jornada de recepção aos representantes da província de Sofala na maior competição futebolística do país.
3: Em algum momento podíamos ter dilatado no marcador para uma goleada, mas portanto o objetivo é que foi alcançado e que eram os 3 pontos. Portanto, nada nos resta senão dizer contrafatos no argumento.
2: Treinador adjunto do Ferroviário de Nampula, Musashi Ramdala, simplesmente mau. Do lado da Liga, o timoneiro da coletividade sofalense, Musa Osmani, disse que embora sua equipa tivesse domínio em alguns momentos do jogo, a experiência do adversário falou mais alto.
4: Não conseguimos concretizar e o Ferroviário, numa transição de 2-1, o jogador com uma boa qualidade consegue desfazer dos dois a defesa e faz um golo. Um bom jogo de primeira parte.
2: Treinador da Liga Desportiva de Sofala, Musa Osmani, a derrota de seu conjunto por 2 bolas sem concorrência em desafio da Ronda 23 do Moçambola, realizado esta terça-feira no Estádio 25 de Junho, diante do Ferroviário de Nampula.
1: Ainda ontem, o Ferro Vadina Cala venceu o Mânimo de Adbeira por 2-0 e a Baía de Pemba perdeu em casa para o Xingal do Tete por 1-2, Nácer Adolfo.
5: Este resultado permite o Xingal de Tete continuar a sonhar pela permanência, pois consegue encurtar a distância em relação aos seus oponentes, incluindo o Baía de Pemba, que lutam pelo mesmo objetivo.
6: Precisa acreditar, a gente é a palavra de ordem todos os dias, esse rapaz dizia, é possível, é só persistir, insistir e ir para frente, então é possível, vamos ver até o fim do campeonato.
5: Era Arthur Macassar, técnico principal do Xingal de Tete, e a vitória do seu conjunto sobre o Baía de Pemba, cujo seu treinador, Arthur Semedo, não encontra explicação do desaire.
7: Como a desperdiçar inúmeras ocasiões para ganhar o jogo de forma até dilatada, mas estranhamente na parte final da partida.

0: partida em dois lapsos da nossa equipa. Permitimos que o Xingal, quando menos se esperava que pudesse até empatar a partida, quanto mais ganhar.
1: Tal como no ano passado, o Xingal de Tete veio a Pemba vencer por 2-1, partida referente à 23ª ronda do Moçambola 2026. Apesar do triunfo, o Xingal continua na zona de descida de divisão, agora com 15 pontos no 11º lugar, enquanto o Bahia de Pemba mantém no mesmo 9º lugar com 22 pontos.
2: Resultados então do Moçambola 2026. A Seleção Nacional de Futebol Sub-17 já trabalha tendo em vista sua participação no Campeonato Mundial da categoria agendado para o próximo mês no Qatar. Ontem foi cumprida mais uma sessão de treinos. Adoma Timbe.
3: E sem Diego Pelembe, debaixo de calor intenso, os Mambinhas Sub-17 cumpriram nesta terça-feira a segunda unidade de treinos em preparação à Copa do Mundo do Qatar em novembro. O capitão da equipa, Diego Pelembe, encontra-se no Brasil e só volta a Moçambique no dia 20 para se juntar ao grupo. Apesar desta ausência e do calor intenso que se faz sentir na capital do país, o selecionador nacional Luís Guerreiro faz um balanço positivo do primeiro dia de treinos.
4: Foi bom, trabalhou-se bem. Hora do calor, se calhar é a hora que nós iremos também no Campeonato do Mundo, se calhar com estas temperaturas. Portanto, os jovens treinaram bem, até ao limite, porque são jovens que gostam de trabalhar. E pronto, foi um treino muito bom, foi exigente. Hoje também iremos fazer também um treino mais exigente ainda. Cada dia que passa, até irmos para o Mundial, cada dia que passa, mais exigente.
5: E não vejo aqui o Diego, o capitão.
4: O Diego foi, neste momento, está no Brasil, portanto, não para treinar, mas se calhar para outras funções que eu desconheço. Portanto, só me foi solicitada a sua dispensa, que iria ao Brasil. O clube que é proveniente, portanto, deu autorização e ele está no Brasil, mas regressa no dia 20.
3: Antes da viagem ao Qatar, a seleção moçambicana de Sub-17 pretende realizar jogos amigáveis com equipas do Moçambola, isto para assegurar a boa preparação. Entretanto, tudo depende do calendário do Moçambola.
2: De calendário, vai bem o moçambicano Jenny Katam na Liga dos Campeões Europeus em Futebol, uma vez que ontem foi determinado para mais uma vitória, segunda consecutiva do Sporting Clube de Portugal, nesta fase regular da Liga dos Campeões Europeus em Futebol, ao vencer fora de porta Julense por 2 bolas sem concorrência. Outros desfechos da jornada número 2, Sabá Futebol Clube 2, Slavia Praga 0, Galatasaray 1, Barcelona 4, RB Leipzig 1, PSV Eindhoven 0, Arsenal 3, LOSC Lille 0, Atlético de Madrid 2, Manchester United 0, Villarreal 3, Nápoles 1 e Viking 3, Bayern de Munique também 3. Foi um verdadeiro jogo de loucos. A Inter de Milão perdeu em casa também numa verdadeira chuva de golos por 3-4 diante do Clube Brugge. Hoje prossegue então a jornada 2 com LASC Liverpool, Feyenoord com Shakhtar Donetsk, AEK de Atenas, Betis Futebol Clube de Porto, AS Roma, Real Madrid, Slavia, Bratislava, Stuttgart e ainda teremos o Aston Villa, Fenerbahçe. Ainda hoje, o Manchester City joga diante do Paris Saint-Germain, que é de resto um dos jogos que vai capitalizar as atenções desta jornada número 2 desta Liga dos Campeões Europeus em Futebol. E finalmente, para encerrar, teremos o jogo entre o Bodo Glimt e o Borussia Dortmund para o dia de hoje, nesta jornada número 2 da Liga dos Campeões Europeus em Futebol. No fecho deste espaço reservado ao desporto, num dia em que destacamos essa pesada derrota com que a Seleção Nacional de Futebol de Futsal iniciou a sua campanha rumo à etapa seguinte deste Campeonato Africano de Nações que decorre no Marrocos. Hoje é dia também de preparação da Seleção Nacional de Futebol de Praia. O jogo da segunda mão diante da Tanzânia está marcado para o próximo fim de semana. Moçambique, lembres, empatou a um golo diante da equipa tanzaniana fora de portas na primeira e única eliminatória de acesso à fase final da CAN da categoria, que terá lugar no Senegal. Portanto, vencer por qualquer resultado será suficiente para o conjunto moçambicano mais uma vez marcar presença numa fase final de um campeonato africano de futebol de praia à procura de mais uma presença na fase final da Taça de África de Nações. Ficou essencial? Bom dia.
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7: A 7 horas no país.

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1: O chefe de Estado, Daniel Chapo, preside esta manhã, na cidade de Maputo, a cerimônia da abertura da Conferência Nacional sobre Prevenção e Combate à Droga em Moçambique. A conferência constitui um espaço de reflexão e partilha de experiências sobre as dinâmicas contemporâneas do fenômeno da droga, visando contribuir para o fortalecimento das respostas nacionais de prevenção e combate a este problema. Ainda esta manhã, o Presidente da República vai presidir a cerimônia de abertura do Citizen Connect Africa Moçambique, encontro de alto nível dedicado à transformação digital, modernização dos serviços públicos e à promoção de soluções tecnológicas centradas no cidadão, de acordo com o comunicado recebido na nossa redação. E ao princípio da noite, o Presidente da República vai participar na cerimônia alusiva ao 28º aniversário da Bolsa de Valores de Moçambique e à admissão à cotação da primeira empresa no âmbito das parcerias público-privadas, projetos de grande dimensão e concessões empresariais. Ontem, o Presidente da República defendeu que os sindicatos devem buscar o equilíbrio entre a massa laboral e o patronato para o alcance da independência económica. O chefe de Estado falava no seu gabinete de trabalho durante a saudação apresentada pelos trabalhadores moçambicanos por ocasião das celebrações dos 50 anos da OTM Central Sindical.
2: A concertação social, através dos mecanismos tripartidos, deve continuar a ser um espaço de escuta, negociação e construção de consensos sobre matérias como salários mínimos, que tem feito todos os anos, por isso vocês são um exemplo do diálogo nacional ao nível do nosso país, discutir condições de trabalho, legislação laboral, segurança e saúde no trabalho, proteção social e estabilidade das relações laborais.
1: Presidente da República, Daniel Chapo. O governo vai introduzir mudanças no atual modelo de subsídio de combustíveis aos transportadores, visando tornar o ato sustentável. Segundo o porta-voz da sessão do Conselho de Ministros, Inocêncio Impissa, a decisão resulta do alastramento do conflito no Médio Oriente.
3: Temos estado a acompanhar que esta guerra tem estado a se alastrar para além da expectativa, pelo menos do ponto de vista dos Estados Unidos. O que tem que acontecer agora é que não vamos continuar a subsidiar nos termos em que está. Pode-se pensar noutras soluções. No entanto, há provedores de serviço público e provedores privados. O que se vai garantir é que os privados, se tiverem que, por alguma razão, efetuar, portanto, os ajustes dos custos, terá que ser nos precisos termos em que o nível de deterioração, degradação, desgaste, portanto, das viaturas, entre outras, seja efetivamente compreendido e concordado pelas autoridades locais nesse sentido. Ou seja, há de ser, eventualmente, insustentável continuar a subsidiar por todo o tempo e que não se sabe até quanto tempo.
1: Na sessão desta terça-feira, o Conselho de Ministros aprovou o Plano Económico e Social e o Orçamento do Estado a ser submetido à Assembleia da República. Ainda ontem, o Executivo aprovou o decreto do Estatuto da Autoridade de Conteúdo Local no setor de petróleos, a resolução que autoriza o leilão de minerais e a resolução que determina a adesão de Moçambique ao acordo sobre o estabelecimento do Instituto Internacional de Vacinas, adotado em Nova Iorque. Na mesma sessão, o governo apreciou a resolução que nomeia Ana Cristina Rocha para o cargo de diretora-geral adjunta para a área administrativa da Escola de Governação. Apreciou ainda as resoluções que exoneram Vitória Daniel Paulo do cargo de presidente do Conselho de Administração da Bolsa de Mercadorias de Moçambique e Miguel Micas Langa do cargo de presidente do Conselho de Administração do Fundo de Investimento de Património do Abastecimento de Água e Saneamento. O Instituto de Cereais de Moçambique suspendeu por tempo indeterminado 3 operadores de importação de arroz e trigo por realizarem importações sem a devida autorização. A medida abrange a Companhia Industrial da Matola, a África Indústrias e a Pembe Moçambique, com efeitos desde esta terça-feira. A informação consta de um comunicado recebido na nossa redação, que indica ainda a apreensão de 3.300 toneladas de trigo da Companhia Industrial da Matola, 6.000 toneladas de trigo da Pembe Moçambique e 25.000 toneladas de arroz da África Indústrias. De acordo com o Instituto de Cereais de Moçambique, os produtos poderão ser revertidos a favor do Estado caso os operadores não regularizem a sua situação nos prazos legalmente estabelecidos. Entretanto, a suspensão não impede as 3 empresas de adquirir matéria-prima no mercado nacional desde que cumpram a legislação em vigor, refere o documento. O Conselho Municipal de Metangula, no Niassa, pondera a retirada compulsiva de pessoas que vivem e praticam atividades em zonas propensas à ocorrência de cheias e inundações. Jornalista Isinati Assani.
4: Além da necessidade de abandono das zonas de risco, o município está a realizar campanhas de sensibilização da população para a construção de residências resilientes às mudanças climáticas. O presidente do Conselho Municipal de Metangula, Paulo Chico Mausico, apontou os bairros de Tungo e Xuanga como os que ciclicamente são afetados pelas cheias e inundações, daí que chama a atenção aos residentes destas zonas para o reforço das medidas de segurança.
5: Aquela pessoa que corre e tenta fazer essa coisa, nós não vamos nos responsabilizar nisso, porque a partir dessas inundações vamos provocar mais outro problema de erosão ali onde as pessoas queiram construir sítios já proibidos para a construção das residências e outro tipo de obras.
4: Presidente do Conselho Municipal de Metangula, no Distrito do Lago, no Niassa, Paulo Chico Mausico, Esnata Sani Lixinga.
1: O Ministério da Educação e Cultura realiza a partir de hoje, no distrito de Matutini, província de Maputo, o segundo Conselho Coordenador sob o lema Educação, Investigação e Cultura, vetores fundamentais para o desenvolvimento sustentável. O evento de 3 dias visa avaliar o desempenho do setor da educação e cultura e definir orientações estratégicas que reforcem a contribuição da educação, investigação, ciência, tecnologia e cultura para o desenvolvimento sustentável do país. Entre os temas a serem abordados consta a situação da aprendizagem e dos principais indicadores educacionais no país, de acordo com o comunicado recebido na nossa redação. E no plano internacional, a Organização Mundial da Saúde está a preparar um ensaio clínico para testar vacinas específicas contra o vírus Bundibugyo, responsável pelo atual surto de ébola na República Democrática do Congo. O ensaio deverá avaliar vacinas ainda em desenvolvimento e uma vacina já existente contra a estirpe Zaire do vírus ébola, cuja eficácia contra o Bundibugyo ainda não está suficientemente demonstrada. Duas vacinas encontram-se numa fase mais avançada de ensaios clínicos. O Grupo Consultivo Estratégico de Peritos em Imunização da OMS alerta para a necessidade de acelerar os procedimentos de aprovação, de modo a permitir a utilização das vacinas logo que forem autorizadas. Fechamos com o desporto. A União Desportiva do Songo e a Associação Desportiva de Pemba defrontam-se hoje no fecho da 23ª jornada do Campeonato Nacional de Futebol da 1ª Divisão, o Moçambola 2026. Os jogos realizados ontem, referentes à mesma jornada, produziram os seguintes resultados. Ferroviário de Nacala 2, Ferroviário da Beira 0, Baía de Pemba 1, Xingal de Tete 2 e Ferroviário de Nampula 2, Liga Desportiva de Sofala 0. A Associação Black Bulls lideram o campeonato com 45 pontos, seguida por Costa do Sol com 40 e o Ferroviário da Beira está na terceira posição com 34 pontos. Apresentamos as notícias no próximo bloco às 8 horas.
0: As temperaturas máximas para hoje com o meteorologista António Massango.
6: Tete 30 graus, Quelimane e Nampula 33, Chimoio e Beira 32, Xai-Xai e Pemba 31, Maputo e Inhambane 30, Lixinga e Vilanculos com 29 graus Celsius.

0: Hoje no Café da Manhã queremos perspectivar o segundo Conselho Coordenador do Ministério da Educação e Cultura, que vai decorrer sobre o lema Educação, Investigação e Cultura, vetores fundamentais para o desenvolvimento sustentável. E teremos como convidado hoje no Café da Manhã o porta-voz do Ministério da Educação e Cultura, Silvestre Dava. O ouvinte também é convidado a participar, mandando mensagem de voz ou texto para o número com WhatsApp, é 8264-95-170, e pode também ligar para o 21-31-77-77-8234-77 e também pela página do Facebook Jornal da Manhã, RGN. E queremos abrir a nossa janela de repórter para falar do ponto de situação da limpeza nos mercados da Urbe, no âmbito da garantia de saúde pública na cidade de Tete. De Olinda Matavel, bom dia.
1: Muito bom dia, Ernesto Chauque e ouvintes. Já estamos na época chuvosa, um período propício para certas doenças de época, como a cólera, diarreias, malárias, entre outras. Doenças estas relacionadas muitas das vezes com a falta de higiene. E os mercados são os locais que produzem muito lixo e que requer limpeza para evitar as doenças de época. Neste momento encontro-me no mercado Cambinde, um dos maiores da cidade de Tete, que vende, dentre produtos alimentares, higiene, para construção, ornamentação, enfim, um pouco de tudo. E logo pela manhã já consigo notar que os vendedores já estão a efetuar a limpeza pelo mercado e também tem algumas equipas do Conselho Municipal da cidade de Tete também a apoiarem na remoção do lixo. Vou conversar com um dos vendedores deste mercado. Falo de Pedro Daniel. Bom dia. Vejo-te logo esta manhã aqui no mercado. O que é que vende?
2: Eu só vendo aqui no coisa, nessa mercearia aqui.
1: E pelas manhãs, quando vocês chegam, como é que tem sido a limpeza aqui no mercado?
2: Antes, quando chegarmos aqui, antes de abrirmos, temos que... costuma haver coisas, os guardas que andam a varrer aqui, a levar, e depois nós conseguimos abrir a coisa, a mercearia.
1: E o vosso mercado anda limpo?
2: Sim, sim, anda limpo, sim.
1: Sabe dizer que neste período chuvoso é propício a doenças de época, né? Como é que fazem para prevenir?
2: Para prevenir é que quando que acabarmos de coisa, de fazermos a limpeza, mantemos coisa balde e coisa de sabão, para que quando que as pessoas ou coisa, os compradores, quando para querer entrar, lavem a mão e a saída também faz o mesmo.
1: Muito obrigada. Estou também aqui com o diretor do Departamento do Pelouro de Salubridade, Zito Pires, no Conselho Municipal da cidade de Tete, e vou procurar saber, num cômodo geral, como é que tem sido a limpeza nos mercados da urbe.
3: Bom, muito obrigado pelo esse espaço. Saudar a todos os ouvintes. Na verdade, nós somos o Pelouro de Salubridade, do meio ambiente e transporte. Nós somos os que garantimos a limpeza na jurisdição municipal, estamos a falar em toda a área que é do Conselho Municipal, ao nível da cidade de Tete. E indo no concreto, que é exatamente sobre a limpeza que nós temos efetuado ao nível dos nossos mercados, nesse caso aqui no mercado Cambinde, dizer que nós entramos sempre 6 horas e fazemos a limpeza todos os dias. Nós não reparamos os dias, final de semana, porque afinal de contas a limpeza a gente faz todos os dias. Nesta limpeza que nós temos efetuado, temos os colegas que são distribuídos em toda esta área do mercado Cambinde, com vassouras para varrer. Estão também a utilizar ancinhos e pá, que é para nos locais onde em algum momento possam encontrar aquilo que são o impedimento relativamente às águas, não é? Às águas fluviais, são removidos aqueles resíduos em coordenação com a SEMUSAT, que é o Serviço Municipal de Tete. Não só, como também temos recolhido diariamente os contentores de lixo. Aqui ao nível deste mercado temos 5 contentores daqueles de 6 toneladas. 6 toneladas, estamos a dizer, cada um deles manuseia 6 mil metros cúbicos. Dizer que neste mercado nós temos diariamente removido 32 mil metros cúbicos através desses caminhões porta-contentor. E para esta época, que já estamos prestes a entrar, nós intensificamos as nossas limpezas. Nós intensificamos as nossas limpezas em coordenação com os vendedores, não só, como também algumas instituições, como é o caso da Unipungue. Temos feito jornadas de limpeza, de modo a criar aquilo que é a higiene e, naturalmente, a saúde pública. Nós, como município, temos maior preocupação mesmo no mercado, porque nós sabemos dizer que é um mercado onde acolhe muita gente, quer residente como aqueles que também passam por aqui. Esse mercado é um dos mercados que fornece produto à nossa cidade. E nesta intensificação da limpeza que nós estamos fazendo, há pouco tempo, o nosso presidente, Dr. César de Carvalho, acabou alocando mais 2 caminhões porta-contentores. Esses 2 caminhões porta-contentores são os caminhões que vão fazer a remoção, ou têm feito a remoção deste resíduo nos mercados municipais, os mercados maiores, mercados grandes. Estamos a falar deste caso, que é Cambinde, não só Cambinde, como temos o caso de Coaxena, Cunhartanda, temos também o caso do mercado de Canangola, e não só também, como também temos o caso do mercado 3 de Janeiro, que se localiza na zona do bairro Xingose.
1: Muito obrigada, diretor do Departamento de Pelouro de Salubridade. Ernesto Chouque, ouvinte, este é o ambiente que se vive nos mercados da cidade de Tete em torno da limpeza. Por enquanto é tudo. Despeço-me com votos de voltar em outros momentos com outras incidências de desenvolvimento ao nível da província de Tete, de onde vos falou Diolinda Matavel. Muito bom dia.
0: Bom dia, vamos aos nossos correspondentes. Moçambique destaca a contribuição do primeiro presidente da Tanzânia, Julius Nyerere, para a independência nacional e a construção da nação moçambicana. Monteiro Bonifácio.
4: Por ocasião das celebrações hoje do 27º aniversário da morte do primeiro presidente da Tanzânia, o alto comissário de Moçambique na Tanzânia diz que a heroicidade do carinhosamente tratado Mwalimu Julius Nyerere transcende as fronteiras tanzanianas. Para Ricardo Ntumbuida, Julius Nyerere lutou pela independência de toda a África.
5: Com uma visão pan-africanista, não só de Tanganyika ou da Tanzânia mais tarde, mas também dos outros países. E ele dizia assim, que Tanganyika ou Tanzânia não pode ficar independente sem os outros países da África Austral ficarem independentes. E referia-se à África do Sul, do Apartheid, naquela altura, à Namíbia, naquela altura, assim como a Rodésia do Sul, atual Zimbábue. Ele teve este espírito e era o líder de todos estes países aqui. Portanto, esqueci-me de falar também de Angola. Então, estes países, quando ficaram independentes, todos eles estavam em estreita relação de solidariedade com o presidente Nyerere.
4: O alto comissário de Moçambique na Tanzânia disse que Julius Nyerere acarinhou as ideias da libertação de Moçambique e acolheu desde o princípio ao fim os combatentes pela independência de Moçambique.
5: Foi o presidente Nyerere que ofereceu campos de treino para os guerrilheiros da luta de libertação nacional, primeiro aqui em Bagamoyo, depois em Congo, mais tarde de novo em Bagamoyo, mas mais tarde mesmo transferimos-nos para Natingueia. Todos estes campos, incluindo Mtuara, nós tínhamos lá o hospital Américo Boa Vida, que tratávamos os nossos doentes. Tudo isto foi o presidente Nyerere que ofereceu a Moçambique. Tanto condições para treinos, mas mais tarde condições para a própria luta de libertação nacional. Foi o presidente Nyerere.
4: As cerimônias centrais das celebrações do 27º aniversário da morte de Julius Nyerere têm lugar na região de Rukwa, onde será entregue a tocha da chama da unidade, que percorre anualmente o território tanzaniano. De Dar es Salaam, Monteiro Bonifácio.
0: O Congresso dos Sindicatos da África do Sul recusa escolher um lado na disputa eleitoral entre o ANC e o Partido Comunista, ambos membros da Aliança Tripartida. Eduardo Figurão.
6: A posição de neutralidade da COSATU foi anunciada esta terça-feira, no segundo dia do Congresso da maior federação sindical sul-africana. Numa resolução apresentada aos delegados, a COSATU dá liberdade aos trabalhadores para votarem tanto no ANC como no Partido Comunista nas eleições autárquicas de novembro. Esta postura neutra é vista como uma tentativa de gerir as tensões internas no seio da aliança tripartida depois de o Partido Comunista ter decidido concorrer sozinho às próximas eleições. A resolução da COSATU foi apresentada por Gerald Twala. Reafirmamos o compromisso da COSATU com a aliança e apelamos aos trabalhadores para que apoiem e votem tanto no ANC como no Partido Comunista. São componentes da aliança na busca da unidade da classe trabalhadora, da reconfiguração da própria aliança e do avanço da Revolução Democrática Nacional rumo ao socialismo. Queremos garantir que o apoio político e eleitoral a qualquer parceiro seja condicionado pelo seu compromisso com as lutas dos trabalhadores, baseado num programa claro e vinculativo. Pretendemos que o envolvimento eleitoral fortaleça a organização do local de trabalho, a mobilização em massa e a unidade, impedindo que a competição eleitoral divida os trabalhadores ou enfraqueça a COSATU. Na agenda de trabalhos, a COSATU pretende reunir-se com a liderança do ANC depois de o representante do partido ter abandonado o Congresso na passada segunda-feira. Guedes Matas exigia ser o último a intervir, alegando que é o ANC quem lidera a aliança tripartida. A atitude de Matas foi fortemente criticada e classificada como uma prova da arrogância do Congresso Nacional Africano. Rádio Moçambique, Eduardo Figurão, Joanesburgo.
0: O projeto de reconstrução da linha férrea Barca Bangula de 72 km em Sanje, e que deve ligar a Vila Nova da Fronteira no distrito de Mutarara em Tete até o Porto da Beira, está paralisado desde o início de 2025. Sérgio Sixpence.
7: Segundo o presidente do Conselho de Administração da Malawi Railways Limited, Julia Sichione, a empreiteira chinesa já construiu 11 pontes, incluindo a maior sobre o rio Nyashilenda, com 210 metros, mas faltam outras 5 pontes e 42 quilômetros de linha. De um orçamento atual de 141 mil milhões de kwachas, mais de 81 milhões de dólares, apenas 35 mil milhões de kwachas, cerca de 20 milhões de dólares, foram pagos ao empreiteiro. O preço inicial era de 68 mil milhões de kwachas, 39 milhões de dólares em 2022, mas houve uma adenda para mais de 100 mil milhões de kwachas, mais de 57 milhões de dólares por causa da desvalorização da moeda local. O Ministério dos Transportes admite que os ciclones Ana, Gombe e Fred mudaram o curso dos rios e obrigaram a redesenhar a linha, levantar o aterro e acrescentar pontes que não estavam no projeto inicial. Isso atrasou os prazos de novembro de 2023 e abril de 2024. O contrato inicial com a Mota Engil de 48 mil milhões de kwachas foi anulado em 2022 pelo Departamento Central de Combate à Corrupção por falta de transparência e só depois foi entregue a uma empresa chinesa. A ligação ferroviária está destruída desde 1999, quando a ponte em Tayamoyo foi levada pelas cheias, e desde 1997 que o troço Marca Bangula não funciona. O governo malauiano lançou a obra em maio de 2022, mas até hoje o país não recebeu combustível por comboio de forma regular. Em setembro de 2024, chegou a ser feito um evento com o então presidente Lázaro Chakwera para receber 1,2 milhões de litros desde o Porto da Beira, mas depois disso, nenhum outro comboio chegou. Para o Malawi, o custo de transporte representa 60% do preço de importação e exportação. Com a linha, Lilongwe espera reduzir o custo em 40% e poupar US$41 milhões por ano, transferindo 50% da carga da estrada para o comboio. Na semana passada, a nova administração de Peter Mutharika e o Conselho da Malawi Railways visitaram a obra em Sanje e prometeram acelerar e completar não só os 72 quilômetros até Bangula, mas todo o troço de 201 quilômetros de Marca até Limbi, em Blantyre, passando por Manganga, Tekerani e Sandama. Sérgio Sixpence, em Blantyre.
0: Esse é o noticiário econômico por Ignacio Gamay.

Bom dia. O governo moçambicano prevê mobilizar cerca de 511 mil milhões de meticais em recursos globais para financiar o orçamento do Estado de 2027, com o objetivo de assegurar a continuidade das funções essenciais do Estado e consolidar a estabilidade macroeconómica. A proposta do Plano Económico e Social e o Orçamento do Estado para 2027, aprovada pelo Conselho de Ministros na sua 29ª sessão ordinária, prevê receitas de aproximadamente 427 mil milhões de meticais e despesas totais de 511 mil milhões de meticais. O documento projeta um crescimento real do produto interno bruto de 1,6% a uma inflação média anual de 7%. Moçambique e o Banco Islâmico de Desenvolvimento procuram reforçar a cooperação financeira para impulsionar o desenvolvimento económico e social do país. Neste contexto, a ministra das Finanças, Carla Loveira, manteve um encontro de cortesia com o presidente do grupo do Banco Islâmico de Desenvolvimento, Muhammad Sulaiman Al-Jassir, à margem das reuniões anuais do Fundo Monetário Internacional e do grupo do Banco Mundial, que decorrem de 12 a 18 de outubro corrente em Bangkok, na Tailândia. O encontro serviu para aprofundar as relações institucionais entre Moçambique e aquela instituição financeira internacional, bem como trocar impressões sobre as perspectivas de cooperação no financiamento de projetos de desenvolvimento. Antes do fecho desta edição, vamos acompanhar o comportamento de algumas moedas no mercado cambial. O rand é comprado a 3 meticais e 82 centavos e vendido a 3 meticais e 90 centavos. Já o dólar registra uma cotação de compra de 63 meticais e 27 centavos contra 64 meticais e 54 centavos para venda. Por sua vez, o euro é comprado a 70 meticais e 72 centavos e vendido a 72 meticais e 14 centavos. Bom dia.

0: Cheque do Cultural, músicos moçambicanos enaltecem o trabalho do professor no país. É pelo seu contributo na formação e desenvolvimento cultural do homem desde a tenra idade. Este cultural é apresentado por Gerson Alexandre. Bom dia.
1: Bom dia. Os artistas que abrilhantaram a celebração do Dia do Professor no município da Matola consideram ainda que o contributo desta classe é primordial para o desenvolvimento da cultura e do país no geral. Jovita Angovo desenvolve a notícia.
2: Chakaze diz que este dia serve também para a reflexão sobre o papel do professor como transmissor de conhecimentos e valores do ser humano.
3: Os professores são os nossos segundos pais, principalmente numa altura de hoje em dia onde a mãe, pai trabalham. Na altura as nossas mães ficavam e velavam por nós e hoje em dia há uma sobrecarga para cima do professor. O professor vira mãe, vira pai para poder educar. Muitas vezes os pais chegam a saber através dos professores sobre as necessidades e condições ou déficits que os seus filhos apresentam, porque sai de manhã, volta à noite e não percebe talvez ali de uma lentidão de aprendizagem, um déficit sensorial qualquer que a criança esteja a apresentar, e a atenção e o carinho do professor, mesmo no meio de dificuldades, numa turma de não sei lá quantas crianças, conseguir notar que essa criança demonstra uma especialidade e ter essa atenção de chamar os pais. Então é uma honra poder homenagear esses guardiões que são meus, hoje dos meus filhos e no futuro dos filhos dos meus filhos.
4: Uma mensagem especial para os professores?
3: Bom, muito obrigada pela resiliência, por continuarem fazendo o vosso trabalho, por ter isso como uma missão, como um dever. Quando temos uma profissão nobre como essa, a do professor, é muito importante resgatar valores sempre, porque a necessidade financeira é importante sim, mas é sempre há uma, como que posso explicar, é importante que tenha a questão do valor ou da missão enraizada primeiramente no professor.
2: Nani Jusson, Pica Tembe e Arnaldo Manhiz deixaram igualmente mensagens de encorajamento a todos os professores nacionais.
5: Participar neste tipo de evento é uma grande valia para mim. São os nossos professores, são alguns deles os meus professores aqui. Então é satisfatório poderem ver o resultado da formação deles. Bom, a mensagem que eu posso deixar aos nossos docentes, aos nossos professores, é nunca desistir de nós.
6: A mensagem que eu deixo aos professores é que continuem assim a ensinar o mundo, a ensinar as pessoas, as crianças de hoje, do amanhã, para que a sabedoria seja perpétua ao longo desta humanidade.
7: Estou muito feliz sendo professores, eles que nos ensinam, que ensinam as nossas crianças. Se estou aqui, que hoje sou compositor, porque primeiro passei de uma carteira, tive que aprender. Então, para mim é gratificante isso, cantar para os professores, porque eles merecem muito mais.
2: Músicos moçambicanos que abrilhantaram as celebrações do Dia do Professor na Matola, deixando mensagens de encorajamento no exercício da profissão.

0: café da manhã, agora, tal como vínhamos anunciando, o Ministério da Educação e Cultura realiza a partir de hoje, no distrito de Matutini, a província de Maputo, segundo o Conselho Coordenador, sob o lema Educação, Investigação e Cultura, vetores fundamentais para o desenvolvimento sustentável. Temos em estúdio o nosso convidado, que é o porta-voz da instituição, Silvestre Dava. Bom dia e bem-vindo ao café da manhã. Obrigado pela sua presença aqui.
1: Muito obrigado, Chauque. Cumprimento aos radio-ouvintes desta estação radiofónica e agradecemos, como Ministério da Educação e Cultura, pelo convite ou pelo espaço que nos concedem para partilharmos com os moçambicanos o que é que está a acontecer no distrito de Matutino para o nosso Ministério.
0: E durante esses 3 dias, o que é que se pode esperar em termos de orientações estratégicas que reforcem a contribuição da educação, investigação, ciência, tecnologia e cultura para o desenvolvimento sustentável do nosso país?
1: Muito bem. Esta reunião realiza-se ainda na ressaca da celebração do 12 de outubro, o dia dos professores. E o que nós perspectivamos nesta magna reunião é o balanço da execução do nosso plano económico e social e orçamento do Estado de 2025 e do primeiro semestre de 2026, bem como analisarmos a situação da aprendizagem dos alunos e dos principais indicadores educacionais. Mas também iremos passar em revista o estado de implementação dos programas estratégicos do setor e também iremos fazer o balanço das atividades desenvolvidas na área de cultura.
0: E olhando para esse último ponto, o balanço, que balanço o Ministério da Educação e Cultura faz do desempenho do setor em 2025, no primeiro semestre, portanto, de 2026, tendo em conta as metas estabelecidas?
1: Bom, o que nós podemos partilhar em relação ao balanço, sobretudo no que concerne a evolução da rede escolar 2025 a 2026, podemos referir que em 2026, portanto este ano, crescemos em termos de rede escolar com um total, portanto, de 191 escolas, passando para 15.430. As escolas básicas também cresceram, são escolas básicas requalificadas, requalificamos são as escolas primárias para passarem a básicas e voltamos a partilhar sobre o conceito de escola básica que todos devem ter, é aquela escola que para além de lecionar o ensino primário, leciona igualmente o primeiro ciclo do ensino secundário. Então, aqui temos 2.213 escolas. Para as escolas secundárias, temos neste momento 693 escolas.
0: Muito bem, apontou aqui alguns desses avanços. Que desafios ainda continuam a comprometer a qualidade da educação em Moçambique?
1: Bom, são vários os desafios que infelizmente ainda nos perseguem e comprometem sobremaneira a qualidade de ensino no nosso país. E temos estado a olhar para aquilo que é a satisfação do professor, porque este é o fazedor principal da nossa educação, da nossa qualidade de educação. Então, ainda não conseguimos criar condições na totalidade para conseguirmos que ele esteja satisfeito. A discussão dos últimos tempos tem a ver com o atraso no pagamento de horas extras e de segunda turma. É verdade que o governo tem vindo a pagar paulatinamente, carecendo este pagamento de uma aferição sobre a fiabilidade dessas horas, mas o processo não está a conhecer a celeridade que nós gostaríamos que tivesse. Mas também temos outros desafios para além deste que mencionei, o desafio da prevalecente existência de alunos que estudam ao relento. Estamos a falar de cerca de 9 mil turmas ainda que funcionam nas sombras das árvores, e a qualidade de ensino aqui, como se pode calcular, é comprometida sobremaneira. Mas também temos o problema de rácio, que ainda continua elevado, sobretudo nas províncias de Cabo Delgado, Nampula, Zambésia, só para citar alguns exemplos. Temos rácios elevados que vão desde 80 alunos por professor a 100 alunos, quando olhamos para a província de Nampula, por exemplo. Portanto, são estes desafios que ainda comprometem a realização plena daquilo que é a qualidade de ensino que nós pretendemos para o nosso sistema educativo.
0: E dentre alguns pontos a serem analisados neste Conselho Coordenador, apontou a situação da aprendizagem e dos principais indicadores educacionais, o estado da implementação dos programas estratégicos do setor. O que eu queria saber é quais são as três prioridades fundamentais que sairão deste segundo Conselho Coordenador e que mudanças concretas poderão os alunos, professores, pais e encarregados de educação esperar nos próximos meses.
1: Bom, se falarmos do pilar da aprendizagem dos alunos, nós esperamos que neste haja alguma evolução. Vou dar exemplo do que aconteceu, creio que foi ontem mesmo. O Ministério da Educação e Cultura lançou uma plataforma de digital de materiais didáticos para apoiar o professor no seu trabalho. É sabido por todos que temos ainda dificuldades imensas em termos de bibliotecas escolares, daí que esta plataforma nós pensamos que vai impulsionar aquilo que é a atividade do professor na sala de aulas, de tal sorte que os níveis de aprendizagem dos alunos possam conhecer outros índices para o melhor.
0: Vamos abrir as linhas para uma breve interação com o nosso amigo ouvinte que queira colocar sugestões ou questões à volta do tema reflexão aqui no Café da Manhã. Estamos a falar do segundo Conselho Coordenador do Ministério da Educação e Cultura ter lugar a partir de hoje no distrito de Matutuíne, província de Maputo, e vai decorrer sob o lema Educação, Investigação e Cultura, vetores fundamentais para o desenvolvimento sustentável. Vítor África.
2: 21-31-77-77 ou então 82-34-77 são os nossos números habituais para as chamadas. Repito, 21-31-77-77 ou então 82-34-77. Temos também para o envio de mensagens de voz e de texto 82-64-95-170. Temos também a página do Facebook Jornal da Manhã RM. Todas essas alternativas para a participação aqui no espaço Café da Manhã. Na nossa caixa de mensagens do WhatsApp já temos algumas mensagens. Vamos começar com a do ouvinte Mateus Domingos. Vamos ouvir.
3: Bom dia, RM. Bom dia, nosso convidado. Nos últimos dias tem sido reportado caso de abandono dos seus postos de trabalho, principalmente na província da Zambeza, onde os professores abandonam seus postos de trabalho para exercer trabalho de táxi moto. A minha questão é, quais as medidas estão sendo tomadas para estancar este problema? Eu sou Matheus Alberto Domingos, a voz da cidade de Moura.
2: Muito obrigado pela participação, ouvinte Matheus Domingos. Temos também a mensagem do ouvinte Rubem Jaime. Vamos a ver.
4: Bom dia, Café da Manhã. Bom dia a todos os ouvintes de Moçambique. Aqui Rubem Jaime, a partir da Vila Autárquica de Massinga. Quais são os principais pontos a serem debatidos no segundo Conselho Coordenador? será que estão lá inclusos alguns pontos que constituem um choro no seio de educação, que são os seguintes: o pagamento das horas extras, o rácio aluno-professor, os atos administrativos.
2: Muito obrigado, ouvinte Ruben Jaime. Agora vamos ouvir a mensagem do ouvinte Carlos Bimbi.
5: Bom dia, Café da Manhã. Bom dia, Shaug e África. Saúde igualmente ao nosso convidado. Sou Carlos Bimbi, a partir de Morombeni. É assim, senhor porta-voz. Gostaria de saber qual tem sido a estratégia do Ministério da Educação para responder a déficit de professores qualificados para trabalhar com sétima, oitava e nona em línguas, nas cadeiras de francês e inglês, não deixando de fora também a cadeira de educação visual, que é uma cadeira específica. Qual a estratégia que o Ministério tem para responder a este grande desafio que os profissionais da educação têm no terreno?
2: Muito obrigado, ouvinte Carlos Bimbi. Em linha temos o ouvinte Domingos Neves, a partir de Chimoio. Caro ouvinte, bom dia. Está a participar.
6: Eu não quero, professor, comentar o auditório da República.
2: Ouvinte Domingos Neves, esta chamada não chega-nos em melhores condições. Agradecemos que desligasse e voltar a insistir. Por enquanto, vamos a mais uma mensagem da nossa caixa do WhatsApp e vamos ouvir António Taimo. Vamos ouvir o ouvinte António Taimo, que mandou-nos uma mensagem de voz no WhatsApp.
7: Bom dia, Café da Manhã. Bom dia, convidado, que é o porta-voz do Ministério. Bom, minha questão é a seguinte, senhor porta-voz. Os conselhos coordenadores produzem recomendações, metas e compromissos, mas para o cidadão, o que realmente importa são resultados na sala de aula. Qual é o compromisso concreto que este conselho coordenador assume perante os moçambicanos e que resultados pretende alcançar? E como é que os moçambicanos podem fiscalizar o compromisso dessas promessas? António Taimo, em Nhambane.
2: Muito obrigado, caro ouvinte. E vamos agora atender o ouvinte Félix Parroquia, a partir de Xai-Xai. Bom dia.
8: Sim, bom dia, Vitor África. Bom dia, Ernesto Chaluque. Bom dia, os convidados. Queremos felicitar ainda, estamos na semana do professor, ou no mês do professor. Então, feliz dia 12 e feliz dia do professor. Em relação ao Conselho Coordenador, nosso convidado gostaria que fizesse um pouco de avaliação em relação ao último Conselho com o Coordenador, digo. Certamente houve algumas recomendações e algumas orientações nessa altura. Então, gostaria que o nosso convidado fizesse uma avaliação em torno dessas recomendações que terão sido feitas na altura, se há algum cumprimento foi integral ou não. A outra questão, que nem que estava em preocupação, tem a ver exatamente com as infraestruturas, não é? Nós temos estado a assistir as nossas crianças, nossos alunos, a terem aulas em situações não muito boas. Então, gostaríamos que o Conselho Coordenador pudesse, enfim, trazer, se calhar, soluções definitivas, não é? Porque sempre temos estado a ouvir promessas e ouvir, enfim, comprometimento por parte do setor em melhorar essas condições, mas nem água vai, nem água vem. Então, gostaríamos que arrolassem esses assuntos e pudessem trazer soluções definitivas. As outras questões já foram arroladas por nossos já colegas, a questão das horas extras, dos atos administrativos. Seria bom se resolvesse o assunto do professor. Um abraço, espero que o professor Luque saia das mais direitas.
2: Muito obrigado, ouvinte Félix Parruque. Vamos agora espreitar a nossa página do Facebook. Já temos algumas mensagens. Começamos com a do ouvinte Rodrigues Munguambi, que escreve: bom dia, saudações extensivas aos ouvintes da RM. Gostaria de saber o seguinte, tendo em conta a avaliação do desempenho do setor de educação e cultura, quais são os principais desafios identificados pelo Ministério e que medidas concretas serão implementadas para melhorar a qualidade do ensino e garantir que os alunos tenham melhores resultados de aprendizagem, escreve o ouvinte Rodrigues Munguambi. Temos também o ouvinte António Mucali, que escreve: saudações, Café da Manhã. Que estratégias podem se implementar para a valorização do ensino técnico profissional no país? Questiona o ouvinte António Mucali. O ouvinte Albano Satar escreve: bom dia, estou acompanhando o programa com muita cautela para não perder qualquer informação. Pronto, muito obrigado, ouvinte Albano Satar, pela audiência. Ainda na nossa página do Facebook temos a mensagem do ouvinte Isaías Sandi, que escreve-nos a partir de Mwanza. Saudações, ouvinte da RM e ao convidado. Tendo em conta que o setor de educação tem vários desafios, dentre eles a alocação de livros escolares, carteiras escolares, horas extras e atos administrativos, dada a conjuntura económica atual, gostava de saber, junto do convidado, que estratégias o Ministério tem adotado com vista a resolver os problemas de forma a garantir a qualidade de ensino no país. Estamos no espaço de interação no Café da Manhã, 21-31-77-77, ou então 82-34-77, estão disponíveis para chamadas. Temos em linha o ouvinte Isidro Banzi, de Xidenguelo. Bom dia.
9: Bom dia, bom dia. Bom dia a todos os ouvintes da Rádio Moçambique. Bom dia, doutor convidado. Em primeiro lugar, eu gostaria que nesta conferência, né? Ou melhor, nesta conferência, é bem assim, podia-se falar muito mais deste. Nós temos um problema. O governo não consegue, ou melhor, o Ministério da Educação não consegue chegar o livro-caderno nas escolas de zonas rurais. Falo isso com prova. A maioria, 50% das minhas escolas de Xidenguele não tem livro escolar. Agora, eu gostaria que falasse melhor, podia usar a experiência do Ministério de Saúde. Não temos comprimido no hospital público, mas temos a receita que vamos comprar na farmácia privada. Agora, também era melhor criar um espaço para quem tem possibilidade de ir comprar o livro para o seu educante estudar. É a primeira questão. O último, eu que estou a falar, tenho mais 6 mil carteiras em Macuaco. Mas no mesmo posto administrativo de Macuaco, estou a ver criança a estudar no chão. Eu queria que o Ministério da Educação aproveite esse berço que foi dado com Deus em Majacaze. Temos as carteiras nas armazéns, mas as crianças deste distrito estudam no ar livre e no chão. Era mais ou menos o que eu queria pedir, que o meu governante fale melhor para o nosso povo. Isidro Banzi, a partir de Xidenguele, bom dia.
2: Muito obrigado, ouvinte Isidro Banzi. Vamos ouvir mais algumas mensagens da nossa caixa do WhatsApp. Vamos ouvir Eugênio Becha.
10: Bom dia, Café da Manhã. Bom dia a todo o auditório da Antena Nacional. Bom dia ao convidado. Sou Eugênio Becha, a falar de Mwanza. Tenho duas questões. Primeiro, no âmbito da avaliação de desempenho que será feita neste segundo Conselho Coordenador, que indicadores concretos estão a ser usados para medir o impacto das reformas curriculares na retenção escolar e na qualidade de aprendizagem, sobretudo nas zonas rurais, como, por exemplo, no nosso distrito de Mwanza? Existe já uma meta quantificável para reduzir o abandono escolar?

0: Itu Raul.
1: Bom dia, café da manhã. Chamo-me Itu Raul, da província de Sofala, do distrito de Chibavava, no posto administrativo de Muxungwe. A minha questão é a seguinte: qual é o plano ou estratégia que o setor da educação está a fazer para ultrapassar definitivamente a má qualidade do ensino no nosso país? E meu muito obrigado.
0: Nós também agradecemos pela audiência, ouvinte Itu Raul, e temos uma mensagem de um ouvinte que, entretanto, não se identifica. Vamos ouvir.
2: Bom dia, café da manhã. Bom dia a todos. Bom dia ao porta-voz do Ministério da Educação. Primeiro, só queria mesmo salientar que há uma crescente, né, das escolas aqui privadas a nível da cidade de Maputo, sobretudo nos prédios onde antes eram residências, agora está a se transformar em centro de escolas, né, que lecionam no regime privado. Mas eu queria saber da inspeção de educação, qual é o ponto de situação sobre aquelas escolas privadas que não lecionam as disciplinas, tais como História de Moçambique, Geografia, que tem algo a ver com aquele que é o contexto de Moçambique, né, desde a sua independência até cá. Queria perceber se este assunto foi resolvido ou não pelas escolas. Muito obrigado.
0: Muito obrigado. E vamos fechar esta interação com a mensagem do ouvinte Albino Massimbisi.
3: Bom dia à equipe do Jornal da Manhã e os estimados ouvintes. É muito importante vermos o Ministério da Educação e Cultura a avaliar o seu desempenho e a planear o futuro do setor. A minha questão para o porta-voz Silvestre Dava é a seguinte: e como é que as estratégias e saídas deste Conselho Coordenador vão responder, na prática, aos desafios de infraestruturas e a falta de material de ensino que as nossas escolas enfrentam? Albino Massimbusa Júnior, a partir de Mucuba.
0: Muito obrigado, caro ouvinte. E Ernesto Chauque está fechado.
4: Muito bem, fechamos este espaço de interação com o nosso amigo ouvinte e passamos a palavra para o porta-voz do Ministério da Educação para poder tecer as últimas considerações e dar respostas.
5: Muito obrigado a todos os ouvintes que contribuíram neste café. Vou comentar algumas questões levantadas. Por exemplo, a do ouvinte Mateus Domingos, que traz o problema do abandono do posto de trabalho pelos professores. Ele disse que são da província da Zambézia. Provavelmente existam outros colegas noutras províncias que, depois de fazerem a formação profissional como docentes, abdicam dela e
4: optam por outras atividades.
5: E optam por outras atividades. Muito obrigado. Bom, aqui há o problema de consciência. Eu não sei se a atividade que depois exercem em detrimento da lecionação traz mais rendimento, mas eu quero recordar aqui que eles entraram no sistema via concurso. E no âmbito do concurso havia outros concorrentes que ficaram de fora e que provavelmente estes poderiam levar até ao fim, portanto, a missão de formar o homem. É de lamentar se isso existe de facto. O que nós poderemos fazer é acionar os mecanismos que estão estabelecidos nos nossos regulamentos e, sobretudo, no Estatuto Geral dos Funcionários e Agentes do Estado. Se eles se ausentarem por mais de 30 dias do local de trabalho, terão o respectivo processo disciplinar que pode culminar com a sua demissão ou expulsão. Agora, se estão a fazer de forma alternativa, devem ter este cuidado de que a educação não é um setor em que você deixa para amanhã o que devia fazer hoje. É preciso obedecer ao calendário estabelecido e trabalhar em conformidade até o cumprimento. Então, fica este apelo para que, se de facto existem esses colegas, abandonem a prática.

0: didática, para permitir que as crianças aprendam. O ouvinte Ruben procurou saber dos pontos a serem debatidos no Conselho Coordenador. Eu penso que já tinha partilhado que vamos fazer o balanço do PESOL anterior e perspectivarmos o que o próximo ano nos reserva. Também pretende saber do pagamento de horas. Eu também já tinha feito isto no introito, quando me referi que é um dos desafios enormes o pagamento de horas, que embora esteja a acontecer, ele não está a fluir de forma célere, por forma que os professores tenham os seus ordenados que já trabalharam. Mas isto envolve várias dimensões, desde a aferição da fiabilidade das horas que o Ministério da Economia e Finanças está a fazer. Os atos administrativos, bom, estão a ser retomados. E esta mensagem é réplica daquilo que o nosso presidente, Sua Excelência Daniel Chapo, comprometeu-se mesmo no discurso da tomada de posse, e que disse aos moçambicanos que havíamos de retomar, portanto, os atos administrativos. Então, eu penso que os setores de administração, os setores das secretarias, devem estar a trabalhar no sentido de retoma destes atos administrativos. O ouvinte Carlos Bimbi falou da estratégia para responder ao déficit dos professores, mencionou as disciplinas, são disciplinas de línguas, a língua portuguesa, a inglesa e a francesa. A estratégia que o Ministério da Educação e Cultura adota é lançar concursos de admissão de professores nominalizados, no sentido de indicar as disciplinas nas quais nós temos necessidade. É preciso que os distritos, a quem cabe a tarefa de contratação, respeitem, portanto, esta indicação, fazendo o levantamento das necessidades por disciplina e o concurso ser lançado nessa perspectiva. Provavelmente nos próximos tempos iremos colmatar este déficit. Verdade seja dita que os orçamentos que temos recebido não têm respondido aquilo que é a nossa necessidade. Eu vou dar aqui um exemplo. Em 2026, nós precisávamos para o ensino secundário de 8 mil professores e só contratamos 422. Então o déficit poderá continuar e isto vai impactar naquilo que é a realização de horas extras por parte de alguns professores.
1: Mesmo para fecharmos, é quem falou da acessibilidade do livro.
0: Em relação ao livro, devo partilhar com os ouvintes e com os moçambicanos que o Ministério da Educação anualmente distribui cerca de 20 milhões de livros. Se há casos em que o livro não chegou, deve haver aí alguma explicação que o Ministério da Educação vai procurar inteirar-se junto das direções provinciais, dos serviços distritais, porque nós, quando recebemos e distribuímos os livros, pensamos que eles vão chegar para todos os nossos alunos.
1: Muito obrigado, Silvestre Dávila, porta-voz do Ministério da Educação e Cultura e as perspectivas do segundo Conselho Coordenador do Ministério da Educação e Cultura, a iniciar hoje no distrito de Matutene, província de Maputo, sob o lema Educação, Investigação e Cultura, vetores fundamentais para o desenvolvimento sustentável.
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1: 8 horas e 1 minuto. De volta, Vitor, à África, para as notícias.
4: O chefe de Estado, Daniel Chapo, preside esta manhã, na cidade de Maputo, na cerimônia de abertura da Conferência Nacional sobre Prevenção e Combate à Droga em Moçambique. A conferência constitui um espaço de reflexão e partilha de experiências sobre as dinâmicas contemporâneas do fenômeno da droga, visando contribuir para o fortalecimento das respostas nacionais de prevenção e combate a este problema. Ainda esta manhã, o Presidente da República vai presidir a cerimônia de abertura do Citizen Connect Africa Moçambique, encontro de alto nível dedicado à transformação digital, modernização dos serviços públicos e à promoção de soluções tecnológicas centradas no cidadão, de acordo com o comunicado recebido na nossa redação. E ao princípio da noite, o Presidente da República participa na cerimônia alusiva ao 28º aniversário da Bolsa de Valores de Moçambique e à admissão à cotação da primeira empresa no âmbito das parcerias público-privadas, projetos de grande dimensão e concessões empresariais. O governo vai introduzir mudanças no atual modelo de subsídio de combustíveis aos transportadores, visando tornar o ato sustentável. Segundo o porta-voz da sessão do Conselho de Ministros realizada ontem, Inocêncio Impissa, a decisão resulta do alastramento do conflito no Médio Oriente.
5: Temos estado a acompanhar que esta guerra tem estado a se alastrar para além da expectativa, pelo menos do ponto de vista dos Estados Unidos. O que tem que acontecer agora é que não vamos continuar a subsidiar nos termos em que está. Pode-se pensar noutras soluções. No entanto, há provedores de serviço público e provedores privados. O que se vai garantir é que os privados, se tiverem que, por alguma razão, efetuar, portanto, os ajustes dos custos, terá que ser nos precisos termos em que o nível de deterioração, degradação, desgaste, portanto, das viaturas, entre outras, seja efetivamente compreendido e concordado pelas autoridades locais nesse sentido. Ou seja, há de ser, eventualmente, insustentável continuar a subsidiar por todo o tempo e que não se sabe até quanto tempo.
4: Na sessão desta terça-feira, o Conselho de Ministros aprovou o Plano Económico e Social e o Orçamento do Estado a ser submetido à Assembleia da República. Ainda ontem, o Executivo aprovou o decreto do Estatuto da Autoridade do Conteúdo Local no setor de petróleos, a resolução que autoriza o leilão de minerais e a resolução que determina a adesão de Moçambique ao acordo sobre o estabelecimento do Instituto Internacional de Vacinas, adotado em Nova Iorque. Na mesma sessão, o governo apreciou a resolução que nomeia Ana Cristina Rocha para o cargo de diretora-geral adjunta para a área administrativa da Escola de Governação. Apreciou ainda as resoluções que exoneram Vitória Daniel Paulo do cargo de presidente do Conselho de Administração da Bolsa de Mercadorias de Moçambique e Miguel Micas Langa do cargo de presidente do Conselho de Administração do Fundo de Investimento de Património do Abastecimento de Água e Saneamento. O Instituto de Cereais de Moçambique suspendeu por tempo indeterminado 3 operadores de importação de arroz e trigo por realizarem importações sem a devida autorização. A medida abrange a Companhia Industrial da Matola, a África Indústria e a Pembe Moçambique, com efeitos desde ontem. A informação consta de um comunicado recebido na nossa redação, que indica ainda a apreensão de 3.300 toneladas de trigo da Companhia Industrial da Matola, 6.000 toneladas de trigo da Pembe Moçambique e 25.000 toneladas de arroz da África Indústrias. Segundo, de acordo com uma nota do Instituto de Cereais de Moçambique, os produtos poderão reverter-se a favor do Estado caso os operadores não regularizem a sua situação nos prazos legalmente estabelecidos. Entretanto, a suspensão não impede as 3 empresas de adquirir matéria-prima no mercado nacional, desde que cumpram a legislação em vigor, refere o documento. O Conselho Municipal de Metangula, no Niassa, pondera a retirada compulsiva de pessoas que vivem e praticam atividades em zonas propensas à ocorrência de cheias e inundações. Jornalista Isinati Assani.
6: Além da necessidade de abandono das zonas de risco, o município está a realizar campanhas de sensibilização da população para a construção de residências resilientes às mudanças climáticas. O presidente do Conselho Municipal de Metangula, Paulo Chico Mausico, apontou os bairros de Tungo e Xuanga como os que ciclicamente são afetados pelas cheias e inundações, daí que chama a atenção aos residentes destas zonas para o reforço das medidas de segurança.
7: Aquela pessoa que corre e tenta fazer essa coisa, nós não vamos nos irresponsabilizar nisso, porque a partir dessas inundações vamos provocar mais outro problema de erosão ali onde as pessoas queiram construir sítios já proibidos para a construção das residências e outro tipo de obras.
6: Presidente do Conselho Municipal de Metangula, no Distrito do Lago, no Nias, Paulo Chicomausico, e Senata Sani Lixinga.
4: O Ministério da Educação e Cultura realiza a partir de hoje, no distrito de Matutini, província de Maputo, o segundo Conselho Coordenador, sob o lema Educação, Investigação e Cultura, vetores fundamentais para o desenvolvimento sustentável. O evento de 3 dias visa avaliar o desempenho do setor da educação e cultura e definir orientações estratégicas que reforcem a contribuição da educação, investigação, ciência, tecnologia e cultura para o desenvolvimento sustentável do país. Entre os temas a serem abordados consta a situação da aprendizagem e dos principais indicadores educacionais no país, refere uma nota do Pelouro. Na atualidade internacional, o Brasil foi reeleito para o Conselho de Direitos Humanos das Nações Unidas com 170 votos favoráveis para o mandato de 3 anos, de 2027 a 2029. A eleição teve lugar esta terça-feira na Assembleia Geral da ONU em Nova Iorque e marca a 6ª vez que o país ocupará um assento neste órgão, criado em 2006. Durante a campanha, o país apresentou como prioridade o combate ao racismo e à discriminação, a promoção da justiça social, a proteção dos grupos vulneráveis e a defesa dos direitos digitais. Fechamos com o desporto. A União Desportiva do Songo e a Associação Desportiva de Pemba defrontam-se hoje no fecho da 23ª jornada do Campeonato Nacional de Futebol da 1ª Divisão, o Moçambola 2026. Os jogos realizados ontem, referentes à mesma jornada, produziram os seguintes resultados. Ferroviário de Nacala 2, Ferroviário da Beira 0, Baía de Pemba 1, Xingal de Tete 2 e Ferroviário de Nampula 2, Liga Desportiva de Sofala 0. A Associação Black Bulls lidera o campeonato com 45 pontos, seguida por Costa do Sol com 40 e o Ferroviário da Beira está na 3ª posição com 34 pontos. Apresentamos as notícias. O próximo bloco às 9 horas.

0: ponto final desta edição do Jornal da Manhã. Dissemos hoje que o Presidente da República, Daniel Chapo, dirige esta manhã a cerimónia de abertura da Conferência Nacional sobre Prevenção e Combate à Droga em Moçambique. O governo diz haver necessidade de busca de um novo formato de subsídio aos transportadores, visando reduzir o impacto do aumento de combustíveis. Quatro distritos da província de Tete estão a braços com o surto de sarampo desde o segundo semestre deste ano, uma situação que preocupa já as autoridades. E no café da manhã falamos do segundo Conselho Coordenador do Ministério da Educação e Cultura, que inicia hoje no distrito de Matutuíne, província de Maputo. Nosso convidado foi o porta-voz da instituição, Silvestre Dava. Uma vasta equipa que tornou possível esta transmissão, despedem-se Sidónio Pires, que esteve na sonorização, Lília Langa na produção, Vitor África nas notícias, edição e apresentação, Ernesto Show. Bom dia e um abraço de tamanho de Moçambique.
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2: Oito horas e 10 minutos. 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

2 horas e 35 minutos. Ninguém chega com o Vigile Jesse, com o Jacobo Jolanguiano. Parabéns, parabéns. Parabéns, Mudulou, Talaka Hill, Jancho, Queen Setana.

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9 horas e 48 minutos. 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
2: São 12 horas no país. Vossa especial atenção ao noticiário das 10.
3: Esta.
2: Mais uma vez, saudamos ao amigo ouvinte. É o início do segundo período da emissão nos estúdios na Matola, na cidade da Matola, em que teremos a seguinte programação. Às 10 horas e 10 minutos teremos a música, às 11 horas teremos o Jornal de Maputo, 11 e 15 Mirante de Maputo, 11:30 música, 12 horas tópico de Jornal da Tarde, 12:30 Jornal da Tarde em cadeia com Antena Nacional. Dentro de instantes teremos

0: São 10h05, vamos interagir com a Antena Nacional para ouvir o pronunciamento do Presidente da República alusivo à Conferência Nacional contra Drogas.
1: Senhores membros do Governo da República de Moçambique, Senhor Diretor-Geral do SIS, Senhor Chefe da Bancada Parlamentar da Frelimo, Senhores membros do Conselho Consultivo da Presidência da República, Senhores Secretários de Estado a nível central, Senhores Chefes das Bancadas com assento parlamentar, Senhor Secretário de Estado na cidade de Maputo, Senhor Secretário de Estado nas províncias, Senhores Governadores Provinciais, Senhores Presidentes do Conselho Municipal da cidade de Maputo, nosso anfitrião, Senhores representantes do Escritório das Nações Unidas sobre Droga e Crime, digníssima Vice-Procuradora-Geral da República de Moçambique, senhores membros do Corpo Diplomático e representantes das organizações internacionais acreditadas na República de Moçambique, venerandos juízes conselheiros, Tribunal Supremo, Tribunal Administrativo e outros órgãos de justiça, senhores deputados da Assembleia da República, digníssima diretora do Gabinete Central de Combate à Criminalidade Organizada e Transnacional, digníssimos magistrados do Ministério Público, senhora diretora do Gabinete Central de Combate à Corrupção, senhora diretora do Gabinete Central de Prevenção e Combate à Droga, senhores secretários-gerais do Conselho Constitucional e da PGR, senhor representante do Escritório das Nações Unidas sobre Drogas e Crime, senhor presidente da Autoridade Tributária, venerando juízes, desembargadores e subprocuradores da República, aqui presentes, senhor comandante-geral da Polícia da República de Moçambique, senhores diretores-gerais do Serviço Nacional de Investigação Criminal, Serviço Nacional de Migração, Serviço Nacional Penitenciário e das Alfândegas, senhores diretores de instituições públicas e privadas aqui presentes, magníficos reitores das universidades públicas e privadas, ilustres especialistas nacionais e estrangeiros, ilustre bastonária da Ordem dos Advogados de Moçambique, senhores magistrados, membros dos Conselhos Superiores de Magistraturas, membros dos órgãos diretivos da Ordem dos Advogados de Moçambique, agentes da Polícia da República de Moçambique, membros do Serviço Nacional de Investigação Criminal e Penitenciário, técnicos assistentes judiciários, defensores públicos do Instituto de Patrocínios e Assistência Judiciária e Paz, oficiais de Justiça, funcionários de instituições de administração da Justiça a todos os níveis. Vejo aqui a senhora veneranda Presidente, antiga veneranda Presidente do Tribunal Administrativo, que nos honra aqui com a sua presença, a senhora Lúcia Maximiano, ilustre representante de partidos políticos aqui presentes, caros oradores e moderadores, senhor representantes das confissões religiosas, caros representantes das organizações da sociedade civil, caros estudantes, distintos convidados, caros amigos da comunicação social, minhas senhoras e meus senhores. É com particular apreço que nos juntamos a vós nesta Conferência Nacional sobre a Prevenção e Combate à Droga, num momento em que o mundo e o nosso país são chamados a reforçar a sua determinação coletiva perante um flagelo que ameaça a ordem e a tranquilidade públicas, a estabilidade das famílias moçambicanas e, acima de tudo, a saúde e o futuro da nossa juventude e, consequentemente, o futuro do nosso país. Felicitamos a Procuradoria-Geral da República e o Gabinete Central de Combate à Criminalidade Organizada e Transnacional por esta iniciativa que nos oferece uma oportunidade para aprofundar o conhecimento sobre o problema e consolidar a coordenação entre as nossas instituições. Saudamos os titulares dos órgãos da Administração da Justiça, os magistrados, investigadores, peritos, profissionais de saúde, acadêmicos, representantes da sociedade civil, líderes religiosos e comunitários, e os parceiros de cooperação, cuja presença reflete o compromisso coletivo e a responsabilidade partilhada na prevenção e no combate à droga. Endereçamos uma saudação especial aos especialistas do Brasil e de Portugal, que se juntam a nós para partilhar conhecimentos, experiências e boas práticas. A vossa presença, ilustres convidados, confirma que estamos esperando um fenómeno marcadamente transnacional e que nenhum país pode enfrentar isoladamente. Sejam muito bem-vindos a Moçambique, a nossa pérola do Índico e a cidade de Maputo, nossa capital. Muito obrigado pela vossa presença. Minhas senhoras, meus senhores, o lema desta conferência, Prevenção e Combate à Droga, Novas Tendências, Seus Desafios e Respostas Inovadoras, traduz a natureza do desafio que temos diante de nós. O mercado ilícito de drogas transforma-se continuamente e permanentemente. As organizações criminosas demonstram uma capacidade crescente de adaptação, servindo-se de novas tecnologias, das plataformas encriptadas e dos meios de pagamento digitais para ampliar e dissimular as suas operações. A dimensão deste fenómeno manifesta-se ainda no surgimento de novas substâncias psicoativas e no aumento do número de consumidores, incluindo menores de idade, realidade que evidencia a amplitude e a complexidade do problema que enfrentamos. E perante esta realidade, impõe-se os Estados, em todo o mundo, a uma atuação cada vez mais preventiva, coordenada e estratégica, capaz de antecipar novas ameaças e de ajustar a sua intervenção à evolução do fenómeno. Por isso, caros compatriotas, Moçambique não está à margem desta realidade e enfrenta também os desafios decorrentes da evolução do tráfico e do consumo de drogas. Com efeito, nos últimos anos, as autoridades competentes têm constatado a introdução ilícita de quantidades significativas de drogas no nosso país, bem como a existência de unidades de produção, de substâncias psicoativas, do efeito estimulante, sedativo e hipnótico, como anfetamina, metanfetamina e fentanil. A par destas ocorrências, constata-se a utilização de diferentes locais para o desenvolvimento destas atividades ilícitas, desde pequenas machambas a zonas remotas e isoladas, como estratégia que visa dificultar a detecção e a fiscalização pelas autoridades competentes. Este cenário torna imperioso reforçarmos a nossa capacidade de vigilância a todos os níveis e denunciarmos cada vez mais às autoridades competentes comportamentos e atividades suspeitos. Uma das nossas maiores preocupações reside na entrada e circulação no nosso país de drogas, particularmente nocivas para a saúde humana, como a cocaína e a heroína, bem como de substâncias substitutivas, de serem utilizadas como precursores no fabrico de droga no nosso país. Esta diversidade de substâncias confirma a crescente complexidade do mercado ilícito de drogas, que deixou de se circunscrever ao trânsito para abranger igualmente a sua produção e consumo no nosso país. As características geográficas de Moçambique, designadamente a extensa linha costeira de cerca de 2.700 quilômetros, a posição estratégica do Oceano Índico, a dimensão das fronteiras terrestres e a ligação aos principais corredores econômicos e comerciais de África Austral constituem vantagens para a integração regional e o desenvolvimento, por um lado, mas, por outro lado, colocam ao mesmo tempo desafios acrescidos ao controle e prevenção deste fenómeno. Por essa razão, as rotas de tráfico mais usadas são as vias marítimas e terrestres para a entrada e circulação destas substâncias em Moçambique e na região, recorrendo igualmente à via aérea para a sua deslocação e o seu transporte, o que torna mais exigente a fiscalização das fronteiras e o controle dos fluxos de circulação de pessoas e bens. Caros conferencistas, perante a crescente sofisticação das redes criminosas, a diversificação das drogas e o aperfeiçoamento das técnicas usadas pelos traficantes, não podemos continuar a combater o fenómeno cada vez mais complexo, organizado e transnacional, recorrendo aos métodos de sempre. Temos que fazer de forma diferente para obtermos resultados diferentes. É com este propósito que realizamos esta conferência para aprofundarmos a reflexão sobre as novas tendências, analisar os desafios que se colocam e identificar respostas eficazes e inovadoras. Neste sentido, gostaria de deixar algumas recomendações que considero fundamentais e que deverão servir de orientação aos debates e à formulação de propostas concretas no decurso desta conferência. No domínio da investigação criminal, devemos reforçar a capacidade de intervenção das instituições competentes no combate a este mal, desde o Ministério Público, os tribunais, as Forças de Defesa e Segurança, o CERNIC, até a polícia nos diversos ramos, devendo intervir nos locais de venda e de consumo de droga, vulgarmente conhecido como bocas de fumo, em casas de pasto e de diversão já identificadas em várias cidades e distritos do nosso país. Sobre estes espaços, o Estado não pode nem deve ter qualquer complacência. Impõe-se a sua identificação, o seu encerramento e a responsabilidade criminal de todos quanto, direto ou indiretamente, deles tirarem proveito. Mas é sobre a escola que recai hoje a minha mais profunda inquietação. A escola, que deveria ser o templo do saber e o refúgio seguro dos nossos filhos e das nossas filhas, está a ser assediada pelas redes de drogas. Que país seremos nós se à porta das nossas escolas se vende a morte embrulhada em papel de rebuçado para as nossas filhas e os nossos filhos? Que futuro construiremos se a mão que devia segurar o lápis é seduzida aos 9, aos 10, aos 12, aos 13 anos pela mão que distribui o veneno? Não estamos a falar de números, nem de estatísticas. Estamos a falar de crianças moçambicanas. Estamos a falar de nossos filhos, nossas filhas. Estamos a falar de nossos netos e nossas netas. Estamos a falar dos nossos irmãos e nossas irmãs, cujos sonhos estão a ser roubados antes mesmo de desabrocharem. Por isso, moçambicanas e moçambicanos, pais e encarregados de educação, caros compatriotas, esta é uma linha vermelha que não consentiremos ver ultrapassada. A proteção da criança é um imperativo constitucional e um dever sagrado do Estado moçambicano, que temos o privilégio de liderar. E por causa, e por cada escola ameaçada, responderemos com toda a autoridade de lei e com toda a força da nação moçambicana. Repito, e por cada escola, por cada criança, por cada adolescente, cada escola ameaçada, responderemos com toda a autoridade de lei e com toda a força da nação. A nossa infância não está à venda. E quem avisa, amigo é. Neste aspecto, importa destacar a necessidade da criação e revitalização do núcleo antidroga nas escolas públicas e privadas, tomando como referência a experiência desenvolvida na cidade de Maputo. Neste esforço coletivo, assume particular importância o reforço da capacitação dos magistrados, tanto do Ministério Público como Judicial, investigadores do nosso CERNIC e outras áreas das Forças de Defesa e Segurança, e demais profissionais da Justiça, através da formação especializada e contínua, que lhes permita aperfeiçoar as competências específicas para a investigação, instrução e julgamento dos crimes relacionados com drogas, bem como as técnicas de investigação e de inteligência criminal à altura da complexidade deste mal. Igualmente, devemos assegurar a modernização contínua dos equipamentos e instrumentos de investigação, garantir o acesso a tecnologias adequadas e reforçar os meios técnicos operacionais, de modo a aumentar a capacidade de detenção, recolha e análise das provas e eficácia de resposta ao tráfico ilícito de drogas. É também fundamental reforçar os laboratórios competentes de equipamentos e meios técnicos que permitam identificar e analisar novas substâncias psicoativas, garantindo maior rigor e celeridade na produção da prova. Por outro lado, impõe-se continuar a dotar as nossas fronteiras, os portos, os aeroportos e espaços marítimos de meios modernos e eficazes de vigilância e fiscalização, tornando-os cada vez menos vulneráveis, queria dizer, à atuação das redes criminosas. O objetivo é impedir que o nosso país seja utilizado como ponto de baldeamento e tráfico e, sobretudo, trânsito de drogas destinadas a outros mercados e ao nosso país. E, simultaneamente, evitar que estas substâncias sejam introduzidas e comercializadas no próprio território nacional. Para efeito, a Polícia de Guarda Fronteira, os Serviços de Imigração, as alfândegas e as Forças de Defesa e Segurança devem assegurar de forma coordenada a proteção e a fiscalização das nossas fronteiras, garantindo que sejam pontos fiáveis de ligação, intercâmbio e dinamização da nossa economia na região da SADEC, contribuindo efetivamente para o desenvolvimento do nosso país e não vias de circulação de atividades criminosas. Distintos convidados, minhas senhoras, meus senhores, a apreensão da droga é importante, mas por si só não desmantela uma organização criminosa. Precisamos, por isso, de intensificar a investigação, de modo a identificar a origem dos recursos que sustentam o tráfico de drogas, rastrear os fluxos financeiros, identificar os seus beneficiários e localizar o património resultante da atividade criminosa, com vista à sua apreensão e recuperação nos termos da lei. É precisamente neste domínio que o combate ao branqueamento de capitais assume particular relevância, na medida em que os lucros provenientes do tráfico de drogas são muitas vezes ocultados e introduzidos na economia legal, podendo também alimentar outras atividades criminosas, incluindo o terrorismo, os raptos, a corrupção e outras formas de criminalidade organizada que estamos dispostos a combater até as últimas consequências. Daí a importância da recuperação de ativos como uma das medidas essenciais para enfraquecer estas redes criminosas. Uma das mudanças de paradigma que devemos promover na nossa proposta e resposta ao fenómeno de droga consiste em passar de uma atuação centrada na apreensão das substâncias para uma intervenção que atinja também as estruturas financeiras e patrimoniais das organizações criminosas. Temos de golpear o inimigo onde mais lhe dói, até ele não ter mais forças de reerguer-se. No domínio da prevenção, consciente da relevância da matéria, Moçambique aprovou em 2003 a Política e Estratégia de Prevenção e Combate à Droga, instrumento que estabelece as linhas orientadoras da nossa intervenção neste domínio. Importa, por isso, que este fenómeno, ou este fórum, reflita sobre os desafios atuais e identifique medidas e soluções inovadoras que contribuam para a concretização dos objetivos da política e da estratégia mediante ações efetivas, com metas definidas e resultados mensuráveis. Neste processo, assume particular importância o reforço do papel do Gabinete Central de Prevenção e Combate à Droga na promoção, coordenação e acompanhamento de iniciativas desenvolvidas nesta área. A prevenção deve assumir um caráter contínuo e integrado, pois no combate à droga funciona o princípio da saúde. Mais vale prevenir do que remediar. No domínio da integridade e da responsabilização, como temos reiterado em diversas intervenções, a corrupção é um poderoso facilitador do crime, por enquanto permite contornar os mecanismos de controle e detenção. Urge, por isso, continuar a reforçar os mecanismos de prevenção e combate à corrupção, assegurar a transparência de procedimentos e responsabilizar os agentes que, abusando das suas funções, facilitam ou protegem atividades criminosas. Não podemos permitir que as redes do tráfico encontrem proteção no seio das próprias instituições encarregadas de as combater. No domínio da articulação institucional, o combate à droga não pode ser entendido como a responsabilidade exclusiva dos órgãos judiciais, de investigação e das forças policiais. Exige uma atuação coordenada de todas as instituições com responsabilidade nesta matéria, mediante a partilha de informação, a articulação de intervenções e a assunção efetiva das responsabilidades. No domínio da cooperação internacional, há que reconhecer a natureza transnacional do tráfico de drogas. Torna indispensável o reforço da cooperação entre os Estados. Nenhum país consegue isoladamente enfrentar redes criminosas que atravessam fronteiras, atuam em diferentes jurisdições e movimentam recursos financeiros através de vários países. Neste sentido, Moçambique continuará a aprofundar a cooperação com os países da região, designadamente no quadro da SADC, com a CPLP, com as Nações Unidas e com outras organizações internacionais, no respeito pela soberania dos Estados e pelo interesse comum. Por isso, a presença do escritório das Nações Unidas sobre drogas e crime nesta conferência, bem como dos especialistas provenientes do Brasil e de Portugal, constitui uma oportunidade para partilharmos experiência e identificarmos práticas que, devidamente adaptadas à nossa realidade moçambicana, possam contribuir para melhorar a capacidade de prevenção e combate ao tráfico de drogas neste nosso belo país, Moçambique. No domínio do aperfeiçoamento do quadro legal, é de assinalar que Moçambique dispõe desde 1997 da legislação específica relativa aos estupefacientes e às substâncias psicotrópicas, aos seus precursores e a outras substâncias de efeitos similares, tendo criado igualmente mecanismos institucionais para prevenção e combate a este fenómeno, inicialmente através do Gabinete Central de Prevenção e Combate à Droga e, posteriormente, do Gabinete Central de Combate à Criminalidade Organizada e Transnacional em 2022. No entanto, como fizemos referência, volvidas quase três décadas, o fenómeno sofreu profundas transformações, marcada pelo surgimento de novas substâncias, pela utilização de tecnologias cada vez mais sofisticadas, pela diversificação das formas de distribuição e pelo recurso de mecanismos complexos de financiamento, hoje com as tecnologias, e de ocultação dos rendimentos provenientes da atividade criminosa. Neste contexto, importa avaliar a adequação e atualidade do quadro legal vigente, identificar eventuais lacunas e promover os ajustamentos necessários para acompanhar a evolução do fenómeno, assegurando uma atuação coordenada e eficaz, sem sobreposição de competências nem criação de mais estruturas. Este exercício deve igualmente ter em consideração as melhores práticas de direito comparado, a conformidade com as convenções e demais instrumentos internacionais, bem como a especificidade e realidade nacional. Da parte do Governo, junto das nossas províncias, representadas aqui pelos governadores provinciais e secretários de Estado, reafirmamos o compromisso de continuar a garantir a implementação política e da Estratégia Nacional de Prevenção e Combate à Droga, mediante a criação de condições indispensáveis à sua efetiva execução. Este compromisso passa igualmente por colocar a prevenção no centro da nossa resposta, criando oportunidades para a juventude e reduzindo a sua exposição à influência das redes de tráfico, bem como garantir o acesso das pessoas afetadas pela dependência de drogas a serviço de tratamento, recuperação e reinserção social, como disse aqui o nosso Ministro da Saúde. não alcançaremos uma verdadeira independência económica que todos nós almejamos, enquanto o tráfico ilícito de drogas, a corrupção, o branqueamento de capitais e outros crimes organizados e transnacionais e circuitos financeiros que sustentam continuamente esta rede de drogas e outros tipos de crime, gerar a riqueza à margem da lei, nem enquanto as nossas crianças e os nossos jovens permanecerem expostos ao consumo de drogas, com consequências graves para a sua saúde, a sua formação, o seu futuro e, consequentemente, o futuro do nosso país. Por isso, ao desmantelarmos estas redes criminosas e ao privarmos os seus promotores de lucros ilícitos, nós, através do nosso Cernic, ao sairmos para as bocas de fumo nesta cidade, com destaque para o bailo militar, ao sairmos para o mercado Estrela, onde os drogados faziam com que nós não pudéssemos estacionar uma viatura à vontade na nossa cidade, e temos que continuar a fazer esse trabalho por todo o país, estaremos também a proteger a nossa sociedade, a recuperar recursos que poderão ser canalizados para a economia nacional e a criar condições para o trabalho honesto no primado da lei. Antes de concluir, reiteramos o nosso apreço ao escritor das Nações Unidas sobre drogas e crime pela colaboração na organização desta conferência, bem como aos especialistas do Brasil e de Portugal aqui presentes, pela sua presença e pela partilha, sobretudo, de conhecimento e experiências que vamos adaptar à nossa realidade moçambicana. A todos que contribuíram para a realização desta conferência, expressamos o nosso reconhecimento e o nosso agradecimento. Estamos juntos nesta luta e tenhamos a convicção de que juntos, unidos e com a luta focada nos resultados, vamos vencer estes males. Vamos vencer os rápidos, vamos vencer a corrupção, vamos vencer o tráfico de droga, branqueamento de capitais e outros crimes transnacionais e crimes organizados. Com estas palavras, declaro oficialmente aberta a Conferência Nacional sobre a Prevenção e Combate à Droga. Muito obrigado pela vossa atenção e vamos trabalhar.
2: Esta é a intervenção do Presidente da República, Daniel Francisco Chapo, na abertura da Conferência Nacional sobre Prevenção e Combate à Droga em Moçambique. Na mensagem, o Presidente da República disse que nenhum país pode enfrentar o crime do consumo e venda de droga sozinho. A extensão da linha costeira coloca desafios no controlo da droga, o que torna mais exigente o controlo das nossas.
0: São 10 horas e 33 minutos. Tivemos em cadeia com a Antena Nacional para ouvir os pronunciamentos do Presidente da República alusivo à Conferência Nacional sobre Combate ao Consumo de Drogas, um evento preparado com o Ministério da Justiça. 10 horas e 34 minutos. Vamos acompanhar o que tem a ver com os nossos compromissos comerciais. Hoje são 14 de outubro de 2026. Nossa emissão, os nossos trabalhos vão até às 12 horas e 30 minutos, altura em que estaremos ligados com a Antena Nacional para o Jornal da Tarde.
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Tivemos a ouvir a nossa cantora mais nova, Tamires Moyane, com o tema Mãe. Mãe esta que sabe quase todos os problemas do filho. Sabe, conhece todos os problemas do filho, a falta de alguma coisa do filho, tudo que tem a ver com o filho, a mãe sempre tem que saber para poder fazer alguma coisa. Hoje são 14 de outubro, a cidade de Maputo espera-se uma máxima de 30 graus centígrados e uma mínima de 16 graus. A cidade de Xai-Xai espera 31 graus centígrados, mínima de 18. Em Iambane, 30, mínima 20. Vilanculo, assim que é, 29 e mínima de 19. Beira, 32 e mínima 17. Chimoio, 32 e mínima de 15. Tete, a cidade mais quente do país, hoje com a temperatura máxima de 40 graus centígrados e uma mínima de 24. Quelimane, 33 e mínima 19. Nampula, 33, mínima de 19. Pemba, em Cabo Delgado, teremos uma máxima de 31 e mínima de 20. Lixinga, 29 e mínima de 12. Era o estado do tempo para saber como é que deve se vestir para quem ainda não saiu de casa, para saber melhor a programação, o que deve fazer, o que deve deixar de fazer, o que deve fazer enquanto estiver no sol, o que é que dá para fazer estando no sol. É a partir daí que devemos nos organizar. São 10 horas e 44 minutos. Seguimos com a música. Convidamos agora o grupo H2O.

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0: especial! Especial!
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3: São 11 horas no país.
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3: Vamos acompanhar o Jornal Maputo. 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
6: Muito bom dia. O Ministério da Educação realiza de hoje até amanhã, na Vila da Ponta do Ouro, distrito de Matutini, o seu primeiro conselho coordenador para avaliar o desempenho da instituição neste ano e perspectivar o próximo ano. Membros do Gabinete Provincial de Combate à Corrupção proferem aqui na Matola palestra sobre a corrupção para os trabalhadores desta estação emissora. O Ministério de Transporte e Logística também realiza o seu segundo conselho coordenador no distrito de Marraquene, concretamente na Ema Caneta, sobre o desempenho da instituição neste ano. Estes são títulos do Jornal de Maputo desta quarta-feira, hoje, 14 de outubro, para o ano de 2026. Nos próximos minutos, estará na companhia de Afonso Magule, nos cuidados técnicos deste jornal, que é editado e apresentado por mim, Fernando Sidumo, com votos de boa audição. No ar, escuta o Jornal de Maputo. Iniciamos a nossa ronda pelos diferentes cantos da província de Maputo para atualizarmos a informação em notícias, começando por escalar a Vila da Ponta do Ouro, onde o Ministério da Educação realiza de hoje até amanhã, nesta vila, o seu primeiro conselho coordenador. E é para lá onde vamos, ao encontro do nosso colega Stélio Manhissa. Stélio Manhissa, muito bom dia. Como é que está a decorrer este primeiro dia desta magna reunião do Ministério da Educação?
7: Bom dia, Fernando Sidumo. O evento já iniciou. Neste exato momento, a Ministra da Educação e Cultura, Maria dos Anjos Tovela, já discursa nesta primeira sessão do segundo Conselho Coordenador deste Ministério. Estão na mesa de debate destes dois dias de Conselho Coordenador, aspectos relevantes relacionados com a educação em Moçambique. O evento que hoje inicia está mais virado para conciliar, portanto, a educação e a investigação e cultura. São estes os principais nichos que vão orientar estes dois dias de debate. Nos primeiros minutos da intervenção, ou melhor, do discurso da Ministra da Educação e Cultura, a Rádio Moçambique captou, por exemplo, alguns números que, ao ouvir da Ministra, apontam para a melhoria no que diz respeito ao desenvolvimento da educação, principalmente na educação técnico-profissional, na educação e alfabetização de adultos, como também nos processos de ensino e aprendizagem nos níveis de base, nomeadamente primeira até a quinta classe. Maria dos Anjos Tovela aponta para alguns constrangimentos, por exemplo, no que diz respeito ao provimento do alimento escolar, nos lanches escolares, indicando, por exemplo, que há algum déficit nesta matéria, no provimento de lanches escolares, tendo o governo recorrido, tem vindo a recorrer, segundo a ministra, ao apoio de parceiros para que os lanches escolares continuem a acontecer em algumas escolas, sendo que o país, neste exato momento, assiste por aí cerca de 530 mil alunos em mais de 1000 escolas, entre as quais estão lá as crianças com necessidades especiais. Este constitui, até o momento daquilo que temos vindo a captar no discurso da ministra, este tem sido um dos calcanhares de Aquiles, sendo que a ministra garante que há ações que vão ocorrer nos próximos tempos para melhorar esta questão de provimento do lanche escolar, porque entende é um dos fatores que contribui para a manutenção das crianças nas escolas, principalmente em zonas rurais. Portanto, é isto que se nos oferece dizer neste momento, e já o dissemos. A ministra continua neste momento a discursar e nós continuaremos a ouvir e a captar as linhas que orientam notícia daquilo que a ministra vai dizendo neste segundo Conselho Coordenador do Ministério da Educação e Cultura, que acontece sob o lema Educação, Investigação e Cultura, vetores fundamentais para o desenvolvimento sustentável da educação no país. É isto, Fernando Sidum. Estamos na Ponta Douro para a Rádio Moçambique. E até breve. Os próximos serviços.
6: Até breve, Stélio Manhiz, e aguardamos por outras informações sobre este segundo Conselho Coordenador do Ministério da Educação e Cultura, que acontece de hoje até amanhã na Vila da Ponta do Ouro, no distrito de Matutino. O Ministro de Saúde, o CNIS, encoraja os trabalhadores do Hospital Provincial da Matola a continuarem a trabalhar com zelo e dedicação para visando o bom atendimento aos utentes que acorrem àquela unidade sanitária, sobretudo para a maternidade, como refere já a seguir o nosso colega Júlio Mavota.
8: O CNIS defende a humanização no atendimento às parturientes como o único caminho para o alcance deste desafio. O governante falava esta segunda-feira na Matola, após visitar a maternidade desta unidade hospitalar, duas semanas depois da sua reabertura. O ministro gostou do que viu e apelou aos profissionais do hospital a continuarem engajados no exercício das suas funções.
9: Lembram-se que nós tomamos a decisão de encerrar a maternidade, porque havia muitas situações aqui. E hoje estamos a vir cá de novo, trazer ao povo da Matola, da província de Maputo. Maternidade voltou, e voltou bem. Queremos esta maternidade modelo. Vamos monitorar muito esta maternidade. Vamos fazer um acompanhamento muito rigoroso desta maternidade. Queremos encontrar tudo bem bonito. Atendimento com carinho, com paciência. Então, sintam a dor das mulheres que vêm aqui para este hospital, como se fosse vossa, porque vocês já passaram por isso.
8: Durante a visita, o ministro da Saúde ofereceu uma ambulância à maternidade para facilitar a transferência de doentes.
9: Cuidem também deste meio que estamos a dar hoje. Também não terão justificação para dizer que não conseguimos transferir. Está aqui, carro novo. Senhor motorista, cuide bem do carro, como se fosse teu.
8: Ministro da Saúde, o CNIS. A maternidade do Hospital Provincial da Matola foi reaberta no princípio do mês em curso, depois de um ano e meio de trabalhos de requalificação e para sanar queixas relacionadas com a qualidade de atendimento. Atualmente, a maternidade conta com uma capacidade para 60 camas e dispõe de um sistema de videovigilância para o reforço da segurança.
6: As autoridades da província de Maputo identificam ações de sensibilização, sobretudo aos produtores visando a mitigação dos efeitos do fenómeno El Niño, que de outubro até maio de 2027 prevê-se que fustigue esta região do país. Toda a informação por Rigoberto Chissano, que acompanhou o governador da província de Maputo, que procedeu à entrega esta terça-feira de motobombas aos produtores do distrito de Magude.
10: As autoridades estão a potenciar os produtores agrícolas para o incremento dos níveis de produção em zonas baixas. Esta segunda-feira, o governador da província de Maputo, Manuel Tuli, entregou motobombas, tubos de conduta de água, entre outro material agrícola, a 12 associações de produtores do distrito de Magude. O governante reforçou que, numa altura em que as previsões meteorológicas indicam para a fraca queda pluviométrica, as zonas baixas poderão apresentar-se como ponto de alívio, havendo, por isso, necessidade de preparação. Manuel Tuli retirou a necessidade de os produtores optarem por culturas tolerantes à seca.
11: Com as mudanças climáticas, temos que mudar a nossa abordagem em relação à agricultura. A agricultura do sequeiro nos últimos dias já se mostrou ineficaz, porque não chove regularmente. Há vezes que chove, há vezes que não chove, ou chove, nós lançamos a semente e depois não temos como dar continuidade, depois ficamos 2-3 meses sem chuva. Aí perdemos as culturas. Então, a solução ideal que encontramos é o uso de sistema de rega, porque com o sistema de rega nós temos certeza que aquilo que vamos semear, tudo aquilo que vamos plantar vai crescer, porque nós vamos irrigar, nunca vamos ter problema de falta de água. Então é por isso que nós alocamos essas motobombas, que é para permitir que possamos produzir, quer chova, quer não. Este ano, de acordo com informações que nos chegam, é que vamos registrar El Niño. Tanto que é um período que vai ser caracterizado por escassez de chuva. Teremos falta de chuva. Há indicação de que haverá falta de chuva. Então, com essas motobombas, estamos a responder ao desafio que se poderá colocar por causa do fenómeno em que estamos. Então, esperamos que use essas motobombas.
10: A entrega do equipamento agrícola foi feita no âmbito da visita de 2 dias que o governador provincial efetua ao distrito de Magude. Esta terça-feira, Manuel Tul vai fazer entrega de salas de aula na localidade de Chicuzo, onde vai igualmente orientar um comício.
6: Cerca de 185 mil produtores de todo o país vão beneficiar de kits de produtos alimentares nesta época chuvosa, no âmbito das ações de mitigação dos efeitos do fenômeno El Niño. A garantia foi dada pelo ministro da Agricultura, Ambiente e Pescas, que referiu ainda que o governo já mapeou 76 distritos que devem ser assistidos devido a este fenômeno calamitoso. Roberto Albino revelou que, neste momento, o governo está a mobilizar financiamento junto dos seus parceiros de cooperação para viabilizar este plano aprovado pelo Executivo. O ministro Roberto Albino revelou que já há algumas instituições, como o Banco Mundial, que manifestaram a sua disponibilidade em apoiar este plano de contingência. O governante explica a seguir com detalhe como vai se caracterizar este fenômeno que vai ocorrer de outubro corrente a maio de 2027.
12: O El Niño tem duas caras. Tem uma cara que é insuficiência de chuvas. Vamos ter uma chuva insuficiente para garantir uma produção segura. E isso é seca mesmo. Aquilo que não calcula hidranta mesmo. Vai ser seca, vai chover menos. Ou até pode chover, mas de uma forma muito concentrada que não permita que as culturas possam se desenvolver até o fim. Esta é uma cara. A outra cara, mais para o norte, é de termos chuvas acima do normal, com a possibilidade de ocorrência mesmo de cheias. Então, este é que é o fenômeno. E temos que estar preparados. Desta vez, não queremos ir atuar depois, queremos atuar antes. Antecipar, aproveitar o máximo onde é possível produzir para compensar eventuais prejuízos que possam ocorrer com insuficiência de chuvas.
6: Ministro da Agricultura, Ambiente e Pescas, Roberto Albino, que aconselha ainda aos agricultores a apostarem nas zonas baixas para produzir e a criarem animais que resistem à seca, como cabritos. Estamos com 11 horas mais 13 minutos. São momentos finais do Jornal do Maputo desta quarta-feira. Tempo ainda para dizer que o setor da pecuária na província de Maputo intensifica medidas de mitigação de doenças que afetam o gado bovino. Esta é uma informação que nos é trazida pelo nosso colega Chega Rigoberto Chissano.
10: Uma das medidas é a construção de tanques carcicidas para garantir o tratamento regular dos animais nas comunidades. Esta segunda-feira, o governador da província de Maputo entregou um tanque carcicida aos criadores das associações dos povoados de Ungusha e Mwanoti. A infraestrutura vai beneficiar um total de 1.370 bovinos das associações de criadores locais. O governador da província de Maputo, que procedeu com a entrega deste tanque, disse que o mesmo insere-se nas ações do governo para a melhoria da qualidade da carne produzida na província.
13: Acreditamos que com o tratamento eficaz que vai ser feito aqui, porque no passado para tratar o gado tinha que seguir com o pulverizador, era difícil. Agora aqui, com o tratamento completo que vai ser feito aqui, aqui temos o tanque carcicida, temos esses dois curais, temos os corredores, que também vão ser usados para a vacinação do gado. E criamos condições aqui, colocamos este tanque, fizemos um furo, temos água, levamos o tanque ali em cima, então, temos água para abastecer o tanque sem problema nenhum. Então a nossa expectativa é que tratemos convenientemente os animais para que não fiquem doentes. E tratando convenientemente, então teremos animais saudáveis, boa carne para alimentar as nossas crianças, as nossas mais grávidas, os nossos pais, os nossos mais velhos, os nossos idosos. No mundo há pessoas que vivem só criando animais. É um bom negócio, um negócio rentável. Então o mais importante é nós assumirmos que é preciso criar de forma organizada, tratar os animais.
10: Governador da província de Maputo e a aposta do governo na construção de tanques carcicidas como resposta às doenças que matam o gado.

0: E já não dá para mais, está tudo dito na história do Jornal de Maputo desta quarta-feira, hoje, 14 de outubro para o ano de 2026. Receba cumprimentos de despedida de Fernando Sidumo, que editou e apresentou este jornal, que contou com os cuidados técnicos de Afonso Magule. Continuação da ótima escuta, a restante programação da Rádio Moçambique, emissora provincial de Maputo. Muito bom dia.
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2: São 11 horas e 16 minutos. Muito obrigado, Fernando Sidumo e Afonso Magul. Vamos dar continuidade à nossa emissão com os nossos compromissos comerciais.
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2: São 11 horas e 19 minutos. Conforme a nossa programação, temos o programa Mirante de Maputo. Boa escuta.
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0: Saudações. O Distrito da Moamba pretende resgatar o Estatuto de Celeiro da província de Maputo. A produção em grande escala de culturas como a batata-reno, o milho, a cebola e o tomate faz parte das estratégias que se pretende capitalizar através da implementação de inovações agrícolas no distrito.
1: Estamos a trabalhar, de facto, para aumentar a produção e produtividade. E para que isto aconteça é preciso continuarmos a disponibilização de insumos de qualidade, o uso de rega para garantir que produzamos todo o ano.
0: Secretária Permanente do Governo do Distrito da Moamba, Susana Anguila, é destaque da presente reportagem que vai abordar os níveis de produção agrícola no Distrito da Moamba e o contributo das inovações agrícolas para o resgate do seu estatuto e de celeiro da província de Maputo. Estão na companhia de Domingos Macalani na edição e apresentação e Tomás Bruma nos cuidados técnicos. Ótima escuta. O Distrito da Moamba está situado na parte norte da província de Maputo, a 75 quilômetros da capital do país, a que está ligado através da Estrada Nacional número 4, e tem como limites geográficos, a norte, o rio Macitonto, que o separa do Distrito de Magude, a sul, o Distrito de Namacha, e a este, os distritos da Manhissa e Marraquene, e, a oeste, uma linha de fronteira artificial com a província sul-africana de Mpumalanga. O distrito possui uma superfície de 4.628 km² e uma população estimada em cerca de 110.900 habitantes, de acordo com os dados oficiais de 2022 do Instituto Nacional de Estatística. Moamba é atravessado pelo rio Nkomati, que dá o nome à sua importante bacia hidrográfica, que nasce na vizinha África do Sul e entra em Moçambique pela garganta de Komati Port e deságua nas proximidades da vila da Moamba. Os seus afluentes em Moçambique são o Macitonto e o Sabe, localizados a norte do distrito. Estima-se em 229 mil hectares o potencial de terra arável no distrito, o que representa cerca da metade da área total do território. Menos de 20% deste potencial de terra arável está efetivamente ocupado pela atividade agrícola, com cerca de 10.300 hectares irrigados. Historicamente considerado um dos principais celeiros da província de Maputo, o distrito apresenta características muito específicas quanto ao uso e aproveitamento dos seus solos. A secretária permanente do Governo do Distrito da Moamba, Susana Anguila, explica que a produção em grande escala de culturas, como a batata-reno, o milho, a cebola e o tomate, foi o que contribuiu para o distrito ocupar o topo como celeiro da província de Maputo.
1: De facto, dizer que Moamba já foi considerado o celeiro da província de Maputo há tempos remotos, dizer que Moamba é maior produtor de hortícolas, isto merece da capacidade ou da disponibilidade dos rios que Moamba tem, o rio Nkomati, assim como o rio Sabe. Esses dois rios fazem com que haja maior produção ao nível do distrito de Moamba. O distrito de Moamba produz em todo tempo, todo ano, seja na época fresca como na época seca. E mesmo por conta da existência desses dois rios que permite que na época seca haja rega, a população use mais a rega para poder produzir. Pois embora isto verifica-se em 3 postos administrativos, dos 4 postos administrativos que o distrito detém. Mas também temos algumas baixas que conseguem irrigar no período de hortícolas, que é período fresco.
0: Hoje em dia, o então considerado celeiro da província de Maputo debate-se com sérios problemas no setor agrícola devido ao abandono e extensas áreas de cultivo durante a guerra de desestabilização, facto que travou o desenvolvimento distrital. Outros fatores que concorreram para o retrocesso da atividade agrícola na Moamba foram as cheias de 2000, que destruíram infraestruturas de irrigação e levaram à perda de quase toda a campanha agrícola, e a estiagem que se fez sentir durante o ano de 2016. O líder comunitário da Moamba, Felipe Manguele, recorda o tempo das vacas gordas com as chamadas maçambas estatais, uma iniciativa do primeiro presidente do Moçambique independente, Samora Moses Machel.
2: Moamba foi celeiro da província de Maputo. Na altura, nós tínhamos cada povoado, tinha gado, bovino, caprino e lavrava de jogo de gado. E nas empresas, machamba estatais no tempo, tinha trator, às vezes 40, 30 tratores. Por exemplo, quando falamos do bloco 2, tinha acima de 40 tratores. Bloco 1 tinha acima de 50 tratores. Bloco 46, 48 também, lá em Jordão. Então, isso aí facilitava muito.
0: Felipe Manguele aponta para a falta de maquinarias aliada às mudanças climáticas como as principais causas do retrocesso da Moamba no processo produtivo.
2: O tempo mudou. Mesmo naquela altura, em agosto, dia 15 de agosto, semeava machoeira, e amendoim e milho. E abóbora. Mesmo agora, ainda não semeamos aqui. Começa em novembro, ou dezembro, ou janeiro. Então, isso aí é isso que nos faz Moamba não conseguir. Parece que não estamos a conseguir.
0: Manguele destaca que no tempo passado havia facilidade para ter acesso aos tratores.
2: Você chegar o tempo de chuva, de lavoura, você ver tratores, 8 tratores na zona a lavrar. Conseguíamos com facilidade aqueles tratores também. Porque não vamos dizer que é por causa de dinheiro que é caro. É o tempo. O que vamos fazer? O tempo é que sim, diga sim, é esse tempo mesmo, esses valores. Não há como o trator dizer que vou lavrar com 500 meticais. Na altura, às vezes, lavrávamos com 250 meticais.
0: Por seu turno, o líder Caetano Jalani anotou que a aposta em sistemas de irrigação contribuiu bastante para que Moamba fosse conhecido como celeiro da província de Maputo.
3: Tínhamos aqui na Moamba um bloco, bloco 1 e bloco 2, onde esse bloco era de prática de cultura de regadio, onde se produzia batata, repolho, tomate, milho e outros produtos. Então, havia abundância nessa altura, por isso que Moamba era celeiro. Conseguia abastecer a província de Maputo ou mais para além.
0: Caetano Jalani descreve que em tempos era sustentável praticar a agricultura no distrito da Moamba.
3: Agora, para produzir na chama de sequeira ou mesmo de regadio, é preciso fazer muita ginástica. Por quê? Porque na chama de regadio, exemplo, não é? A própria água para bombas requer a energia. E os custos da energia para sustentar o próprio bloco não é tão fácil, já está elevada.
0: Com esta explanação fica comprovado que o distrito da Moamba tem condições agroecológicas para a produção de alimentos em grande escala. É aí que surge a nossa pergunta de partida. O que está a ser feito para que o distrito da Moamba recupere o estatuto de celeiro da província de Maputo? Não perca as respostas já a seguir com alguns agricultores e empresários do ramo agrícola na Moamba.

0: O desejo de recuperar o estatuto de celeiro da província de Maputo aflige não apenas o governo do distrito da Moamba, como também os agricultores da região. Mais de 2 mil agricultores organizados em 36 associações do setor familiar e empresas do setor agrícola trabalham dia e noite no distrito. Das mãos calejadas dos camponeses, semeia-se a esperança em cada sulco da terra, não obstante aos desafios existentes. Sob o sol forte e as chuvas incertas, trabalha-se com coragem, fazendo brotar o milho, a cebola, o tomate e a batata-reno, esta última cultura tida como bandeira do distrito da Moamba. Com uma área de 50 hectares, o agricultor Carlos Mukashwa diz haver muita vontade para colaborar com o governo no aumento dos níveis de produção e produtividade. Relata que, devido à exiguidade de fundos, está apenas a explorar 12 hectares da área disponível.
1: Financiamento não existe, primeira coisa. Eu trabalho à base de me zarascar. Como que eu me zarasco? Vou pedir um financiamento no microcrédito. E é mau isso aí. Um agricultor pedir um microcrédito. Porque eu sei, um agricultor, eu conto um escravo do povo, podendo trabalhar para o seu povo. Então, um microcrédito não ajuda a um agricultor. Ele nunca vai ajudar.
0: O produtor considera que o distrito da Moamba pode ser a solução esperada para o controlo do preço dos produtos frescos nos principais mercados nacionais.
1: Sabe, eu me sinto muito ofendido. Haver um saquinho de cebola na cidade, 850, 900 meticais. Uma cebola que nem necessita muito adubo, mas não sabe que não tem. Tem que ser exportado da África do Sul. É vergonhoso isso. Batata tem que vir da África do Sul. Tantas terras. Eu falei dos meus 50 hectares, mas só estou a trabalhar nos 12 hectares. Arrasca. Por falta de quê? Condições.
0: O nosso entrevistado acrescenta que neste processo não basta apenas produzir, mas deve haver condições para o escoamento dos produtos.
1: Nosso governo, comércio e indústria, organiza o nosso mercado, que tenhamos nosso preço. Vou pedir um empréstimo. Quando eu não pagar, já isso aí não é culpa do governo. A culpa é do Carlos Mukashwa, que não consegue pagar porque o mercado está controlado com quê? Com a indústria e comércio. E nós estamos a trabalhar numa base, nem sei como dizer, estamos a trabalhar. Ganha sorte. Hoje ganhei, amanhã não ganhei. E são cartas. Hoje tomate está 1000, amanhã está 200.
0: Carlos Mukashwa diz ressentir-se ainda da falta de sementes melhoradas para o aumento dos níveis de produção e produtividade.
1: Não faz sentido o Moçambique, que nem este, todo o Moçambique, vai depender das sementes da África do Sul. Não faz sentido. Estás aqui na minha machamba agora. Vou te levar numa área ali. Todas as plantas vêm da África do Sul. Moçambique não tem plantas. Por quê? Plantas mesmo de tomate tem que vir da África do Sul. Tem que haver uma estufa de qualidade para que a gente não vá para a África do Sul.
0: Por sua vez, o agricultor Felisberto Sigaúk diz haver necessidade de se criar facilidades para que o agricultor possa ter acesso às linhas de financiamento de crédito.
2: Estamos a pedir ao governo dar força aos agricultores, porque a agricultura está a acabar. Tivemos calor, chuva, cheias, vemos a notícia nos televisão, nas redes sociais, que há dinheiro no Gabim para ajudar agricultores. Só ouvimos, pedimos dinheiro para ser ajudados, mas até agora, já vai 3 meses, 4, não há ajuda.
0: Para Felisberto Sigaúk, a construção de um mercado abastecedor na Moamba pode ser um elemento catalisador do processo produtivo.
2: No estúdio, o professor de Gaza vai ali no Zimbeto. Nós, já em Maputo, vamos aí no Zimbeto. Queristas, vão no Zimbeto. Vamos conseguir pagar isso aí. Estou a apelar ao governo nos ajudar no mercado, nos dar dinheiro. Um saco para quando tem alguma coisa lá dentro. Se não tem nada, cai.
0: Os agricultores entrevistados pela nossa reportagem são unânimes em afirmar que é possível resgatar o distrito da Moamba como celeiro da província de Maputo. Para tal, é importante, entre várias ações, a reabilitação das infraestruturas de irrigação para o alargamento das áreas de produção no distrito. O produtor Lino Paulino diz ainda ser necessário a delineação de estratégias para se fazer face às pragas e mudanças climáticas.
3: Se o governo estar atrás da agricultura aqui no distrito, é 100%. Pode voltar a ser celeiro do Maputo mesmo. Sim, eu garanto isso. Tem jovens cheios de vida, estão com força para trabalhar. que haja mercado, ter garantia. A pessoa produz, saber que vou apanhar isto. Não totobola, fazer agricultura, você gastar dinheiro para depois fazer totobola, também não tem sentido.
0: E diante dos desafios já apresentados pelos produtores, o líder comunitário Felipe Manguele diz que o governo deve redesenhar as estratégias para trabalhar de mãos dadas com os produtores que se mostram dispostos para resgatar a reputação da Moamba.
4: A minha proposta era que o governo bater as portas fora, como o chefe de Estado sempre estamos a fazer. Há bocado vimos em Matutuini a entregar tratores. Aquilo ali significa que aquele programa, aquele pacote, quando continuar, então significa que nós também, quando tivermos esse pacote, porque não vai conseguir todos os distritos, pouco a pouco, então nós também, no nosso tempo, quando conseguirmos, nós vamos alavancar, vamos conseguir fazer o trabalho.
0: A disponibilização de sementes para os produtores é vista como essencial pelo líder comunitário Caetano Jalani.
5: Eu acho que um apoio às populações, apoio em semente, em princípio, porque é que é a base para a produção de milho, semente de abóbora, feijões, etc. Para o bloco também favorecer a semente, principalmente a cultura da bandeira, que é a base da reno.
0: Falando de sementes, o governo moçambicano está a implementar uma série de inovações tecnológicas para a produção de sementes melhoradas através do Programa de Desenvolvimento Inclusivo de Cadeias de Valor Agroalimentares, PROCAVA. No âmbito deste projeto, o Distrito da Moamba beneficiou pela primeira vez de uma empresa de produção de sementes melhoradas para os produtores locais, tornando-se um dos poucos com esta particularidade ao nível nacional. A proprietária da empresa produtora de sementes melhoradas no distrito da Moamba, Margarida Lemos, explica que o foco neste momento é produzir sementes de feijão, cana-sacarina, ramas de batata doce e milho.
6: Neste momento temos 100 hectares irrigáveis com sistema de rega por gota a gota. Estamos a colher feijão, mas o nosso feijão em particular é feijão para semente. Isso que vai ao último produtor e ele vai produzir grão, porque Moçambique estava com problemas de semente, trazíamos sementes de fora e agora a nova dinâmica, acho que do Ministério da Agricultura, é produzirmos a nossa própria semente para o outro produtor ter uma semente melhorada, produzida aqui com o nosso clima, faz muita diferença.
0: Margarida Lemos destaca que a semente que é produzida na sua empresa, através da implementação de inovações tecnológicas, é resiliente às mudanças climáticas, visando elevar os níveis de produção agrícola no distrito da Moamba.
6: O atual clima, que ele muda de hoje para hoje, podemos ter temperaturas muito altas. Neste momento estamos aí para outro desafio, estás a falar de El Nino. Na verdade, não sabemos o que é que vai acontecer, qual vai ser o nível de temperaturas altas. Então, nós estamos a ver se conseguimos semente de milho capaz de suportar as altas temperaturas que vamos para elas. E a nossa intenção este ano é não fazer horticultura, porque a horticultura podemos perder dinheiro. E já estamos a perder dinheiro desde janeiro.
0: Por sua vez, o responsável do processo de produção de sementes, Rogério Maluana, diz que o distrito evoluiu de forma significativa na produção de sementes melhoradas com o uso das novas tecnologias agrárias.
7: A evolução, porque agora já fizemos a cana. Antes só fizemos tomate, pimento e batata. Agora já conseguimos fazer cana e montamos também o sistema de rega, esse moderno aqui. Ampliamos a área, que já temos mais de 6 hectares cobertos com gota-gota. Antes só estávamos com quase 15 hectares cobertos do sistema de rega de gota-gota. E agora já entramos também na produção do milho. Começamos com a batata-ré, produzimos e depois agora vieram o novo contrato do feijão, os feijão. Assim estamos a produzir. A perspectiva sempre nós é avançarmos com esse projeto de multiplicação de sementes. Aumentamos a produção de feijão, milho e a cana. Conseguimos ter semente mesmo de qualidade, como no ano passado, que distribuíram e saiu bem também. Podemos chegar a 30 e tal toneladas de feijão.
0: O ouvinte está a acompanhar a reportagem que retrata os níveis de produção agrícola no distrito da Moamba e o contributo das inovações agrícolas para o resgate do seu estatuto de celeiro da província de Maputo. A meta do governo distrital da Moamba é resgatar o estatuto de celeiro da província de Maputo. Por conta disso, a palavra de ordem é incrementar os níveis de produção e produtividade, tal como explica a secretária permanente do governo distrital, Açucena Anguila.
8: Estamos a trabalhar, de facto, para aumentar a produção e produtividade. E para que isto aconteça é preciso continuarmos a disponibilização de insumos de qualidade, que é para garantir o aumento da produção e produtividade, o uso de rega para garantir que produzamos todo o ano e a necessidade de reabilitação dos sistemas de regadios através dos nossos parceiros, através do nós como governo, para garantir com que a produção aumente e, inclusive, a própria produtividade aumente.
0: E dados em poder da Rádio Moçambique indicam que para a campanha agrária 2025-2026, o distrito da Moamba espera produzir cerca de 487.060 toneladas de produtos diversos, um crescimento de 1,2% em relação ao ano anterior. A diretora do Serviço Distrital das Atividades Económicas na Moamba, Maria Katandika, explica que para o alcance das metas estabelecidas está assegurado o acompanhamento dos produtores pelos extensionistas.
9: De momento, nós estamos a contar com os nossos extensionistas, né, locais. Estes fazem trabalho de assistência aos nossos agricultores. O trabalho de assistência é como? Eles vão monitorando todo o ciclo produtivo, vão aconselhando os agricultores, fazem os seus planos de produção e também ajudam a criar ligações com o mercado.
0: Maria Katandika sublinha que no processo de acompanhamento aos produtores, os extensionistas procuram assegurar que haja transferências das novas tecnologias agrícolas.
9: Estamos agora com grupos de produtores que nós estamos a treinar para fazerem a compra de sementes resilientes, a produção de semente local e também incentivar a eles com materiais locais fazerem pequenos sombretes para tentar produzir em ambientes fechados.
0: A secretária permanente do distrito da Moamba, Susana Anguila, explica que o objetivo é evitar que o distrito volte a registrar quedas no processo produtivo.
8: Estamos a passar, por exemplo, nesses últimos anos, a intensidade ou a intensificação daquilo que é o efeito das mudanças climáticas. Esse é o maior fator que contribui com que haja baixa da produção. Os fatores climáticos afetam. Por exemplo, este ano há a possibilidade de fracas chuvas ao nível da região sul. Isto vai afetar muito na produção e para corrigirmos estes efeitos, mesmo temos que olhar para a produção nas baixas, olhando para a produção ao longo das bermas dos rios, que é para mesmo garantir o aumento da produção.
0: A Susana Anguila destaca que, no âmbito do trabalho em curso para o resgate do Estatuto do Celeiro da província de Maputo, Moamba está à busca de parcerias para a construção e reabilitação de regadios.
8: O que estamos a fazer para atrair investimento ao nível do setor agrário é a questão de promovermos a nossa imagem, promovermos o nosso distrito através da realização de feiras agrícolas, feiras de exposição, de venda de produtos, para convidarmos aos investidores, mostrar que o nosso distrito tem potencial para a produção, está em condições de produzir, tem espaço, tem área para a produção.
0: Neste momento, o distrito da Moamba conta com um número expressivo de investidores estrangeiros que trabalham na produção de diferentes culturas.
8: Temos investidores, sim, no setor agrário. Alguns estão inseridos na área agrícola, assim como no setor pecuário. Não só temos empresas produtoras de banana, temos empresas produtoras de macadâmia. São culturas de rendimento que, de certa forma, contribuem para a economia do distrito e não só, também temos a produção de cana de açúcar ao nível do distrito, então são exemplos de investidores ou investimentos que existem no setor agrário aqui ao nível do nosso distrito.
0: Por falar de investidores estrangeiros no setor agrícola, o distrito da Moamba conta, neste momento, com pelo menos 7 empresas de produção da banana em grande escala. O produto é, para além de ser comercializado nos mercados nacionais, exportado para a vizinha África do Sul. João de Matende, filiar de armazém, é uma das empresas de produção da banana no distrito da Moamba, fala da experiência de produção da fruta naquele ponto do país.
10: Nós aqui produzimos já bananas, 87,5 hectares, sim. Vendemos aqui no local, a outra também vai para a África do Sul. Moamba é bom sítio, não posso mentir, é bom sítio. Aqui a temperatura também, estamos perto do rio, a areia também daqui é uma boa areia. Essas bananas é diferente por causa de temperatura. Há outras temperaturas que fazem essas bananas não ficarem muito doces, há outras temperaturas que fazem ficar doce. Só aqui da Moamba é preferido para bananas mesmo. Muito daqui nós vendemos para as impetos, sim, e outros também vendemos aqui em Moamba, mas aqui o local é para as impetos.
0: Para além de exportar a banana, que faz parte dos frutos tropicais, o distrito da Moamba exporta igualmente para a vizinha África do Sul a papaya, o açúcar e o melaço, através da cana de açúcar processada.

0: porque não está alheio às inquietações dos agricultores que pretendem colaborar para o aumento dos níveis de produção e produtividade, o governo do distrito da Moamba diz estar a trabalhar a vários níveis para a satisfação dos produtores. A secretária permanente do governo distrital, Susana Anguila, explica que, neste contexto, um dos desafios é a construção de um mercado abastecedor para reduzir a dependência com a cidade de Maputo.
1: O mercado é o nosso desafio ao nível do distrito de Moamba. Há muita produção na época fresca, temos muita produção de hortícolas ao nível do distrito. E neste momento o nosso maior mercado é o mercado de Zimpeto. É só imaginar, produzimos e temos que levar a produção ao mercado de Zimpeto. O desafio que o distrito tem é ter um mercado fornecedor que vai garantir com que toda a produção que é produzida ao nível do distrito tenha um mercado que as pessoas venham adquirir aqui localmente.
0: O governo provincial de Maputo está também atento às preocupações dos produtores do distrito da Moamba. É neste contexto que o Executivo de Maputo lançou recentemente um programa de mecanização agrícola denominado Benzula Maputo. A iniciativa, que abrange toda a província, tem em vista o aumento dos níveis de produção e produtividade através da disponibilização para os produtores de tratores com as respectivas charruas. O diretor provincial da Agricultura e Pescas em Maputo, Paulo Costa, explica que, neste momento, o programa conta com 7 tratores e depois da entrega, recentemente, pelo presidente da República, Daniel Chapo, de mais 4 tratores.
2: Uma iniciativa que iniciou em 2025 e este ano, Sua Excelência, o presidente da República, fez a entrega de 4 tratores no âmbito da visita à província de Maputo, totalizando 7 tratores. Com o incremento destes mais 4 tratores, teremos um incremento de aproximadamente 800 hectares de terra a serem lavrados. Isto vai, consequentemente, estimular aquilo que é o aumento da produção e produtividade. No entanto, são 7 tratores para 7 beneficiários diretos, mas temos os beneficiários indiretos, que serão os outros agricultores pela terceirização da lavoura. Então, teremos aproximadamente mais 500 agricultores a serem beneficiados por estes tratores. É uma iniciativa que iremos ainda continuar e sentimos que está a dar frutos, está a dar resultados e nós temos potenciado mais e principalmente as áreas com potencial agrícola e principalmente aquelas áreas onde temos grande umidade para a produção de hortícolas.
0: Diretor Provincial da Agricultura e Pescas em Maputo, Paulo Costa. Estimado ouvinte, termina por aqui a presente reportagem que espelhou os níveis de produção agrícola no distrito da Moamba e o contributo das inovações agrícolas para o resgate do seu estatuto de celeiro da província de Maputo. Estiveram na companhia de Domingos Macalani e Tomás Bruma. Até a próxima.

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7: Horas e 52 minutos, vemos na companhia do nosso colega Domingos Macalá, o nosso programa Mirante de Maputo, que escalou o distrito da Muamba. Beba, beba, beba, a temperatura permite.

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1: São 12 horas, vamos acompanhar os tópicos do Jornal da Tarde.
2: Boa tarde, Albertina Zandamela. Mais de 100 terroristas entregam-se voluntariamente às autoridades, trocando armas por enxadas em Mocimboa da Praia, província de Cabo Delgado. Presidente da República exige que as escolas moçambicanas deixem de ser centros de consumo de drogas. É uma exigência feita hoje por Daniel Chapo na abertura da Conferência Nacional sobre Prevenção e Combate a Drogas. Fora de portas, 13 crianças morrem por afogamento quando um barco alegadamente superlotado naufragou no rio Ganges, no nordeste da Índia. Assim será o nosso Jornal da Tarde, quando forem precisamente 12 horas e 30 minutos. Até já.
1: São 12 horas e 1 minuto. Até já. Dentro de sensivelmente 29 minutos, teremos o desenvolvimento destas e outras notícias que vão corporizar o Jornal da Tarde de hoje, 14 de outubro do ano 2026.

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2: Transmitimos os nossos serviços a partir da cidade da Matola. São 12 horas e 12 minutos. Estamos em momentos finais da nossa emissão, ou do nosso período de emissões, que vai até às 12 horas e 30 minutos, à altura em que teremos o Jornal da Tarde em cadeia com a Antena Nacional. Vamos acompanhar Batista Panguana com o tema Nipfune.

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2: 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Especial!
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O segundo período.

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Aproveitamos esse momento para nos despedirmos de si. Amigo ouvinte, continue na escuta da restante programação do emissor provincial de Maputo. Meu nome é Alberto Langa, prometo cá voltar nos próximos dias. Quando assim Deus permitir.

0: Boa tarde, estimado ouvinte. Mais de 100 terroristas entregam-se voluntariamente às autoridades, trocando armas por enxadas em Mocimboa da Praia, província de Cabo Delgado. O presidente da República exige que as escolas moçambicanas deixem de ser centros de consumo de drogas. É uma exigência feita por Daniel Chapo na abertura da Conferência Nacional sobre Prevenção e Combate a Drogas. Fora de portas, 13 crianças morrem por afogamento quando um barco alegadamente superlotado naufragou no rio Ganges, no nordeste da Índia. Destaques do Jornal da Tarde, quarta-feira, 14 de outubro de 2026. A sonorização é de Luiz Batista e Matias Vilanculo, encarrega-se pela edição e apresentação. Renovados votos de ótima audição. O Instituto Nacional de Meteorologia alerta para a ocorrência de vaga de calor intenso, caracterizado por temperaturas máximas que poderão variar de 35 a 39 graus centígrados a partir desta quinta-feira até domingo na zona sul do país. O calor intenso resultante da persistência do transporte de ar quente e úmido vai afetar as províncias de Maputo, Gaza e Inhambane. Um comunicado do INAM indica que a mesma condição atmosférica vai continuar a afetar a região centro do país, com temperaturas muito elevadas, principalmente nos distritos localizados ao longo do Vale do Zambeze. O INAM recomenda a tomada de medidas de precaução e segurança face à vaga de calor intenso. O governo aprovou um plano multissetorial para alargar a cobertura dos benefícios dos programas de proteção social para mais de 234 famílias que poderão ser afetadas pelo fenômeno climático El Niño na próxima época chuvosa no país. Célia Manjane. Dizia que o governo aprovou um plano multissetorial para alargar a cobertura dos benefícios dos programas de proteção social para mais de 234 mil famílias que poderão ser afetadas pelo fenômeno climático El Niño na próxima época chuvosa no país. É uma informação que é desenvolvida por Joana Mauai.
1: O plano prevê ainda assistência alimentar de emergência para cerca de 344 mil pessoas e distribuição de sementes de culturas de ciclo curto e resistentes à seca para mais de 155 mil agricultores. A iniciativa visa mitigar os efeitos da seca severa, que poderá assolar as regiões sul e centro do país devido à ocorrência do El Niño. São dados divulgados hoje em Maputo pela primeira-ministra Bem-vinda Levi na abertura da 5ª Conferência Nacional sobre Proteção Social.
2: Estamos em crer que por detrás destas ações previstas nos diferentes subsistemas de proteção social está uma criança cuja família consegue satisfazer uma necessidade essencial, uma pessoa idosa que recebe apoio para viver com dignidade, uma pessoa com deficiência que encontra maior proteção ou ainda uma família que ganha capacidade para enfrentar situações de vulnerabilidade.
1: No que diz respeito aos programas de assistência social, Bem-vinda Levi disse que o governo assistiu de janeiro a setembro deste ano cerca de 694 mil agregados familiares, dos quais mais de 435 mil agregados chefiados por mulheres.
2: Ainda no mesmo período, asseguramos que mais de 137 mil agregados familiares recebessem os respectivos subsídios através de carteiras móveis, contribuindo para maior segurança, transparência e eficiência das transferências. No âmbito da segurança social obrigatória, o Instituto Nacional de Segurança Social processou cerca de 11 mil subsídios e mais de 146 mil pensões, reafirmando a importância do sistema contributivo na proteção dos trabalhadores e das suas famílias.
1: Bem-vinda Levi destacou alguns desafios que o governo enfrenta para aprimorar os mecanismos de articulação e aproximação entre a segurança social básica e a segurança social obrigatória.
2: Devemos integrar progressivamente no sistema contributivo mais cidadãos economicamente ativos, incluindo trabalhadores por conta própria, trabalhadores domésticos, pequenos produtores e outros trabalhadores da economia informal. Ao fazê-lo, Estaremos, primeiro, a proteger estes trabalhadores e as suas famílias. Segundo, estaremos a médio e longo prazo a reduzir a pressão sobre o sistema não contributivo, permitindo que os recursos da segurança social básica sejam cada vez mais direcionados para aqueles que efetivamente não possuem capacidade contributiva.
1: A 5ª Conferência Nacional sobre Proteção Social, que decorre sob o lema Investir na Proteção Social é Investir no Capital Humano, visa refletir sobre a contribuição e o impacto da proteção social básica na promoção do bem-estar dos cidadãos.
0: O governo aprovou um plano multissetorial para alargar a cobertura dos benefícios dos programas de proteção social para mais de 234 mil famílias que poderão ser afetadas pelo fenômeno climático El Niño na próxima época chuvosa no país. Presidente da República, Daniel Chapo, presidiu hoje a cerimônia de abertura da Conferência Nacional sobre Prevenção e Combate à Droga em Moçambique, um trabalho que prometemos transmitir ao longo do jornal. Para já na província do Niassa, em média, 28 jovens apresentam-se mensalmente no Hospital Provincial de Lixinga com perturbações mentais derivadas do consumo ilícito de drogas. Esinati Assane.
3: Deste número, pelo menos 8 pacientes chegam a ser internados semanalmente e apontam-se a cannabis ativa vulgo suruma, metanfetamina e álcool como as drogas mais consumidas na província, sobretudo pelos jovens. O secretário de Estado, Nuniasa Silva Livone, mostrou-se preocupado com o aumento cada vez mais de doenças mentais e convida a todos os estratos sociais a envolverem-se na erradicação desta problemática. O dirigente considera esta situação de assustadora e apela para a denúncia de bocas de fumo por parte da sociedade às autoridades competentes.
4: Vocês estão lá no terreno, que recuperam os companheiros que estão sob efeito de estupefacientes, tragam experiências vividas, só assim a população é mais fácil de perceber. O caminho das drogas, incluindo no setor público, há funcionários de drogas. Eu costumo dizer, infelizmente, que China é esta cidade que, a maior parte do ano, talvez seja por isso que a droga é fácil de circular por aqui. As pessoas estão de camisa e de mangas compridas. E se nós tirarmos as mangas de todo mundo aqui, vamos encontrar alguns braços todos furados e tanto sem jantar. Mas vamos fazer essa campanha no sentido de corrigirmos este mal. A verdade é que o Ministério Público, os órgãos de instrução da justiça, a nossa polícia também está fazendo o seu trabalho, mas o setor de saúde não pode ficar longe disso. Porque muitas das vezes as pessoas olham para a droga como caso de polícias, mas nós é um caso de saúde, em primeira instância, saúde mental, saúde social, bem-estar da família. Eu acredito que nenhum pai e nenhuma mãe gostaria de ver seu filho drogado.
3: Silva Livone, secretário de Estado do Nias, apelando a todos os estratos sociais no combate à produção e consumo ilícito de drogas na província. Esnata Sani, Lixinga.
0: Mais de 100 terroristas entregaram-se às autoridades governamentais de Mocimboa da Praia, Cabo Delgado, de 2022 a esta parte, no âmbito do perdão concedido pelo então presidente da República, Filipe Nhusi Carmona Luiz.
5: O processo de sua reintegração em diferentes comunidades do distrito decorre normalmente, segundo deu a conhecer o administrador distrital. Sérgio Cipriano afirmou que eles trocaram a arma por enxada, rede de pesca ou por outra atividade e que levam uma vida normal. Estão livres e ninguém os controla.
6: Nós não precisamos estar na comunidade, eles voltaram a casa. Estão nas comunidades, não precisa de nenhum controle. Estão a participar na vida plena, portanto, vão à pesca, aqueles que são pescadores. Se estão em associações, também entram com os demais. Usufruem dos serviços básicos que temos. Estão nas suas comunidades, alguns até. Pelo aquilo que ouvimos das lideranças comunitárias, apresentam um bom comportamento social.
5: O administrador de Mocimboa da Praia explicou que antes as autoridades locais prepararam as comunidades, no sentido destas não olhar com ódio àqueles que se mostram arrependidos. De acordo com Sérgio Cipriano, em várias aldeias do distrito estão a nascer filhos, fruto de uniões entre os que ontem semearam terror e as mulheres que haviam abandonado as zonas de origem e agora retornadas.
6: É uma convivência sã. Nós preparamos as comunidades, antes que para recebê-los como filhos da casa. Já tem filhos que nasceram de pessoas retornadas e pessoas que estiveram aqui nas aldeias. Só que, infelizmente, temos algum segmento da nossa população que ainda presta algum apoio aos terroristas. Isso também retarda o processo deles tomarem a decisão de poderem abandonar as matas e virem, portanto, às comunidades.
5: Sérgio Cipriano, administrador de Mocimba da Praia, e o processo de reintegração daqueles que, voluntariamente, depuseram as armas e beneficiaram-se da clemência presidencial, estando já a levar vida normal em várias comunidades do distrito. Assegurou, por outro lado, que aqueles que de livre e espontânea vontade abandonarem as matas, ser-lhes-á garantido o perdão, pelo que não há nada a recear. Carmona Luiz, Rádio Moçambique e Mocimba da Praia.
0: A governadora de Manica, Francisca Tomás, defende o diálogo nacional como um dos caminhos para preservar a paz, reforçar a unidade nacional e promover o desenvolvimento de Moçambique. Dina Kassamo.
7: Francisca Tomás considera que, apesar das diferenças ideológicas entre os cidadãos, todos devem contribuir para a construção de consensos em benefício do país. Falando num encontro com líderes religiosos e comunitários no âmbito da visita de trabalho que efetua o distrito de Macossa, a governadora apelou ao envolvimento das lideranças locais na promoção da paz e na sensibilização das comunidades para a importância do diálogo.
8: Essa paz tem de ser disseminada por todos nós. Cada líder comunitário, cada líder religioso, quando vai fazer o seu trabalho, tem que falar da paz. Porque nós queremos a paz em todo o país, para continuarmos a desenvolver o nosso país. O nosso presidente colocou em ação o diálogo nacional. E nós todos participamos nesse diálogo nacional. Qualquer um que tiver suas ideias possa contribuir para o desenvolvimento desse país.
7: A governante sublinhou que a paz é uma responsabilidade de todos os moçambicanos, independentemente da sua posição política, religiosa ou comunitária, alertando que em caso de conflitos, toda a sociedade fica afetada. De Macossa, Dine Kassamo.
0: 12 horas e 43 minutos, retomamos a nota segundo a qual o presidente da República, Daniel Chapo, presidiu hoje a cerimônia de abertura da Conferência Nacional sobre Prevenção e Combate à Droga em Moçambique. Jeremias Mungane e o detalhe. Boa tarde.
9: Boa tarde, Matias Filanculos. Dizer que o presidente da República disse que o país não pode enfrentar o crime do consumo e venda de droga sozinho. A extensa linha costeira coloca desafios no controlo de drogas, o que torna mais exigente o controlo das fronteiras. Falou das recomendações que exige que a investigação do crime deve ser sem complacência. Há necessidade da revitalização dos núcleos antidroga nas escolas.
10: Mas é sobre a escola que recai hoje a minha mais profunda inquietação. A escola, que deveria ser o templo do saber e o refúgio seguro dos nossos filhos e das nossas filhas, está a ser assediada pelas redes de drogas. Que país seremos nós se à porta das nossas escolas se vende a morte embrulhada em papel de rebuçado para as nossas filhas e os nossos filhos? Que futuro construiremos se a mão que deveria segurar o lápis é seduzida aos 9, aos 10, aos 12, aos 13 anos pela mão que distribui o veneno?
9: O presidente da República referiu que a vulnerabilidade coloca o país em perigo devido à extensão das fronteiras.
10: Importa destacar a necessidade da criação e revitalização do núcleo antidroga nas escolas públicas e privadas, tomando como referência a experiência desenvolvida na cidade de Maputo. Neste esforço coletivo, assume particular importância o reforço da capacitação dos magistrados, tanto do Ministério Público como Judicial, investigadores do nosso CERNIC e outras áreas das Forças de Defesa e Segurança, e demais profissionais da justiça através da formação especializada e contínua, que lhes permita aperfeiçoar as competências específicas para a investigação, instrução e julgamento dos crimes relacionados com drogas, bem como as técnicas de investigação e de inteligência criminal à altura da complexidade deste mal.
9: Presidente da República, Daniel Francisco Chapo, na abertura da Conferência Nacional sobre Prevenção e Combate à Droga em Moçambique.
0: Doze horas e 46 minutos, dizíamos que o presidente da República, Daniel Chapo, presidiu hoje a cerimônia de abertura da Conferência Nacional sobre Prevenção e Combate à Droga em Moçambique, um trabalho trazido pelo colega Jeremias Monglane, da Redação Central. A capital do país é palco do Observatório de Desenvolvimento promovido pelo Ministério da Planificação e Desenvolvimento. O trabalho é desenvolvido por Lília Langa.
11: A sociedade civil propõe que o orçamento do Estado para 2027 proteja as despesas das áreas da saúde, educação, água, saneamento e agricultura, numa altura em que a execução da despesa de investimento continua baixa. É um posicionamento expresso hoje em Maputo pelo diretor executivo do Fórum de Monitoria e Orçamento durante a 23ª sessão do Observatório de Desenvolvimento, que debate as prioridades do PESOI 2027. Jorge Martini fez saber que no primeiro semestre deste ano, a execução da despesa de investimento situou-se em 19,1% da previsão anual e as receitas do Estado atingiram 45% da meta estabelecida. Perante estes dados, o Observatório de Desenvolvimento defende que o próximo orçamento dê prioridade aos setores com maior impacto nas condições de vida da população.
12: Que esta rubra incorpora salários, despesas indispensáveis à prestação de serviços, o financiamento da saúde deve assegurar a continuidade dos cuidados, dos medicamentos e das intervenções de prevenção. Na educação, as prioridades devem responder às condições de aprendizagem e à disponibilidade de professores qualificados. Na proteção social, a previsibilidade dos recursos é decisiva para as famílias em situação de maior vulnerabilidade. Estas dimensões devem orientar as escolhas orçamentais e mecanismos de execução. A pressão da dívida merece um lugar central neste diálogo.
11: Já o ministro da Planificação e Desenvolvimento, Salim Valá, diz ser necessário reforçar o acompanhamento das recomendações do Observatório para garantir que as prioridades definidas sejam efetivamente executadas.
13: Queremos, crescentemente, um observatório que aproxime o diálogo das decisões, as decisões da execução e a execução de resultados que efetivamente importam aos cidadãos.
11: A chefe de missão suíça e representante do setor privado, Hilária Dali, defendeu por sua vez que a preparação do orçamento seja sustentada por um diálogo entre o governo, a sociedade civil, o setor privado, a academia e os parceiros de cooperação.
14: Encorajamos um intercâmbio aberto e prático sobre os progressos alcançados, as limitações que ainda e as medidas que as diferentes partes interessadas podem tomar para fazer avançar esta agenda.
11: A 23ª sessão do Observatório de Desenvolvimento decorre sob o lema Juntos no Mesmo Rumo, Participação, Resultados e Confiança no Caminho do PESOI 2027, com o objetivo de recolher contribuições para a preparação do Orçamento do Estado do próximo ano.
0: Reunificados em Inhambane, 5 idosos expulsos do leito familiar por acusação de feitiçaria. Trata-se de uma ação levada a cabo pela Direção Provincial do Gênero, Criança e Ação Social em Inhambane, com a finalidade de descongestionar os centros de acolhimento. Horácio Romão.
15: Nos 5 centros criados nos distritos de Omuíne, Massinga e Vilanculo, foram acolhidos este ano 82 idosos expulsos das suas famílias por acusação de feitiçaria. O chefe do Departamento de Ação Social na Direção Provincial de Gênero, Criança e Ação Social em Inhambane, André Busi, disse que a instituição tem feito um trabalho intenso em coordenação com as lideranças locais para assegurar a reunificação familiar de pessoas da terceira idade. Busi indicou que este ano foram reintegrados 5 idosos nos distritos de Morrombene e Vilanculo. A fonte observou que o processo de reunificação continua, porque a meta é que todo o idoso acolhido nos centros esteja no seu aconchego familiar.
16: O centro de acolhimento é um local transitório. A política da ação social é pela não institucionalização.
15: André Bosse, chefe do Departamento de Ação Social na Direção Provincial de Gênero, Criança e Ação Social em Nhambane, e o processo de reintegração familiar dos idosos acolhidos nos 5 centros existentes na província.
0: Tenho indicação de que o presidente da República dirige na cidade de Maputo a cerimônia de abertura do Citizen Connect África Moçambique. Na cobertura está Célia Manjana. Quem saúde? Boa tarde.
17: Boa tarde, o presidente já está no pódio a proferir o seu discurso. Vamos ouvir.
18: Junto do Ministério dos Assuntos Internos da República da Tanzânia, senhor delegado do Estado do Paraná, Brasil, senhor enviado internacional da República da Guiné, senhora vice-governadora do Banco de Moçambique, nosso Banco Central, senhor presidente da Confederação das Associações Económicas de Moçambique, CTA, senhor secretário de Estado na cidade de Maputo, nosso anfitrião, senhores secretários permanentes dos ministérios aqui presentes, senhor antigo ministro das Finanças aqui presente, senhor fundador e diretor executivo do grupo VSF, ou melhor, VFS Global, senhor presidente do Conselho de Administração da Agência de Transformação Digital e Inovação, o nosso Instituto Público, senhor presidente do Conselho de Administração do Instituto Nacional de Tecnologias de Informação e Comunicação, caros representantes dos parceiros de cooperação, magníficos reitores e dirigentes de instituições de ensino superior aqui presentes, senhores dirigentes de instituições públicas e privadas, senhores gestores de instituições financeiras aqui presentes, senhores membros das delegações dos países amigos aqui presentes, caros oradores, painelistas e delegados nacionais e estrangeiros aqui presentes, distintos convidados, caros amigos da comunicação social, minhas senhoras e meus senhores. No dia 15 de janeiro de 2025, durante a tomada de posse, dissemos de forma clara e inequívoca que iríamos ter um Ministério de Comunicações e Transformação Digital, e teríamos uma agência para o desenvolvimento das tecnologias e, sobretudo, agência de desenvolvimento e transformação digital, que iriam focar-se na revolução digital em Moçambique, centrado no serviço público. Temos vindo a trabalhar com o portal do cidadão, principalmente, que ainda estamos a desenvolver, mas hoje é um marco extremamente importante. É pela primeira vez no continente africano que temos esta conferência, Citizen Connect África.

vamos trabalhar a hora e horas que podia se dedicar à família, à escola ou à produção, porque queremos uma economia produtiva. Para quem vive numa cidade, isso pode representar algumas horas, mas quem vive numa comunidade distante, pode significar uma viagem de um dia inteiro, com custos de transporte, de acomodação ou de alojamento, de alimentação. É esta realidade que queremos transformar em Moçambique, com o Ministério das Comunicações e Transformação Digital e a Agência de Desenvolvimento e Transformação Digital. Porque o tempo do cidadão tem valor para nós como Governo da República de Moçambique. E um Estado que respeita os seus cidadãos deve também respeitar o tempo do cidadão. Esta é que é a nossa missão. Fomos eleitos para servir o povo e queremos usar a transformação digital para tornar a vida do povo moçambicano mais fácil. É com esta convicção que participamos hoje na abertura da conferência Citizen Connect África-Moçambique, que reúne representantes de governos, instituições públicas, setor privado, academia e parceiros internacionais para refletirmos sobre uma questão fundamental: como construir um Estado mais próximo do cidadão, um Estado mais eficiente, menos burocrático e verdadeiramente ao serviço do povo. Por esta ocasião, saudamos a todos os participantes, particularmente os nossos amigos e irmãos africanos e os provenientes de outros continentes que vieram a esta nossa bela cidade de Maputo, nossa capital, para partilhar experiências e construir soluções para os desafios comuns de modernização dos serviços públicos nos nossos respectivos países. Queremos destacar a presença neste evento de participantes provenientes das repúblicas do Botsuana, da África do Sul, Tanzânia, Costa de Marfim, Gana, Guiné, Madagascar, Namíbia, Zimbábue, Nigéria, Quênia, Senegal e da República Federativa do Brasil. Sejam bem-vindos a Moçambique e Maputo, a nossa capital, a nossa pérola do Índico. Muito obrigado pela vossa presença. Agradecemos igualmente ao grupo VFS Global e aos demais parceiros, em especial ao seu diretor comercial, pela colaboração na organização desta conferência e pelo contributo que vem prestando à nossa agenda de transformação digital. E, sobretudo, por ser pela primeira vez que organizam uma conferência deste género no continente africano e escolherem Moçambique para começar em África. Muito obrigado. Esta conferência oferece-nos igualmente uma oportunidade para aprender com a experiência de outros países que enfrentam desafios semelhantes aos nossos. Queremos aprender com aquilo que funciona, aproveitar as boas práticas internacionais e adaptá-las à nossa realidade moçambicana. Porque a transformação digital que queremos construir deve responder às necessidades do povo moçambicano, respeitar as nossas instituições públicas e privadas e contribuir para o desenvolvimento do nosso país neste desafio que estamos a levar a cabo, de lançamento dos alicerces para a nossa independência económica. Minhas senhoras, meus senhores, em fevereiro deste ano, durante a primeira Conferência Nacional sobre a Transformação Digital, nesta sala, afirmamos que Moçambique deve entrar numa nova etapa da sua trajetória de desenvolvimento, colocando a tecnologia ao serviço da modernização do Estado, das instituições privadas, do crescimento e desenvolvimento econômico e da melhoria

0: de vida dos cidadãos. Hoje reafirmamos esta visão. Não queremos apenas informatizar os serviços públicos. Queremos transformar a maneira como o Estado funciona, com as instituições que comunicam entre si e, sobretudo, como servem o povo moçambicano. Porque não basta substituir o papel por um ecrã, se a burocracia continuar na mesma. Não basta criar plataformas digitais se o cidadão continuar a percorrer várias instituições para resolver um único assunto que pode estar conectado entre as instituições. Não basta modernizar os equipamentos se os procedimentos continuarem lentos, complexos, burocráticos, distantes das necessidades das pessoas. Não queremos digitalizar a burocracia. Queremos acabar com a burocracia desnecessária. Por isso, não queremos digitalizar só os serviços, mas também queremos digitalizar as mentes dos funcionários públicos. Queremos um Estado que funcione de forma integrada, em que as instituições cooperem, os sistemas comuniquem entre si e os serviços sejam organizados em função das necessidades dos cidadãos. Não faz sentido que um cidadão tenha de apresentar repetidamente a mesma informação em diferentes instituições do Estado. Não faz sentido que um documento emitido por uma instituição pública não possa, quando legalmente permitido, ser consultado por outra instituição na mesma plataforma. Queremos que o cidadão, a partir da sua casa, no seu telefone, trate as suas preocupações sem precisar de se deslocar. Queremos que o serviço pronto, aqui apresentado, não esteja só nas zonas de elite ou nas zonas mais privilegiadas, mas que chegue a Zimpeto, que chegue a Mafalala, a Murrumbala, a Mavago e a qualquer outro ponto deste Moçambique. Queremos que o Estado se organize internamente para servir melhor o Estado e o cidadão, sobretudo. E não o cidadão a procurar os corredores do Estado para resolver aquilo que as instituições podem resolver entre si. Um Estado onde a tecnologia simplifique procedimentos, reduza custos, aumenta a transparência, fortalece a confiança nas instituições públicas, combate a corrupção, combate a burocracia. Esta é a transformação que defendemos. Uma transformação que não se esgota nos computadores, nos aplicativos e nas plataformas digitais, mas que representa uma verdadeira mudança da cultura de funcionamento da administração pública em Moçambique. A transformação digital é também uma oportunidade para fortalecer a confiança entre o Estado e os cidadãos. Quando uma instituição pública responde com rapidez, transparência, integridade, humildade, respeito, competência, não está apenas a prestar um serviço, está a demonstrar na prática que o Estado existe para servir o povo. É através dessas experiências cotidianas que se constrói e fortalece a confiança nas nossas instituições, a confiança entre o Estado e o cidadão. Por isso, caros compatriotas, caros convidados, caros amigos que vieram de várias partes do mundo e, em particular, do nosso continente africano. Moçambique é um país de grande extensão territorial, de enorme diversidade cultural, como vimos aqui no grupo cultural que acaba de sair, de realidades sociais e económicas distintas. Por isso, quando falamos de transformação digital, não podemos pensar apenas nas grandes cidades, como disse aqui, nos centros urbanos ou nos cidadãos, que se dispõem de acesso à internet e às novas tecnologias. Temos de pensar também nos nossos distritos, postos administrativos, localidades, povoações e comunidades. Queremos que um jovem de Moeda, uma mãe de Murrumbala, um agricultor de Xokwe, um empreendedor da Beira, encontre no Estado a mesma atenção que encontra na capital do país, o mesmo respeito e a mesma qualidade de serviços que qualquer cidadão pode encontrar na cidade de Maputo. Por isso, isto que estão a ver é apenas o começo. A nossa visão e a nossa meta é maior. A distância geográfica não deve determinar a qualidade dos serviços públicos a que um moçambicano tem acesso. O serviço público que um moçambicano tem na capital do país, um moçambicano que está em Maua, em Mwembe, na província de Niassa, ou qualquer outro distrito deste vasto Moçambique, deve ter a mesma qualidade de serviço. Do Rovuma ao Maputo, do Zumba ao Índico, queremos um Estado mais próximo de cada cidadão e é por isso que estamos a trabalhar na transformação digital. A tecnologia deve ajudar-nos a vencer distâncias, aproximar comunidades e reforçar a unidade do povo moçambicano e do nosso território. Mas devemos ter presente que nem todos os moçambicanos possuem um telemóvel inteligente, ou chamados smartphones, acesso regular à internet ou conhecimentos para utilizar plataformas digitais. Por isso, a modernização deve combinar soluções digitais com atendimento presencial e assistido, garantindo que ninguém fique para trás. A transformação digital só será verdadeiramente nacional quando os seus beneficiários ou os seus benefícios chegarem a todo o povo moçambicano. E este é um processo. Para quem quer dar 1000 passos, tem que começar pelo primeiro passo. E este passo que estamos a dar. É neste contexto que atribuímos particular importância à iniciativa Centro Pronto, do vídeo que acabamos de assistir, cuja apresentação desta iniciativa representa um passo concreto na direção do Estado que queremos construir. Um Estado onde o cidadão não tenha de percorrer várias instituições para resolver assuntos que podem ser tratados de forma integrada, onde os serviços estejam organizados em função das necessidades das pessoas e não das dificuldades de funcionamento das instituições. O Centro Pronto não deve ser apenas um novo balcão, deve representar uma nova forma do Estado servir o cidadão a partir do seu telefone, como vimos aqui. A nossa ambição é que esta experiência, iniciada em Maputo, possa ser progressivamente aperfeiçoada e largada a outras cidades e regiões do país, de acordo com as condições institucionais, técnicas e operacionais necessárias. Mesmo aqui em Maputo, queremos ver um centro pronto, como aqui dissemos, em Zimpeto, em Mafalala, em Manhissa, em Marraquene, em Bobole e outros pontos onde está o nosso povo. A nossa ambição é que esta experiência cresça para o país todo. Queremos igualmente que os nossos compatriotas residentes na diáspora, onde temos visitado e temos recebido essas reclamações, possam aceder com maior facilidade aos serviços públicos que necessitam, particularmente no domínio da documentação e dos serviços consulares. Porque o moçambicano que vive fora do país continua a ser parte da nossa nação moçambicana. Continua ligado à sua pátria e deve continuar a sentir a presença do Estado e a atenção do seu Estado, independentemente da distância que o separa de Moçambique. Aos responsáveis pelas instituições públicas envolvidas, queremos transmitir uma orientação clara. Trabalhem de forma coordenada, sem protagonismos institucionais. Simplifiquem os procedimentos e coloquem sempre o cidadão no centro das nossas decisões. Agradecemos a colaboração da VFS Global nesta iniciativa reafirmando que as parcerias com o setor privado devem mobilizar investimento, como disse aqui o diretor comercial da VFS Global, deve mobilizar tecnologia, deve mobilizar inovação e conhecimento. Nós queremos colocar o turismo no centro das atenções de desenvolvimento deste país, mas também assegurar a transferência de competências à juventude moçambicana que vimos antes de entrar nesta sala. A capacitação dos nossos jovens e a criação de capacidades nacionais duradouras é extremamente importante para o futuro deste país. Queremos parcerias que produzam resultados concretos, com transparência, humildade, integridade e responsabilidade, salvaguardando sempre o interesse público, a soberania nacional e o papel do Estado na condução deste processo. Distintos participantes, a transformação digital não é apenas uma questão administrativa, é também uma questão económica e de desenvolvimento. Quando um empresário consegue obter uma licença com maior rapidez, consegue formar uma empresa com maior rapidez, ganha tempo para investir, produzir e criar mais emprego para a juventude moçambicana e a mulher moçambicana, que fazem parte da maioria do povo moçambicano. Quando o investidor encontra procedimentos claros, transparentes, previsíveis, aumenta a confiança no nosso país. E a transformação digital é exatamente para desburocratizar o Estado, combater a corrupção e outras manifestações ilícitas, por forma a aumentar esta confiança dos nossos investidores nacionais e estrangeiros neste nosso belo Moçambique. Quando um turista consegue preparar a sua viagem com maior facilidade a partir de casa e do seu telefone, Moçambique torna-se um destino mais acessível e competitivo ao nível do mundo. E quando um jovem encontra melhores condições para aceder à formação, ao conhecimento e oportunidades, estamos a investir no futuro da nossa economia e no desenvolvimento do nosso país. É nesta perspectiva que valorizamos iniciativas com a plataforma eletrónica de vistos, o e-Visa, que contribuiu para facilitar a mobilidade internacional e reforçar as condições de desenvolvimento do turismo, do comércio e do investimento. A burocracia excessiva tem custos para o cidadão, tem custos para o desenvolvimento do país, tem custos para a nossa economia e para o desenvolvimento da nossa economia. Custos para as empresas e custos para todos nós. A reduzir estes custos também é desenvolver Moçambique. E todos nós temos que fazer parte deste combate à burocracia, combate à corrupção, combate aos raptos, combate a branqueamento de capitais, combate à droga, combate a todos os males que fazem com que Moçambique não progrida. Queremos, por isso, que a transformação digital seja parte integrante do nosso esforço de melhorar o ambiente de negócios em Moçambique, promover o empreendedorismo, aumentar a competitividade e acelerar a transformação económica do país que estamos a levar a cabo. Minhas senhoras e meus senhores, permitam-nos nesta ocasião transmitir 4 orientações fundamentais para o aprofundamento da transformação digital do nosso Estado. Primeira recomendação: precisamos de aprofundar a integração e coordenação institucional. Os ministérios e demais instituições públicas devem continuar a trabalhar de forma articulada, eliminando procedimentos redundantes e assegurando que os sistemas possam comunicar entre si com segurança e respeito pela legislação aplicável. No espírito de orientação que demos na primeira Conferência Nacional sobre Transformação Digital, nesta sala. Segunda orientação: a transformação digital deve ser inclusiva e territorialmente equilibrada. Não podemos construir um Estado digital que sirva apenas aos cidadãos dos grandes centros urbanos. Devemos criar condições nos grandes centros também rurais, para que os benefícios cheguem progressivamente às províncias, aos distritos, aos postos administrativos, às localidades e até às povoações. Terceira orientação: a segurança e a confiança devem acompanhar a modernização. A proteção dos dados pessoais, a cibersegurança, a integridade dos sistemas e a soberania digital são condições essenciais para que os cidadãos confiem nos serviços públicos. A quarta orientação: queremos resultados concretos e mensuráveis. Não queremos medir o sucesso da transformação digital apenas pelo número de plataformas criadas ou de computadores instalados. Queremos medir este sucesso pelo tempo que o cidadão deixa de perder, pelas distâncias que deixa de percorrer, pelos custos que deixa de suportar e pelos obstáculos que deixa de enfrentar. Porque a digitalização, o computador, a tela, mesmo o computador e o telefone de cada cidadão nunca pede refresco. E assim, cada dia que passa, o cidadão fica livre da corrupção. Por isso, o verdadeiro indicador da transformação digital deve ser a melhoria da vida das pessoas. É com este espírito que esperamos que a presente conferência produza recomendações práticas, promova a troca de experiências e fortaleça parcerias capazes de acelerar a modernização dos serviços públicos em Moçambique e no continente africano. Caros compatriotas, estamos esperando uma oportunidade para transformar profundamente a relação entre o Estado e os cidadãos, não só em Moçambique, mas nos nossos países africanos, e construir instituições mais eficientes, serviços mais acessíveis, bem como uma administração pública que responda com maior rapidez, transparência, integridade e responsabilidade ao povo moçambicano. A transformação digital que queremos para Moçambique não se mede apenas pela velocidade da internet, pela sofisticação das plataformas ou pela modernidade dos equipamentos, mas pela capacidade de tornar a vida dos moçambicanos e dos outros países africanos irmãos mais simples, mais digna e com mais oportunidades. Queremos que o cidadão deixe de andar atrás do Estado e que seja o Estado a aproximar-se ao cidadão, que é o que estamos a fazer. Porque um Estado moderno não é apenas aquele que utiliza novas tecnologias, é aquele que serve melhor o seu povo. Com esta visão e este compromisso, declaro oficialmente aberta a conferência Citizen Connect África Moçambique. Muito obrigado pela atenção dispensada. Bem-vindos a todos que vieram dos outros países irmãos em África e no mundo, e vamos trabalhar. Muito obrigado.
1: Acabamos de ouvir o Presidente da República, Daniel Chapo, na cerimónia de abertura do Citizen Connect África Moçambique, fórum estratégico de alto nível inteiramente dedicado à transformação digital, modernização de serviços públicos e soluções focadas no cidadão. Garantiram esta transmissão Célia Manjani e Francisco Manhissa, e devolvemos a palavra aos estúdios de Inhambane. Boa tarde.
2: Boa tarde, Célia Manjane. Acabamos de transmitir o discurso do Presidente da República na cerimónia de abertura do Citizen Connect África, que tem lugar na cidade de Maputo. O Instituto de Cereais de Moçambique suspendeu por tempo indeterminado 3 operadores de importação de arroz e trigo por realizarem importações sem a devida autorização. A medida abrange a Companhia Industrial da Matola, a África Indústria e a PEMB Moçambique, com efeitos desde ontem. Um comunicado do Instituto de Cereais de Moçambique indica que, no âmbito desta medida, foram apreendidas 3.300 toneladas de trigo da Companhia Industrial da Matola, 6.000 toneladas de trigo da PEMB Moçambique e 25.000 toneladas de arroz da África Indústria. O documento refere que os produtos em causa vão reverter a favor do Estado, caso os operadores não regularizem a sua situação nos prazos legalmente estabelecidos. O Instituto de Cereais de Moçambique salienta que a suspensão não impede as três empresas de adquirir matéria-prima no mercado nacional desde que cumpram a legislação em vigor. 13:20, prosseguimos com o Jornal da Tarde. Atualidade internacional, 13 crianças morreram por afogamento na noite de ontem, quando um barco alegadamente superlotado naufragou no rio Ganges, no nordeste da Índia. Segundo as autoridades locais, a embarcação virou quando atravessava o rio para levar passageiros a um festival religioso numa aldeia do estado de Bihar. A mesma fonte refere que as buscas retomaram na manhã de hoje, depois de terem sido suspensas devido à escuridão, salientando que várias pessoas continuam desaparecidas. O barco em causa foi concebido para 6 passageiros, mas transportava cerca de 20 a 25 pessoas. Passam hoje 27 anos após a morte do primeiro presidente da Tanzânia, Mwalimu Julius Nyerere. A data é marcada por um simpósio, Monteiro Bonifácio, correspondente da Rádio Moçambique em Dar es Salaam.
3: A Tanzânia celebra hoje 27 anos da morte do primeiro presidente da República, com apelos aos jovens e estudantes a extraírem lições da filosofia de Mwalimu Julius Nyerere, de autossuficiência, igualdade e desenvolvimento centrado nas pessoas, para enfrentar desafios sociais, econômicos e ambientais contemporâneos. O apelo foi lançado num simpósio intitulado A Questão da Juventude e o Desenvolvimento Sustentável, Abraçando o Legado de Nyerere, organizado pela Cátedra Mwalimu Nyerere de Estudos Pan-Africanos da Universidade de Dar es Salaam, em parceria com a Fundação Rosa Luxemburgo, na África Oriental. O titular da Cátedra Mwalimu Nyerere e professor de Ciência Política e Administração Pública da Universidade de Dar es Salaam, Alexander Makuliro, afirmou que os jovens são fundamentais nas discussões sobre o futuro da África. De Dar es Salaam, Monteiro Bonifácio.
2: O Vaticano diz que o Papa Leão XIV passou uma noite calma após a cirurgia a que foi submetido ontem para a remoção de um nódulo no pulmão. Em comunicado emitido na manhã de hoje, o Vaticano promete atualizar sobre o estado de saúde do Papa à medida que houver mais informações. A operação durou cerca de 2 horas, um tempo considerado dentro do prazo previsto e conforme planeado. O líder da Igreja Católica, de 71 anos, regressou ao quarto após a cirurgia realizada no Hospital Gemelli, em Roma. Segundo fontes médicas citadas pela agência italiana ANSA, o Papa poderá movimentar-se e estar de pé durante o dia de hoje. De regresso à atualidade nacional, munícipes do bairro de expansão Ndambini 2000, na autarquia de Xai-Xai, clamam pela provisão de serviços sociais básicos, a exemplo de saúde, canalização de água potável e melhoramento das vias, entre outras infraestruturas. Bonifácio Novella.
4: A preocupação foi apresentada ao primeiro-secretário do Comitê Provincial da Frelimo, Almeida Guilume, no âmbito da visita que monitora o desempenho do governo municipal que iniciou esta terça-feira ao distrito de Xai-Xai. Os munícipes afirmaram que são obrigados a percorrerem longas distâncias em busca dos serviços sociais básicos.
5: Parte de vias de acesso. Em segundo lugar, gostaria que o governo aumentasse um pouco de esforço na expansão da rede elétrica, bandidagem também assola esta zona. Temos dificuldades também em transportes, tendo em conta que os carros terminam lá mesmo na estrada nacional. É preciso carregar saco de 25 quilos, cimento. Em quarto lugar, nós temos necessidade de hospital.
4: Em reação, o primeiro secretário do Comitê Provincial da Frelimo, Almeida Guilume, reconheceu a legitimidade das preocupações e garantiu, no entanto, que vai trabalhar com os governos municipal e distrital em busca de soluções, apesar das dificuldades impostas pelas cheias deste ano.
6: Aproveitamos este momento do nosso trabalho no distrito para avaliar nas áreas autárquicas qual é o nível do grau de cumprimento dos seus manifestos eleitorais, com vista nós, como Partido Frelimo, ajudarmos e a transmitirmos aquilo que tem que ser a priorização em função ao levantamento das preocupações da nossa população.
4: Primeiro secretário do Comitê Provincial do Partido do Frelimo em Gaza, Almeida Guilume, na interação com a população do bairro Ndambini 2000, no âmbito do trabalho de auscultação e avaliação do cumprimento do plano econômico-social da atual governação do partido no poder. Da cidade de Xechai, Bonifácio Novela.
2: A Frelimo, na cidade da Beira, em Sofala, oferece semente e enxadas a mais de 100 famílias camponesas, em resposta a um pedido formulado pelos produtores para aumento das áreas de cultivo. Mário Malua.
7: Os bens, nomeadamente enxadas, ramas de batata doce e semente de arroz, estão a ser distribuídos de forma faseada. Segundo o secretário do Comitê de Círculo de JB, no bairro da Munhava, Chuva Sozinho, o gesto surge em resposta a um pedido de ajuda dos moradores para o aumento da produção agrícola.
8: É o segundo lote que estamos a entregar agora, insumos agrícolas. O primeiro lote foi de 60 enxadas, 220 kg de rama da batata doce, a igual número dos camponeses. Percebemos que o povo ainda clamava pelos insumos. E agora estamos a reforçar no segundo lote com 100 enxadas, 230 kg da semente do arroz, porque fomos interagindo com o povo e disseram que não, nós precisamos das enxadas e a semente do arroz.
7: Os beneficiários afirmaram que os insumos vão facilitar a sua atividade, acrescentando que pretendem produzir cada vez mais.
9: Me sinto satisfeito, né? Porque eu queria tirar meu dinheiro do bolso para comprar enxada, mas graças ao Partido Frelimo já tenho enxada para ir na Machamba. Vou semear arroz, milho, batata doce. Estou satisfeita, sim.
7: Camponeses no bairro da Munhava, na cidade da Beira, falando após receber insumos agrícolas oferecidos pela Frelimo. Da cidade da Beira, Mário Malua.
2: Secretário de Estado na província de Nampula, Fernando Bemane, exorta as empresas nacionais e multinacionais a envolverem as comunidades nas ações de responsabilidade social. Olívio Mateus.
10: Segundo Bemane, o envolvimento comunitário nas ações das empresas nacionais e multinacionais faz com que a população se sinta parte integrante da mesma e dos seus feitos para o desenvolvimento das comunidades locais. O dirigente Fejo Rato, quando visitava a empresa AIU Mozambique Mining, empresa que explora areias pesadas de Angoche, na província de Nampula.
11: Eles nunca vão deixar a empresa se desvalorizar. Eles vão proteger a empresa. E eles sabem que aquela empresa é que fez aquela água aí, que nos trouxe a água, que fez o mercado, porque eles inauguraram, viram isso em vosso. Quer dizer, o líder comunitário vai inaugurar aquela escola aí. Eles vão começar a assumir que a empresa é deles e eles vão proteger a empresa fora de vocês.
10: Augusto Basílio, do Departamento de Responsabilidade Social, na empresa IU Mozambique Mining, em Angoche, disse que a empresa está a finalizar os pontos constantes das cláusulas do Plano Estratégico de Assistência às 13 comunidades acolhedoras do projeto.
12: Queremos assegurar a excelência de que, como empresa, nós iremos cumprir os acordos que temos com as nossas 13 comunidades.
10: O Departamento de Responsabilidade Social na empresa IU Mozambique Mining em Angoche aponta intervenções nas áreas de abastecimento de água, fornecimento de energia, estrada, construção de escolas, centro de saúde, mercados e ainda na componente de formação de jovens e construção de balneários, para além de outras contribuições pontuais de forma direta às comunidades. Olívio Mateus, Nampula.
2: É o fim do Jornal da Tarde. Próximo serviço alargado de informação às 19h30 no Jornal da Noite. Luís Batista na sonorização e Matias Vilanculo na edição e apresentação. Despedem-se, desejando ao ouvinte uma boa tarde.

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1: 14 horas a ti, 44 já Moçambique.

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3: Eu respondo por Jacinto na Praça de Madruga. Bem, eu dizia que o chefe de trânsito aqui falou um assunto que acredito que muitos de nós acabamos deixando passar um ponto muito importante, que é acerca do nosso local de circulação. Falava o chefe aqui que nós devemos andar mais para a esquerda, mas alguns de nós aqui, ou a maioria, já tiveram acidentes que foi à esquerda e foram tidos como culpados. Então, afinal de contas, qual é o nosso verdadeiro local para poder circular?
4: E não tenho direito de exigir que o senhor pense vasculhar na sua pasta. Ele me diz, me leva daqui para a minha casa e te pago. Eu falo do meu preço. Ele concorda e vamos. Só que chego lá em frente e encontro a polícia. Ele me manda parar, eu paro, ele revista naquela pessoa e encontra ele tem bolinhas de suruma, até traz cocaína. Só que depois a polícia vem contra mim, diz que você é o condutor de boladeiro, que anda a vender suruma na zona e você sabe do assunto. Enquanto eu somente estou aí para poder carregar a pessoa para o destino dele, não tenho direito de vasculhar para saber o que ele traz. Só que depois nós é que ficamos arrasados e sofremos por aquilo. E essa é a questão que eu gostaria que a polícia nos reparasse.
5: Milton Lubis, na verdade tenho uma questão e quero acrescentar algo que o Inatro estava aqui a lançar. A primeira questão que eu quero colocar... Falou-se muito sobre o assunto de que nós temos que estar bem representados. Nesse caso, temos que estar de sapatilhas, roupa, bem vestidos, né? Mas no caso dos passageiros, tem passageiros que aparecem nas nossas praças de chinelos. Será que nós temos que carregar passageiros que também têm lá os chinelos? Porque quando acontece acidente, há acidente que o passageiro sofre mais porque está de chinelo e eu estou de sapatilha. Então, eu queria saber, os passageiros também... Temos que exigir que ele esteja de sapatilhas ou não. Outro assunto que queria acrescentar é que, quando estava a falar do código da estrada com a comissão do Inatro, tem um ponto que não se mexeu, que acontece muito nos semáforos. Nos semáforos tem ali na passadeira. Sempre nós, como mototaxista, sempre paramos ali, mas nós não devíamos parar ali. Porque no momento em que tu paras, e depois passa as pessoas, quando tu arrancas, até às vezes nós falamos para peões, né? Que está a parar aqui, porque nós não devemos parar ali na passadeira, porque é o lugar do quê? Dos peões. Então nós temos que aproximar mais para trás para que eles passem à vontade. Também tem passadeira na estrada, no circular. Nós, às vezes, passamos, depois da rotunda, sempre tem aquilo ali. Tem passadeiro. Quando nós passamos, sempre passamos a correr, até falamos para os peões, mas ali é um lugar que foi colocado para que as pessoas passem. Então nós temos que respeitar. Porque às vezes nós gritamos para os peões que você está parado aqui por quê? Então nós temos que respeitar aquele lugar. Porque se tu causa acidente naquele lugar, está lixado.
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6: Olha, foram colocadas muitas questões e de forma repetitiva. Primeiro vamos atacar a questão de a quem compete a fiscalização. Nos termos do artigo 10, que vou ler para vocês, do Código da Estrada, diz assim, fiscalização do trânsito. A fiscalização do cumprimento das disposições deste Código e demais legislação sobre o trânsito incumbe sem prejuízo de outras entidades especialmente competentes. Atenção, especialmente competentes. Em primeiro lugar, Polícia de Trânsito. Em segundo lugar, Inatro. A seguir, Administração Nacional de Estradas nas Estradas Nacionais. E, por fim, aos municípios nas estradas, ruas e caminhos municipais. Então, já está respondido. quem é que deve fiscalizar o trânsito. Agora, existem brigadas conjuntas, não é? Nas nossas atuações, temos trabalhado com brigadas conjuntas. E nessas brigadas, a própria Polícia de Trânsito faz-se acompanhar da Polícia de Proteção. Não vamos dizer que a Polícia de Proteção pode interpelar, mas estando ali conosco, pode exigir saber o que é que tem, o que é que leva, o que é que não leva, mais ou menos nas condições em que foi colocada aqui a situação. E muito obrigado relativamente a esse aspecto.
7: Recebi dois aspectos. Primeiro é, estamos em uma reunião de capacitação. Então, eu vos perdoo por todas as questões que foram levantadas e que não têm nada a ver com a matéria. É mesmo por não saber e ter curiosidade de saber. Daí que faremos questão de responder, mesmo aquilo que não devíamos responder. Segundo, há complementaridade nas questões que foram aqui levantadas. Qualquer um de nós pode responder. Daí que vou iniciar pela questão da polícia de proteção versus polícia de trânsito. Ou quem é que fiscaliza, quem é que não fiscaliza. O Dr. Bulandi trouxe aqui o artigo do Código de Estrada. Gostaria que prestássemos um pouco de atenção, que eu vou passar a ler o mesmo artigo para melhor percepção. Estamos juntos? Diz o seguinte, o número 1 do artigo 10 do Código de Estrada. Fiscalização do trânsito. A fiscalização do cumprimento das disposições deste Código e demais legislação sobre o trânsito incumbe sem prejuízo das outras entidades especialmente competentes. Aí já passa a enumerar. Polícia de Trânsito, por aí mais adiante. Prestemos atenção aqui no texto, o que é que o texto diz? A fiscalização do cumprimento das disposições deste Código de Estrada. Estamos atentos? Aquilo que o Código de Estrada orienta é fiscalizado pela Polícia de Trânsito, Polícia Municipal e por ANE e outras entidades. Porém, o controlo pela circulação de pessoas e bens nas vias, nas nossas estradas, não compete unicamente à Polícia de Trânsito e Polícia Municipal ou às entidades que estão aqui no Código de Estrada. Vou trazer aqui um exemplo muito simples. Todos nós aqui já vimos a autoridade tributária, alfândegas, a fiscalizarem na estrada. Nunca vimos? Por que que não nos perguntam aqui o que é que eles estão a fazer se não vêem no Código de Estrada? Eles têm uma atividade lá, têm um instrumento que orienta para a atividade que eles estão a exercer e que o local de exercício da atividade é na estrada. Porém, não tem como instrumento o Código de Estrada. Por isso que ele não vai te aplicar multa de velocidade, não vai te aplicar multa à luz do Código de Estrada, mas alguma medida, à luz dos instrumentos que ele porta, vai tomar. A Polícia de Imigração está lá nas estradas a fiscalizar. Nunca vimos? Não questionamos porquê. A Polícia de Florestas está lá na estrada a fiscalizar. Não está? Então temos que perceber bem as coisas. É a razão pela qual estamos aqui para nos capacitar, que é para melhor entendermos os fenómenos do nosso dia a dia. Estamos juntos? A Polícia de Proteção tem uma função, sim, e tem como campo de trabalho, em algum momento, as nossas estradas, e tem como alvo de trabalho os motociclistas, os automobilistas, até os peões. Estamos entendidos?
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6: Falou-se aqui também da questão da indumentária, que os ocupantes, ou seja, os passageiros, não aceitam usar capacete e não aceitam usar refletores. Se calhar é por causa da higiene. Falamos aqui que alguns operadores não se apresentam de forma limpa. E há passageiros muito exigentes. Então, para corrigirmos isso, é preciso começarmos da base. O mototaxista deve se apresentar limpo. E se ele se apresenta limpo, com capacete e refletor, de certeza absoluta o passageiro vai aceitar.
7: É verdade que o passageiro também deve usar capacete e colete refletor. Por que capacete? Pela sua proteção. Colete refletor pela visibilidade. Porque por mais que você tenha refletor, enquanto ele estiver à tua retaguarda sem refletor, você desaparece. Até porque alguns dos nossos passageiros são mais gordos que nós. Agora, Existem medidas aplicáveis para os passageiros. Deixem isso ao cargo da polícia. O importante é que você tenha lá na sua motorizada à disposição o capacete para o passageiro e o colete refletor para o passageiro. E convide-o a usar. Se ele não usa, haverão medidas. Isso é o mesmo que eu levar um passageiro na minha viatura. Eu uso o cinto de segurança, ele não usa. O Código de Estrada já prevê uma medida contra aquele indivíduo. Estamos juntos? No entanto, que tenhamos certeza de que, caso ele quisesse, você tem lá à disposição material para o efeito.
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0: 17 horas na 28 minutos, casque na 29 minutos. 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

Joga a boca aí. Gira lá esse cena, meu. Time, meu. Gira lá isso.

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0: Tani leswi vuleke swona inkarhi wa ku va hi kuma marito ya murhangeli wa tiko ka nkhuvo wa ku tlangela 25 ya malembe ya Bolsa de Valores de Moçambique.
1: Sociedade Anónima, senhores presidentes dos conselhos de administração e gestor das empresas públicas e participadas pelo Estado, distintos representantes do setor privado, da banca, dos investidores, dos operadores do mercado de capitais e das seguradoras, distintos representantes das associações empresariais, senhora administradora do Banco de Moçambique, distintos convidados, caros amigos da comunicação social, minhas senhoras e meus senhores. É com particular satisfação que participamos nesta cerimónia, que assinala dois momentos de grande significado para a economia moçambicana. A celebração dos 28 anos da Bolsa de Valores de Moçambique e a admissão à cotação da MET Sociedade Anónima, Moçambique Electronic Cargo Trading Service. A primeira empresa, no âmbito da parceria público-privada, projetos de grande dimensão e concessões empresariais a alcançar este marco no nosso mercado de capitais. Felicitamos a Bolsa de Valores de Moçambique pelos seus 28 anos de existência, assim como a MEX, os seus acionistas, gestores e trabalhadores, por esta decisão que abre um novo capítulo na história do mercado de capitais do nosso país. Hoje estamos aqui essencialmente para afirmar uma visão sobre o futuro da nossa economia, segundo a qual a riqueza produzida em Moçambique deve criar oportunidades para que mais moçambicanos participem na sua posse, gestão e benefícios. Durante muitos anos, Moçambique tem acolhido grandes investimentos, desenvolvido infraestruturas estratégicas e mobilizado recursos para o crescimento da sua economia. Estes investimentos são importantes porque criam emprego, geram renda e receitas e contribuem para o desenvolvimento nacional. Mas precisamos de dar mais um passo em frente. Precisamos de assegurar que quando um grande empreendimento gera riqueza no nosso país, essa riqueza não seja vista apenas nos números das exportações, mas nas receitas fiscais e nos balanços das empresas. Queremos que ela se traduza também em oportunidades para os moçambicanos participarem no capital desses empreendimentos e enriqueçam, para construírem património e se beneficiarem do crescimento da economia nacional. Esta é a visão que queremos afirmar neste momento em que Moçambique está empenhado na transformação estrutural da sua economia. Por isso, minhas senhoras, meus senhores, hoje a nossa geração tem uma responsabilidade histórica de aprofundar a independência económica, criando condições para que os moçambicanos sejam cada vez mais protagonistas da produção, do investimento e da criação da riqueza nacional. Não queremos uma economia em que os moçambicanos sejam apenas trabalhadores e consumidores, mas sim uma economia em que sejam também empresários, investidores, acionistas e proprietários de ativos produtivos. Queremos que o jovem moçambicano, a mulher empreendedora, o trabalhador, o funcionário público, o agricultor e o pequeno empresário possam encontrar no mercado de capitais uma oportunidade para acumular riqueza e participar no crescimento da economia. O nosso objetivo é claro: transformar progressivamente os moçambicanos de meros espectadores de crescimento em participantes ativos na criação da riqueza nacional. É precisamente neste contexto que a Lei nº 15/2011, de 10 de agosto, a Lei das Parcerias Público-Privadas, assume uma importância estratégica neste processo que estamos a nos referir. Esta lei, que estabelece o regime das parcerias público-privadas, projetos de grande dimensão e concessões empresariais, consagra mecanismos de participação nacional, incluindo a reserva de uma parcela entre 15% e 20% do capital social, nos termos legalmente aplicáveis para alienação através de mercado bolsista, preferencialmente às pessoas singulares moçambicanas. O legislador compreendeu há 15 anos que os grandes empreendimentos econômicos não deveriam constituir espaços fechados à participação dos cidadãos nacionais. Contudo, devemos reconhecer que a concretização deste objetivo tem sido ainda uma miragem. Passaram-se 15 anos desde a aprovação desta legislação e 28 anos desde a fundação da Bolsa de Valores de Moçambique. E só agora assistimos à admissão, à cotação da primeira empresa no âmbito deste regime de parceria público-privada. Este facto deve revelar-nos, ou melhor, levar-nos a uma reflexão séria. Não podemos continuar a ter leis que consagram oportunidades para os moçambicanos, mas cuja implementação só acontecerá no infinito. As leis existem para ser cumpridas, e quando uma lei estabelece mecanismos de participação económica dos cidadãos, o seu cumprimento torna-se também uma questão de justiça económica. Por isso, queremos que a admissão da MECS à Bolsa de Valores de Moçambique represente o ponto de inflexão, ou seja, o ponto de viragem. A MECS deve ser a primeira, mas não a única, nem a última empresa a ser admitida à Bolsa de Valores de Moçambique, a este mercado de capitais. Ela deve ser uma estrela dentro de uma constelação. Por isso, distintos convidados, meus senhores e minhas senhoras, os levantamentos realizados pelo Ministério das Finanças e pela Bolsa de Valores de Moçambique identificaram um universo que passou de 372 para mais de 487 empreendimentos enquadrados nas parcerias público-privadas. Projetos de grande dimensão e concessões empresariais. Repito, 28 anos de existência da Bolsa de Valores de Moçambique, 15 anos da Lei das Parcerias Público-Privadas, que obriga que as parcerias público-privadas e projetos de grande dimensão e concessões empresariais, o levantamento feito pelo Ministério das Finanças e pela Bolsa de Valores de Moçambique identificou um universo que passou de 372 para mais de 487 empreendimentos ao nível de todo o país, enquadrados nas parcerias público-privadas, projetos de grande dimensão e concessões empresariais. Durante esses 28 anos de existência de Bolsa de Valores de Moçambique e 15 anos em que a lei está em vigor, a METS é a primeira empresa na parceria público-privada a ser cotada na Bolsa. Mas esses 487 empreendimentos enquadrados nas parcerias público-privadas, projetos de grande dimensão e concessões empresariais, por lei, devem fazer parte da Bolsa de Valores de Moçambique e os moçambicanos devem fazer parte destas empresas. Estamos a trabalhar para isso. Estamos, portanto, perante uma agenda económica de grande alcance para os próximos 50 anos. Não estamos a falar apenas de empresas, mas de setores estratégicos, de investimentos de grande dimensão e de oportunidades concretas para alargar a participação de moçambicanos na economia nacional. É por isso que queremos aproveitar esta ocasião para deixar orientações claras às instituições públicas, às empresas e aos operadores do mercado de capitais. Em primeiro lugar, dirigimos-nos às empresas abrangidas pela legislação de parcerias público-privadas, projetos de grande dimensão e concessões empresariais. O cumprimento das obrigações legais de participação nacional não é facultativo. O cumprimento da lei não pode depender da boa vontade das empresas nem da insistência permanente do Estado. Quem investe em Moçambique deve cumprir as regras de Moçambique, incluindo aqueles que asseguram a participação dos moçambicanos no capital dos grandes empreendimentos, nos termos legalmente aplicáveis. A abertura de capital não deve ser vista como uma ameaça ao investimento. Pelo contrário, deve ser uma oportunidade para fortalecer a ligação das empresas com a sociedade moçambicana, fortificar a confiança, a parceria entre o Estado, os investidores e os cidadãos. O investimento estrangeiro é bem-vindo a Moçambique, mas queremos que cresça lado a lado com o capital nacional. Em segundo lugar, dirigimos uma orientação ao Ministério das Finanças, ao Ministério Tutela Setorial e ao Instituto de Gestão de Participações do Estado, IGEPE. As orientações estabelecidas pelo Conselho de Ministros devem ser cumpridas. Foi orientado que cada Ministério, em coordenação com o Ministério das Finanças, o IGEPE e a Bolsa de Valores de Moçambique, assegurem, dentro dos prazos estabelecidos, a identificação das empresas abrangidas pela lei, a avaliação da sua situação financeira, patrimonial e a preparação das condições necessárias ao cumprimento das obrigações legais e a sua eventual admissão à cotação. Queremos saber quais são as empresas abrangidas, quais é que estão preparadas, quais é que enfrentam constrangimentos para podermos apoiar e quando estarão reunidas as condições para sua admissão à Bolsa. Não queremos processos sem responsáveis, nem responsabilidades sem fim. Queremos resultados verificáveis dentro dos prazos estabelecidos. O IGEP deve exercer uma gestão ativa das participações do Estado, distinguindo as empresas que reúnem condições para a abertura do capital daqueles que necessitam de reestruturação ou cuja participação pública deve ser preservada por razões estratégicas. Minhas senhoras e meus senhores, em terceiro lugar, dirigimos-nos à Bolsa de Valores de Moçambique. A Bolsa completa hoje 28 anos. É uma instituição que acumulou experiência, desenvolveu capacidades e contribuiu para a consolidação do mercado financeiro nacional. Mas os próximos anos devem ser diferentes dos anteriores. Queremos uma Bolsa mais moderna, digitalizada, dinâmica e acessível. Uma Bolsa que deixe de ser vista como um espaço reservado a grandes investidores e instituições financeiras, para se aproximar progressivamente dos cidadãos. Queremos democratizar a Bolsa. Queremos que um jovem em Lixinga, uma professora em Quelimane, um agricultor em Xokwe ou uma empreendedora em Inhassoro possam conhecer as oportunidades do mercado de capitais e participem nele, sem terem de se deslocar a Maputo. É neste contexto que lançamos hoje um desafio: construir a Bolsa no bolso do povo moçambicano. Se o moçambicano já tem um banco no bolso, no seu telefone, queremos que amanhã possa ter também a Bolsa no bolso. Uma Bolsa acessível através do telemóvel, onde os cidadãos possam conhecer as empresas cotadas, consultar os títulos disponíveis e investir através de operadores autorizados com segurança, transparência, integridade, responsabilidade, competência e custos acessíveis. Por isso, orientamos a Bolsa de Valores de Moçambique, em articulação com o Banco de Moçambique, os reguladores competentes, os intermediários financeiros e os operadores de telecomunicações, a prepararem-se e a prepararem um programa concreto de modernização tecnológica que facilite o acesso dos moçambicanos ao mercado de capitais, incluindo através dos serviços financeiros digitais. Queremos que sejam estudadas soluções simples, seguras e de baixo custo, que permitam reduzir as barreiras de entrada dos pequenos investidores, respeitando sempre as exigências de regulação e proteção dos consumidores. Mas a tecnologia deve caminhar lado a lado com a educação financeira e que esta chegue aos jovens, às mulheres, aos trabalhadores e às comunidades. Queremos cidadãos que compreendam as oportunidades e os riscos de investimento. Queremos uma bolsa que promova o investimento responsável, a poupança para o povo moçambicano e a construção do seu património e o seu futuro. Em quarto lugar, dirigimos-nos aos bancos comerciais, às seguradoras, aos fundos de pensões e aos investidores institucionais. O desenvolvimento do mercado de capitais exige uma participação mais ativa destas instituições. Precisamos de mobilizar a poupança nacional e canalizá-la para o financiamento de investimentos produtivos, da industrialização, da agricultura, da energia, dos transportes, de infraestruturas, entre outros. O crédito bancário continuará a ser importante, mas não pode constituir a única fonte de financiamento das nossas empresas. Uma economia que pretende industrializar-se precisa de capital de longo prazo. Precisamos, por isso, de um mercado de capitais mais profundo, mais líquido e capaz de oferecer instrumentos adequados às necessidades das empresas e dos investidores. Estamos, igualmente, a trabalhar no aperfeiçoamento do quadro legislativo aplicável a instituições bancárias, seguradoras e outras empresas de relevância económica, com vista a promover uma maior participação nacional no seu capital, respeitando os requisitos prudenciais e regulatórios. Neste contexto, destacamos a iniciativa relacionada com a intenção de saída do BPI, do capital social, do BCI. O Governo tem procurado criar condições para que a participação dos 36% atualmente detida pelo BPI constitua uma oportunidade de alargamento da presença de investidores moçambicanos, incluindo cidadãos, empresas e investidores institucionais, respeitando os procedimentos de avaliação, negociação e autorização legalmente exigidos. Queremos que brevemente moçambicanos possam reparar para este banco e digam que agora é verdadeiramente daqui. A proposta em consideração prevê a afetação de 11 pontos percentuais ao público moçambicano e continuamos a trabalhar para elevar em coordenação com a direção, incluindo trabalhadores do banco e de 25 pontos percentuais investidores institucionais e de empresariais, mediante os procedimentos de avaliação, negociação e autorização legalmente exigidos. Como disse aqui, é uma simples proposta. Queremos que esta experiência, caso se concretize nos termos previstos, demonstre que o mercado de capitais pode desempenhar um papel importante na nacionalização económica da propriedade empresarial, sem comprometer a confiança dos investidores, a estabilidade financeira e a competitividade de instituições. Queremos que nos próximos anos, jovens em Mentangula, jovem Mavago, jovem Xokwe, jovem Iquadala, possa reparar para o banco e diga que eu também sou dono deste banco. Em quinto lugar, queremos fazer um chamamento nacional aos moçambicanos. Moçambicanas e moçambicanos, o desenvolvimento do mercado de capitais não é apenas uma responsabilidade do governo, das empresas ou de instituições financeiras. É também uma oportunidade para cada moçambicano participar ativamente na construção da riqueza nacional e beneficiar-se do crescimento da nossa economia, que trabalhamos neste momento 24 sobre 24 horas, de segunda a segunda, para o efeito. Queremos que o cidadão moçambicano deixe de ser apenas espectador do crescimento das grandes empresas que operam no seu país e passe a ter a oportunidade de ser também seu participante e acionista, que possa diversificar os seus investimentos de acordo com as suas possibilidades e que as famílias moçambicanas tenham mais oportunidades de transformar as suas poupanças em ativos produtivos e rentáveis. O nosso objetivo é claro. Queremos que a riqueza produzida em Moçambique contribua cada vez mais para a construção do património dos próprios moçambicanos. Por isso, apelamos aos trabalhadores, aos jovens, às mulheres, aos empresários, aos agricultores e a todos os cidadãos que olham para o mercado de capitais como uma oportunidade de poupar, investir e construir progressivamente o seu património e o das suas famílias. Este é o sentido mais profundo da democratização dos mercados, ou melhor, do mercado de capitais. Alargar as oportunidades de participação económica, fortalecer a propriedade nacional e criar condições para que os benefícios do crescimento económico cheguem a um número cada vez maior de cidadãos. Por isso, o nosso apelo é, moçambicanos, participar na construção da riqueza do vosso país. Informem-se, poupem, invistam com responsabilidade e aproveitem as oportunidades que o mercado de capitais moderno, transparente e acessível pode oferecer, que é este mercado de capitais que estamos a construir. Caros convidados, minhas senhoras e meus senhores, a independência económica que defendemos não significa isolamento, nem fechamento da nossa economia ao mundo e aos investidores nacionais e estrangeiros. Significa termos instituições fortes, empresas competitivas, capacidade de mobilizar a poupança nacional e cidadãos com oportunidades reais de participar no desenvolvimento do seu próprio país, sempre com investimentos nacionais e estrangeiros. Não basta que Moçambique seja rico em recursos naturais. Precisamos transformar esses recursos em indústria, emprego, conhecimento, receitas e património para os moçambicanos. Queremos uma economia em que o capital nacional e o investimento estrangeiro cresçam lado a lado, criando riqueza e oportunidades para todos. E esta transformação exige uma nova atitude das instituições públicas e privadas. Queremos que o dia 14 de outubro de 2026 seja recordado como um momento em que reafirmamos a nova direção para o mercado de capitais nacional. Uma bolsa de valores mais democrática, mais próxima dos cidadãos, mais aberta à participação nacional e que facilita aos moçambicanos a acumularem mais riqueza e prosperidade partilhada. A METS abre hoje uma porta. Cabe a nós garantir que muitas outras empresas a atravessem e que essa porta se mantenha aberta para que por ela entrem mais moçambicanos. Que daqui a alguns anos, quando celebrarmos novos aniversários da Bolsa de Valores, possamos olhar para este momento e esta data dos 28 anos da Bolsa de Valores de Moçambique e reconhecer que foi aqui que demos um passo qualitativo para alargar a participação dos cidadãos na economia nacional. Queremos moçambicanos cada vez mais ricos, com integridade, com responsabilidade, com competência, com lealdade e com tudo aquilo que possa nos levar a termos um país onde os moçambicanos ficam mais ricos, com valores éticos e morais. Porque o desenvolvimento de Moçambique deve ser feito com os moçambicanos, para os moçambicanos, com uma participação cada vez maior dos moçambicanos na riqueza que juntos produzimos, sempre em parceria com investidores investimentos estrangeiros e nacionais. É esta a nossa visão, é este o nosso pacto, é este o caminho que queremos e estamos a percorrer neste Renovar Moçambique. Parabéns à Bolsa de Valores de Moçambique pelos 28 anos. Parabéns à METS por ser a primeira parceria público-privada a ser cotada na Bolsa. Muito obrigado pela atenção dispensada e vamos trabalhar.
2: Termina a intervenção do Presidente da República, Daniel Chapo, que vale dizer que está concluída a cerimónia comemorativa dos 28 anos da Bolsa de Valores de Moçambique, que contou esta noite na cidade de Maputo com a participação do chefe do Estado. O ato ficou marcado pela admissão à cotação da primeira empresa no âmbito de parcerias público-privadas, projetos de grande dimensão e concessão empresarial, num passo que abre novas perspectivas para o financiamento de empresas e desenvolvimento do mercado de capitais nacionais. A iniciativa coloca em evidência o papel da Bolsa de Valores, da mobilização de recursos para investimento, permitindo diversificar as fontes de financiamento da economia e criar novas oportunidades para o setor empresarial. Ao assinalar quase 3 décadas de atividade, a instituição vem renovado em desafio de atrair mais empresas e investidores, reforçar a confiança no mercado bolsista e ampliar a sua contribuição para o crescimento económico do país. Este é um dos assuntos que vai fazer parte dos nossos próximos serviços noticiosos. Despede-se a Adérito Magaia e Afonso Boan. Boa noite.
3: Boa noite, colegas.
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8: São neste momento 19 horas e 40 minutos. A Rádio Moçambique passa a transmitir em cadeia nacional o Jornal da Noite, hoje editado e apresentado por Nelson Mundo. Boa noite e boa escuta.
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0: Boa noite. Perto de 29 mil pessoas foram atendidas nas unidades sanitárias do país em 2025 por alteração comportamental devido ao consumo de drogas. O presidente da República, Daniel Chapo, aponta a corrupção como um dos fatores que abre espaço à expansão da rede de tráfico de drogas no país. O governo avalia propostas para a adjudicação dos contratos para a construção de mais de 3 mil quilómetros de estrada em todo o território nacional. INAM prevê vaga de calor intenso nas províncias do sul do país, com temperaturas máximas que poderão variar de 35 a 39 graus Celsius de amanhã até domingo. No estrangeiro, o Papa Leão XIV apresenta evolução pós-operatória normal. Começa agora o Jornal da Noite. Nelson Moano está na apresentação e Francisco Giatti na sonorização. Fique conosco. É bem-vindo. O presidente da República diz que o governo trabalha para enquadrar as mais de 400 empresas nacionais de parceria público-privada na Bolsa de Valores de Moçambique. Daniel Chapo falava em instantes na cerimónia alusiva ao 28º aniversário da Bolsa de Valores de Moçambique, que marcou a admissão à cotação da primeira empresa no âmbito das parcerias público-privadas, projetos de grande dimensão e concessões empresariais.
1: Durante esses 28 anos de existência de Bolsa de Valores de Moçambique e 15 anos em que a lei está em vigor, a METS é a primeira empresa na parceria público-privada a ser cotada na Bolsa. Mas esses 487 empreendimentos enquadrados nas parcerias público-privadas, projetos de grande dimensão e concessões empresariais, por lei, devem fazer parte da Bolsa de Valores de Moçambique e os moçambicanos devem fazer parte destas empresas. Estamos a trabalhar para isso.
0: Presidente da República, Daniel Chapo, e o compromisso do governo em trabalhar para enquadrar mais empresas nacionais de grande dimensão na Bolsa de Valores de Moçambique. Jornal da Noite. Perto de 29 mil pessoas foram atendidas nas unidades sanitárias do país em 2025 por alteração comportamental devido ao consumo de drogas. O consumo de substâncias psicotrópicas também está a originar um elevado número de mortes no seio da sociedade moçambicana. O presidente da República, Daniel Chapo, aponta a corrupção como um dos fatores que abre espaço à expansão da rede de tráficos de droga no país. Jeremias Mondlane, da nossa redação central.
2: O presidente da República diz que a corrupção constitui um poderoso facilitador do crime, porquanto permite contornar os mecanismos de detenção e controlo. Daniel Chapo falava hoje em Maputo, na abertura da Conferência Nacional sobre Prevenção e Combate à Droga em Moçambique. O chefe de Estado sublinhou que é urgente reforçar os mecanismos de prevenção e combate à corrupção, assegurar a transparência dos procedimentos e responsabilizar os agentes que, abusando das suas funções, facilitam ou protegem atividades criminosas.
1: Não podemos permitir que as redes do tráfico encontrem proteção no seio das próprias instituições encarregadas de as combater, no domínio da articulação institucional. O combate à droga não pode ser entendido como a responsabilidade exclusiva dos órgãos judiciais, de investigação e das forças policiais. Exige uma atuação coordenada de todas as instituições com responsabilidades nesta matéria, mediante a partilha de informação, a articulação de intervenções e a assunção efetiva das responsabilidades. No domínio da cooperação internacional, há que reconhecer a natureza transnacional do tráfico de drogas. Torna indispensável o reforço da cooperação entre os Estados. Nenhum país consegue isoladamente enfrentar redes criminosas que atravessam fronteiras, atuam em diferentes jurisdições e movimentam recursos financeiros através de vários países. Neste sentido, Moçambique continuará a aprofundar a cooperação com os países da região, designadamente no quadro da SADC, com a CPLP, com as Nações Unidas e com outras organizações internacionais, no respeito pela soberania dos Estados e pelo interesse comum.
2: A propósito, o ministro da Saúde, o SEMIS, disse que o número de pessoas atendidas nas unidades sanitárias relacionadas com a alteração de comportamento devido ao consumo de drogas e outras substâncias psicoativas aumentou.
3: Atendemos, em 2024, 23.400 pessoas com alterações de comportamento devido ao consumo de drogas. Em 2025, 28.800. Relacionado também ao consumo de drogas, aumentou a mortalidade de 5% em 2007 para 30% em 2025. E o suicídio, hoje estamos a 10%.
2: Ministro da Saúde, o SEMIS, na abertura da Conferência Nacional sobre Prevenção e Combate à Droga em Moçambique.
0: E o chefe de Estado aponta a corrupção como um dos fatores que abre espaço à expansão da rede de tráfico de drogas no país. Ainda esta quarta-feira, Daniel Chapo exortou para a implementação de recursos tecnológicos no setor público capazes de promover mudanças assinaláveis. Célia Manjan.
4: O Presidente da República defende que a digitalização no setor público deve trazer mudanças no seu funcionamento com benefícios práticos para o cidadão. Daniel Chapo falava hoje em Maputo na cerimônia de abertura da conferência do CIDZEN Connect África Moçambique, encontro de alto nível dedicado à transformação digital, modernização de serviços públicos e promoção de soluções tecnológicas centradas no cidadão. O chefe de Estado quer maior flexibilidade na tramitação de processos no setor público.
1: Queremos um Estado onde a tecnologia simplifique procedimentos, reduza custos, aumente a transparência, fortaleça a confiança nas instituições públicas, combata a corrupção, combata a burocracia. Esta é a transformação que defendemos. Uma transformação que não se esgota nos computadores, nos aplicativos e nas plataformas digitais, mas que representa uma verdadeira mudança da cultura de funcionamento da administração pública em Moçambique.
4: Daniel Chapo disse ainda que a digitalização deve ser um instrumento de aproximação e resgate da confiança com o cidadão.
1: Quando uma instituição pública responde com rapidez, transparência, integridade, humildade, respeito, competência, não está apenas a prestar um serviço, está a demonstrar na prática que o Estado existe para servir o povo. É através dessas experiências cotidianas que se constrói e fortalece a confiança nas nossas instituições, a confiança entre o Estado e o cidadão. Por isso, caros compatriotas, caros convidados, caros amigos que vieram de várias partes do mundo e, em particular, do nosso continente africano.
4: O chefe de Estado salienta que a transformação digital deve beneficiar a todos os moçambicanos.
1: Quando falamos de transformação digital, não podemos pensar apenas nas grandes cidades, nos centros urbanos. Temos de pensar também nos nossos distritos, postos administrativos, localidades, povoações e comunidades. Queremos que um jovem de Moeda, uma mãe de Murrumbala, um agricultor de Chocoe, um empreendedor da Beira, encontra no Estado a mesma atenção que encontra na capital do país, o mesmo respeito e a mesma qualidade de serviços que qualquer cidadão pode encontrar na cidade de Maputo.
4: Presidente da República, Daniel Chapo, na abertura do CIDZEN Connect África Moçambique, encontro de alto nível dedicado à transformação digital, modernização de serviços públicos e promoção de soluções tecnológicas centradas no cidadão.
0: O Presidente da República inicia amanhã uma visita de trabalho de 3 dias à província de Sofala no âmbito da materialização da Agenda de Governação de Proximidade Participativa e Inclusiva, que visa fortalecer a ligação entre o Estado e os cidadãos. Em Sofala, Daniel Chapo vai escalar a cidade da Beira e os distritos de Dondo, Gorongosa e Caia. A visita a Sofala inclui a participação no Congresso Internacional da Ação Humanitária e Cooperação, a realização de comícios, a inauguração de um sistema de abastecimento de água e encontros com diferentes segmentos da sociedade, com destaque para as mulheres da província. Moçambique defende o reforço da voz africana nas decisões económicas e financeiras internacionais num contexto global marcado por incertezas e choques económicos. A posição foi defendida hoje na Tailândia pela ministra das Finanças, Carla Louveira, na reunião da primeira Constituência Africana junto do Fundo Monetário Internacional, FMI. O encontro serviu para analisar os desafios das políticas monetária e fiscal e avaliar o trabalho do diretor executivo Cissante Adriano Ubis na defesa dos interesses dos países africanos. Na ocasião, Carla Louveira destacou o compromisso e a dedicação de Adriano Ubis durante o exercício das suas funções. O cargo passa agora a ser ocupado pelo angolano Pedro Castro Silva, que desempenhou as funções de diretor executivo suplente entre 2024 e 2026. No ar, o Jornal da Noite da Rádio Moçambique, a Inspeção Geral de Segurança Alimentar e Económica, em coordenação com o Instituto de Cereais de Moçambique, apreendeu esta semana mais de 3 mil toneladas de trigo granulado no porto da Matola, província de Maputo. Supõe-se que a mercadoria tenha sido importada ilegalmente da Ásia e Europa. Fernando Sidum.
5: A importação deste produto de forma ilegal envolve as companhias Industrial da Matola e a Pemba, sendo que neste momento decorre o processo de responsabilização aos implicados. A coordenadora da Inspeção Geral de Segurança Alimentar e Económica na província de Maputo explicou que ainda não é conhecido o destino final deste trigo, esclarecendo que o mesmo poderá reverter-se a favor do Estado moçambicano. Dulce Manhissa anotou que, num processo em curso, que envolve a autoridade tributária, deverá determinar se esta infração corresponde ao contrabando de mercadorias ou descaminho e quanto dinheiro que o Estado ficaria lesado.
6: Como o processo ainda está em curso, depois também tem a parte que diz respeito à autoridade tributária, que é legal ou competente para parar dessa matéria de descaminho e contrabando. O próximo passo, na primeira fase, foi cativado o produto, foi a primeira que aprendido e cativado. E depois vai-se instruir o processo, porque o produto é irregular, entrou de forma irregular, claramente vai passar por uma sanção. Há sanções e vai versar sobre 10 salários mínimos sobre uma tonelada. Então, ainda vai-se fazer esse escalo.
5: Dulce Manhissa, coordenadora da Inspeção Geral de Segurança Alimentar e Económica na província de Maputo, e a apreensão de mais de 3 mil toneladas de trigo granulado no porto da Matola. Neste momento, o produto apreendido encontra-se armazenado nos silos da Matola, aguardando pelo desfecho deste processo. Fernando Sidumo, Rádio Moçambique, Matola.
0: E na província de Cabo Delgado, a Agência Nacional para o Controlo da Qualidade Ambiental, a ACWA, investiga as razões por detrás do armazenamento de mais de 547 metros cúbicos de madeira em residência junto à costa na Vila Autártica da Mocimboa da Praia. A madeira em pranchas foi apreendida no princípio deste mês. Carmona Luiz.
7: Trata-se de mais de 9.117 pranchas de chanfuta e umbila que estava armazenada em 7 residências à beira-mar para, supostamente, ser exportada ilegalmente. Falando a jornalistas, o administrador de Mocima da Praia, Sérgio Cipriano, disse que o distrito está, a par e passo, a acompanhar o decurso da investigação, visando ao esclarecimento do caso.
8: O assunto já está agora nas mãos da Procuradoria. Nós tínhamos sido constituídos fiéis depositários pela Direção-Geral da ACWA e, tempo depois, veio sendo retirado isso e a Procuradoria deu essa responsabilidade ao Serviço Distrital de Atividades Econômicas. E depois tivemos as leis que regulam essa matéria. A primeira Constituição, a lei já foi revogada, então está em vigor agora, é outra lei que responsabiliza o setor da atividade.
9: Estou à espera do resultado.
8: Possa vir das entidades que estão por frente e nos trazer ao de cima quem são os donos dessa madeira. Estamos a aguardar.
7: Por falta de espaço para o armazenamento das 9.117 pranchas, o fiel depositário conseguiu apenas guardar 1.500, o que significa que mais de 7.600 pranchas continuam nas residências onde foram apreendidas. O administrador de Mocimboa da Praia afasta a possibilidade de a madeira ser proveniente deste distrito, a avaliar pela situação de insegurança.
9: no nosso distrito, na profundidade onde pode existir a madeira, consideramos ainda zonas inacessíveis. Não é possível as pessoas estarem lá a cortar e a serrar, porque são zonas de movimentação de insurgência armada. E assim perto pode-se conseguir alguma madeira que as comunidades aproveitam para fazer o uso doméstico.
7: Sérgio Cipriano, administrador de Mocimba da Praia, e o caso de apreensão de madeira que, presumivelmente, seria contrabandeada. Carmona Luiz, Rádio Moçambique, Mocimba da Praia.
0: 19 horas e 56 minutos. Hoje o jornal vai até às 20 horas e 10 minutos. Minutos, em virtude de termos arrancado esta edição um pouco mais tarde. O governo avalia propostas para a adjudicação dos contratos para a construção de mais de 3 mil quilómetros de estrada em todo o território nacional. A iniciativa insere-se no programa Mais Estradas 2031, cujo arranque está para breve. Júlio Mafota.
10: Com duração de 5 anos, o projeto está avaliado em 2,8 mil milhões de dólares e visa melhorar a ligação entre províncias, distritos, centros de produção e os principais corredores de desenvolvimento do país. Neste momento, decorre a bom ritmo o processo de avaliação das propostas para a adjudicação dos contratos e a preparação do início das obras no primeiro trimestre de 2027. Foi o que disse o ministro dos Transportes e Logística, João Matlombe, na abertura do segundo Conselho Coordenador da instituição, que decorre hoje e amanhã na localidade de Macaneta, município de Marraquém, província de Maputo.
11: Que os procedimentos de contratação e adjudicação decorram com rigor e transparência e que os projetos prioritários avancem de acordo com os calendários estabelecidos. O nosso desafio é transformar os recursos mobilizados e as reformas em curso em resultados concretos para o nosso povo e para a economia nacional. O programa Mais Estradas 2031 e a recuperação institucional da ANLE devem, por isso, avançar de forma articulada, reforçando a capacidade do Estado de construir, reabilitar e conservar uma rede rodoviária que responda às necessidades atuais e futuras do nosso país.
10: Noutro desenvolvimento, João Matlomba afirmou que a ligação eficiente entre estradas, portos, caminhos de ferro, fronteiras e plataformas logísticas é determinante para reduzir o tempo de circulação das mercadorias e fortalecer a confiança dos investidores e empresários.
11: Os portos de Maputo, Beira e Nacala, articulados com redes ferroviária e rodoviária e com as ligações fronteiriças, constituem ativos estratégicos não apenas para a economia nacional, mas também para países vizinhos, em particular os que não dispõem de acesso ao mar.
10: Ministro dos Transportes e Logística, João Matlombe, falando esta quarta-feira na localidade de Macaneta, município de Marraquém, Maputo, na abertura do segundo Conselho Coordenador da instituição que dirige.
0: E o Ministério dos Transportes e Logística confirma a notificação pelo Tribunal Administrativo da cidade de Maputo na sequência da suspensão da concessão da fronteira de Machipanda na província de Manica. Novamente, Júlio Mavota.
10: Segundo o Diretor Nacional de Transportes e Segurança, neste momento o Ministério está a preparar o seu recurso para o Tribunal, tendo em conta a legalidade dos procedimentos seguidos no processo da concessão. Alberto Matusi falava esta quarta-feira na localidade de Macaneta, município de Marraquém, Maputo, à margem do

0: fronteiriço de Machipanda a um consórcio privado por um período de 25 anos renováveis, no investimento superior a 30 milhões de dólares, o equivalente a 1,9 mil milhões de meticais. O objetivo é modernizar, expandir e gerir a infraestrutura, visando reduzir os longos tempos de espera dos caminhões de carga que cruzam diariamente a fronteira entre Moçambique e Zimbábue. Júlio Mavota, Rádio Moçambique, Matola.
1: Continuamos com o jornal. O Instituto Nacional de Meteorologia, INAM, prevê a ocorrência de uma vaga de calor intenso nas províncias do sul do país, caracterizado por temperaturas máximas que poderão variar de 35 a 39 graus centígrados a partir desta quinta-feira até domingo. O INAM refere que a mesma condição atmosférica continuará a afetar a região centro do país, com temperaturas muito elevadas, principalmente nos distritos localizados ao longo do Vale do Zambeze. E em Inhambane, o Instituto Nacional de Meteorologia antevê que o aquecimento aliado ao fenómeno El Niño poderão agravar a situação da disponibilidade de água. Daniel Fael.
2: Na sequência do El Niño, a província de Inhambane registra nos últimos dias calor intenso, situação que, segundo as previsões meteorológicas, continuará até ao fim da época chuvosa, entre os meses de fevereiro e março de 2027. O delegado do Instituto Nacional de Meteorologia em Inhambane diz que os próximos dias podem ser difíceis, tendo em conta a escassez de água devido à seca severa que, na província, irá afetar 7 distritos, designadamente Govoro, Mobote, Funhaluru, Massinga, Omuine, Panda e Jangamo. Viriato Makaring apela à tomada de medidas de precaução para reduzir o impacto deste fenômeno que, em Moçambique, não se verifica há mais de 50 anos.
3: Este El Niño tem potencial para atingir uma intensidade muito elevada, podendo configurar-se como um dos eventos mais intensos. Os modelos climáticos indicam uma tendência de intensificação contínua, estando previsto o seu pico entre os meses de outubro de 2026 e fevereiro de 2027. Estão ainda associados a este fenômeno ocorrências de várias séries de ondas de calor.
2: Delegado do Instituto Nacional de Meteorologia em Inhambane, Viriato Makaring, apelando à população da província para a tomada de medidas de precaução face ao El Niño, fenômeno que já está estabelecido em Moçambique. Daniel Fayela, a partir da cidade de Inhambane.
1: Devido à previsão de um fenómeno El Niño intenso, o Governo Central está a mobilizar recursos para assegurar a continuidade do programa Lanche Escolar e, em algumas zonas, o fornecimento de alimentos é garantido pelos produtores locais. Jornalista Stélio Maniça.
4: O Governo vai reforçar a alocação de produtos alimentares nas escolas que beneficiam do Programa Nacional de Alimentação Escolar para fazer face à eventual escassez de comida na sequência da ocorrência do fenómeno El Niño nas regiões sul e centro do país. A Ministra da Educação e Cultura, Samaria Tovela, assegurou que a ideia é eliminar qualquer possibilidade das crianças abandonarem a escola por causa da fome, sendo por isso necessário que os estabelecimentos de ensino abrangidos tenham comida suficiente durante todo o período de seca.
5: Pensamos basicamente que há de ser nos pontos similares onde nós costumamos ter. Temos principalmente Mabote, temos sítios muito críticos secos já, do ponto de vista da sua característica. Então vamos trabalhando no sentido de logo acionar para podermos atender as nossas crianças.
4: Samaria Tovela falava a jornalistas esta quarta-feira na Ponta Douro, distrito de Matutuini, província de Maputo, na abertura do segundo Conselho Coordenador do Ministério que dirige. Noutro desenvolvimento, a Ministra da Educação e Cultura apelou aos professores para que adotem melhores práticas de gestão financeira por forma a evitar queixas constantes, alegadamente por falta de recursos.
5: O que nós nos apercebemos são as dívidas, porque os professores têm dívida ali, mas não se está a perceber, dívida ali, empresta acolá, empresta. É questão de tu tens orçamento, tu tens que saber te organizar dentro daquele orçamento e não criar dívida que tu não consegues pagar. Nós temos professores hoje que recebem, imagina, por mês sub 200 porque estão a pagar dívidas.
4: Atento aos apelos da governante, esteve o secretário-geral da Organização Nacional dos Professores, Teodoro Muidumbi, que reagiu nos seguintes termos.
6: Nas nossas mesas estamos a exigir o governo reconhecer o trabalho do professor. Nós não reclamamos o que não está legislado. Aquilo que está legislado, isso é que nós reclamamos.
4: Palavras do secretário-geral da ONP falando esta quarta-feira, no primeiro dos 2 dias do Conselho Coordenador do Ministério da Educação e Cultura, evento que junta técnicos e parceiros do setor na Ponta Douro, distrito de Matutuini, província de Maputo.
1: O assinalar de um ano

0: Raptos em Moçambique foi hoje um dos temas em debate no programa da Político da Rádio Moçambique, cujas opiniões dos intervenientes são aqui trazidas por Laurinda Manica.
1: Comentadores da Rádio Moçambique enaltecem o rigor investigativo e operacional demonstrado pelo Serviço Nacional de Investigação Criminal, SERNIC, no combate à criminalidade organizada no país. É um posicionamento manifestado esta quarta-feira em Maputo, no programa Debate Político desta estação emissora. Para o comentarista Gustavo Mavi, o país alcançou um feito que parecia ser impossível ao registar 12 meses sem raptos.
2: Se conseguimos estancar, já é muito bom, porque estancamos quando o crocodilo ainda está pequenino, ainda não tinha capacidade de lutar. Portanto, a SERNIC está de parabéns, o governo do presidente Chapo está de parabéns, que está a conseguir o que parecia já ser difícil ou impossível.
1: Já o comentarista Dércio Alfazema considera que a reestruturação tanto do SERNIC como das várias unidades das Forças de Defesa e Segurança contribuiu para o desmantelamento das redes criminosas.
3: O investimento político que foi feito em relação às Forças de Defesa e Segurança, no seu geral, direcionados para combater-se certos tipos de crime, como é o caso dos raptos. E entre essas medidas, nós vemos a questão da reestruturação da SERNIC. Mas também temos a reestruturação das várias unidades de Força de Defesa e Segurança. Mesmo o CISE, que às vezes é invisível nesse processo, mas que tem um papel determinante para desmantelamento das redes criminosas. Estamos de parabéns por isso. A agenda da independência econômica, emprego, etc., não era consentânea com a prática da atividade de rapto. E estamos a dizer que era um rapto direcionado para empresários.
1: Comentarista residente da Rádio Moçambique, Dércio Alfazema, falando esta quarta-feira no programa Debate Político desta estação emissora sobre a passagem de um ano sem raptos no país.
0: Estamos a caminhar para o fim desta edição do jornal. O Gabinete de Informação Gabinfo lança esta quinta-feira em Maputo o Prémio Comunica Mais Moçambique 2026, uma iniciativa que visa reconhecer e incentivar a qualidade da comunicação sobre políticas, programas, projetos, serviços e realizações do governo. Sob o lema Comunicar para Aproximar, o prémio visa distinguir jovens produtores de conteúdos digitais e equipas de comunicação institucional que se destacam pelo rigor, criatividade, inovação e impacto dos seus trabalhos. No estrangeiro, o Papa Leão XIV apresenta uma evolução pós-operatória normal, segundo as análises ao sangue e à radiografia torácica realizada no período da manhã. Os resultados confirmam uma evolução pós-operatória normal. Os parâmetros estão dentro do intervalo de normalidade para o tipo de procedimento realizado, lê-se num boletim médico divulgado pelo Vaticano. A informação da Santa Sé indica ainda que o Papa realizou esta quarta-feira fisioterapia respiratória, começou a caminhar e retomou a sua alimentação habitual, tomando o pequeno almoço e o almoço. E a Tanzânia celebra hoje 27 anos da morte do primeiro presidente da República, com apelos aos jovens e estudantes a extraírem lições da filosofia de Mwalimu Julius Nyerere de autossuficiência, igualdade e desenvolvimento centrado nas pessoas para enfrentar desafios sociais, económicos e ambientais contemporâneos. Correspondente Monteiro Bonifácio.
4: O apelo foi lançado num simpósio intitulado A Questão da Juventude e o Desenvolvimento Sustentável, Abraçando o Legado de Nyerere, organizado pela Cátedra Mwalimu Nyerere de Estudos Pan-Africanos da Universidade de Dar es Salaam, em parceria com a Fundação Rosa Luxemburgo, na África Oriental. O titular da Cátedra Mwalimu Nyerere e professor de Ciência Política e Administração Pública da Universidade de Dar es Salaam, Alexander Makuliro, afirmou que os jovens são fundamentais nas discussões sobre o futuro da África. Os jovens constituem uma parcela significativa da população na Tanzânia, em toda a África e globalmente. Sua relevância demográfica torna a questão da juventude central para qualquer discussão séria sobre o futuro do continente, disse Alexander Makuliro, para acrescentar que devem ocupar um lugar central na planificação das nações e na tomada de decisões e transformação econômica. De Dar es Salaam, Monteiro Bonifácio.
0: Temperaturas máximas previstas para amanhã. A cidade de Tete poderá para estar 40 graus centígrados, Maputo 39, Nampula 34, Xai-Xai 35 graus centígrados, Inhamban, Beira e Quelimane 33, Chimoio 32, Vilanculo e Pemba 31, Lixinga 28 graus centígrados de temperatura máxima. Fica por aqui esta edição do Jornal da Noite. Recebo os cumprimentos de Nelson Muando na apresentação e Francisco Diatti na sonorização. Boa noite.

0: tempo, todas as escolas estavam abandonadas, era difícil até a nossa intervenção, porque não estava ninguém para nos receber. Mas depois, com a implementação desses sistemas, conseguimos sentir que as pessoas passam as festas nestes locais.
1: A construção de linhas de média e baixa tensão, instalação de postos de transformação e realização de novas ligações são algumas das ações que permitem aproximar a energia à população. Mas a eletrificação não termina com a colocação de um poste. Depois da construção da rede, é necessário criar condições para que as famílias possam efetuar as suas ligações, utilizar a energia com segurança e transformar este recurso em benefício social e econômico. O diretor da Eletricidade de Moçambique, área de serviço ao cliente de Quelimane, Lodovino Beleza, descreve como se realiza o trabalho.
2: E nós temos estado a fazer um trabalho tanto cumulativo, ou seja, em paralelo, que é o engajamento comunitário, que é mesmo para poder dissipar essas dúvidas. A energia é para todos, vem para todos, né? E se a energia chega num certo povoado, evidentemente, nós tanto instalamos os pontos de entrega, os PTs, né? As casas próximas. E depois fica aquele trabalho subsequente que vão sendo feitas ligações domiciliárias ponto a ponto, que isto leva o seu tempo. Mas numa perspectiva geral, a energia, se chega numa certa zona, é para abranger a todos. A nossa meta é ligar a todos, até 2030. Então não há cisão, não há separação, não há distinção. Todo moçambicano tem direito ao acesso à energia elétrica. Aos que estão em zonas recônditas, como nos referimos, onde não temos a cobertura da rede nacional, estes têm os nossos parceiros que fazem o seu segmento. Então, em Colongone, sim, acompanhamos essa situação, tanto já estamos a interagir lá com a liderança local, que já consta no nosso pacote, finais deste ano ainda, tanto a empreitada estará lá para fazer o seu trabalho, a energia vai abranger a todos. Caminho. A energia chega, é um PT, e depois tem aquele trabalho subsequente, né, que vamos fazendo de forma gradual, ligando um e outro cliente. Isso leva o seu tempo.
1: A primeira mudança percebida pelas famílias é simples. Quando chega a eletricidade, chega a luz. Mas os efeitos vão muito além da iluminação. Uma família pode carregar o telefone, utilizar equipamentos elétricos e realizar atividades domésticas com maior comodidade. Para uma criança, significa poder estudar em melhores condições, sobretudo à noite. Para um pequeno comerciante, significa a possibilidade de prolongar o horário de trabalho ou utilizar equipamentos que dependem de energia. O administrador do distrito de Mulumbo, na Zambésia, Generoso Assamo, considera que, para uma comunidade, a energia significa criar novas oportunidades de desenvolvimento.
3: Perceba-se que Mulumbo tem dois postos administrativos, mas a sede do posto administrativo de Mulumbo sede, passa a repetição, está em MCS. Ainda não existe corrente elétrica. Mas temos quatro localidades. Capitão Moro, Nangoma, temos o Mulumbo sede, a sede de Coromana. Dessas sedes das localidades, temos corrente elétrica em Capitão Moro, temos corrente elétrica em Coromana sede. Mas falta termos corrente elétrica da rede nacional em Nangoma, que é uma localidade que faz limite com o nosso vizinho Malawi. E também falta corrente elétrica em muitas outras povoações, que são povoações com muita população, não é? Como é o caso de Moaçua, de Camuana, temos Mbirima, Mecoco. Nós temos uma zona que nós achamos que é muito importante também, porque faz parte desta localidade de Nangoma, que faz limite com Malawi, mas é uma zona estratégica e tem muita população, que é Kazimbi, uma zona turística.
4: E há um trabalho que está sendo feito nesse momento para a expansão dessa energia para lá?
3: Sim, sim, está sendo feito um trabalho. No mês passado tivemos interação com a Eletricidade de Moçambique, que veio fazer levantamento, fez algum mapeamento. Dentre este processo de mapeamento, já há um trabalho que está sendo feito através dos PTs, pós-transformações já existentes em alguns povoados. E depois, provavelmente dentro deste mês, também vamos ser beneficiados de corrente não só elétrica, mas também tivemos um trabalho que foi feito em Moaçua, através da FUNAI, que é a Fundação de Energia.
4: Então, sistema de fotovoltaicos, né?
3: Esse, já se fez a consulta comunitária, identificou-se o espaço e teremos a sorte, dentro de breve, termos corrente elétrica da FUNAI em Moaçua. E é nosso interesse que também se expanda para essa zona que eu disse, Kazimi, tendo em conta que é muito longe. Para passar a corrente nacional pode levar muito tempo, mas FUNAI poderá resolver esta situação a breve trecho.
4: Na sua opinião, o que é que muda na população quando tem energia?
3: Só pelo slogan que com energia nós construímos o futuro, a energia transforma, não é? Transforma a economia local. Com a energia nós, por exemplo, temos os nossos centros de saúde, que muitas das vezes têm dificuldade de atender a nossa população durante a noite. Então, energia é tudo. O comércio também pode se fazer sentir através da corrente elétrica. Então, energia é desenvolvimento. Com a energia, nós vamos ter uma população cada vez mais informada, porque também através da energia a televisão está lá, vai funcionar, não é? Os nossos agentes econômicos também estarão capacitados de poder fazer a divulgação dos seus negócios. E entendemos nós que a energia é a fonte de transformação e a fonte de desenvolvimento nas nossas localidades, nos nossos postos administrativos. E
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1: 21 horas em Moçambique, em Caramaungo, 27 de Nené.

Amigo do povo lá, aqui na General Música, cara, engana 21 na 27, cara, caleca 21 na 30. E tava a câmera, eu fixei lá uma rungura, cara, e a gente tem que te atingir.

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3: 22 na 43 minutos. Caramba, você não quer me dizer logo, não vou contar, eu fiquei. Quase que empera cá. Como é que eu não vou dizer? E está com ninguém lá castigo lixo. Cá está. Porisa. E deve ter lá, eu fico lá, já. Cutane. Cá 23 horas, lá eu vi que ser uma fungula. E matei um assim. E 22 na 15 minutos.

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0: Escutação, estou-me aqui a José Mucavele, Carilu, de Quininga, cá 23 na 30 minutos. 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
1: A Rádio Moçambique passa a transmitir o último jornal, a assinatura do jornalista Mohamed Jana. Boa audição.
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1: Boa noite, presidente da República, Daniel Chapas e Onera Samaria dos Anjos Tovela, do cargo de ministro da Educação e Cultura, e no seu lugar nomeia Edson da Graça Francisco Macuacua. O governo aprovou um plano multissetorial para alargar a cobertura dos benefícios dos programas de proteção social para mais de 234 mil famílias que poderão ser afetadas pelo fenômeno climático El Niño na próxima época chuvosa. No estrangeiro, as autoridades de saúde quenianas confirmam a existência do segundo caso positivo de ébola no Quênia. É o princípio do Último Jornal, edição de quarta-feira, 14 de outubro de 2026. Na sua companhia, Francisco Jack na sonorização e Mohamed Jani na edição e apresentação. Boa audição.

0: Notícias que acabam de nos chegar indicam que o presidente da República exonerou, através de despacho presidencial, Samaria dos Anjos Tovela, do cargo de ministra de Educação e Cultura. No outro despacho presidencial, o chefe de Estado exonerou Edson da Graça Francisco Macuacua, do cargo de secretário de Estado de Ciência e Ensino Superior. E, através de um outro despacho, o presidente da República nomeou Edson da Graça Francisco Macuacua para o cargo de ministro de Educação e Cultura e nomeou ainda Isaú Joaquim Menezes para o cargo de secretário de Estado da Ciência e Ensino Superior. Nascido a 26 de março de 1977, Edson Macuacua é doutorado em Direito pela Universidade de Lisboa e também docente universitário. Já ocupou vários cargos, sendo um deles de vice-ministro da Ciência, Tecnologia e Ensino Superior e atualmente exerce as funções de secretário de Estado da Ciência e Ensino Superior e presidente da Comissão Técnica de Materialização do Diálogo Nacional Inclusivo. O presidente da República reforça a necessidade de prevenção e combate à corrupção, assim como a responsabilização dos envolvidos nesses atos que colocam em causa o desenvolvimento do país. Daniel Chapo intervia na abertura da Conferência Nacional sobre Prevenção e Combate à Droga em Moçambique. Os pormenores por Jeremias Mondlane.
1: O presidente da República diz que a corrupção constitui um poderoso facilitador do crime, porquanto permite contornar os mecanismos de detenção e controlo. Daniel Chapo falava hoje em Maputo na abertura da Conferência Nacional sobre Prevenção e Combate à Droga em Moçambique. O chefe de Estado sublinhou que é urgente reforçar os mecanismos de prevenção e combate à corrupção, assegurar a transparência dos procedimentos e responsabilizar os agentes que, abusando das suas funções, facilitam ou protegem atividades criminosas.
2: Não podemos permitir que as redes do tráfico encontrem proteção no seio das próprias instituições encarregadas de as combater, no domínio da articulação institucional. O combate à droga não pode ser entendido como a responsabilidade exclusiva dos órgãos judiciais, de investigação e das forças policiais. Exige uma atuação coordenada de todas as instituições com responsabilidades nesta matéria, mediante a partilha de informação, a articulação de intervenções e a assunção efetiva das responsabilidades. No domínio da cooperação internacional, há que reconhecer a natureza transnacional do tráfico de drogas. Torna indispensável o reforço da cooperação entre os Estados.
1: A propósito, o ministro da Saúde, o SEN-IS, disse que o número de pessoas atendidas nas unidades sanitárias relacionadas com a alteração de comportamento devido ao consumo de drogas e outras substâncias psicoativas aumentou.
3: Atendemos em 2024 23.400 pessoas com alterações de comportamento devido ao consumo de drogas. Em 2025, 28.800. Relacionado também ao consumo de drogas, aumentou a mortalidade de 5% em 2007 para 30% em 2025. E o suicídio, hoje estamos a 10%.
1: Ministro da Saúde, o SEN-ISS, na abertura da Conferência Nacional sobre Prevenção e Combate à Droga em Moçambique.
0: Ainda hoje, o presidente da República participou na gala dos 28 anos da Bolsa de Valores. Na ocasião, Daniel Chapo defendeu o alargamento da participação dos moçambicanos no capital das grandes empresas que operam no país, para que possam beneficiar diretamente da riqueza produzida pela economia nacional. Adérito Magaia.
4: Daniel Chapo falava esta quarta-feira em Maputo, na cerimónia alusiva ao 28º aniversário da Bolsa de Valores de Moçambique, marcada pela admissão à cotação da primeira empresa abrangida pelo regime das parcerias público-privadas, projeto de grande dimensão e concessões empresariais. Na ocasião, o chefe do Estado considerou que a admissão da MEX à Bolsa de Valores de Moçambique deve representar um ponto de viragem na democratização do mercado de capitais, permitindo que mais cidadãos participam na propriedade nos benefícios dos grandes empreendimentos económicos.
2: Não queremos uma economia em que os moçambicanos sejam apenas trabalhadores e consumidores, mas sim uma economia em que sejam também empresários, investidores, acionistas e proprietários de ativos produtivos. Queremos que o jovem moçambicano, a mulher empreendedora, o trabalhador, o funcionário público, o agricultor e o pequeno empresário possam encontrar no mercado de capitais uma oportunidade para acumular riqueza e participar no crescimento da economia.
4: Daniel Chapo orientou ainda as instituições competentes a identificar as empresas abrangidas pela legislação e a criar condições para o cumprimento das obrigações legais com resultados verificáveis e dentro dos prazos estabelecidos. Por seu turno, o presidente do Conselho de Administração da MECTS, Alfa Magaia, destacou que a admissão à cotação constitui um marco na história da empresa e abre novas perspectivas de financiamento, transparência e participação de investidores nacionais.
5: A entrada na Bolsa cria uma nova relação entre a MECTS e a sociedade. E esta relação vai permitir que cidadãos, investidores, possam participar no capital da empresa. E através dessa participação, acompanhar e beneficiar a criação do valor que queremos continuar a gerar.
4: Alfa Magaia considera que esta experiência poderá incentivar outras empresas abrangidas pelo mesmo regime a recorrer ao mercado de capitais, ampliando as alternativas de financiamento e as oportunidades de participação dos moçambicanos na economia nacional.
0: O presidente da República defendeu hoje o alargamento da participação dos moçambicanos no capital das grandes empresas que operam no país para que possam beneficiar diretamente da riqueza produzida pela economia nacional. Seguimos com mais informação neste jornal. Está para breve o arranque das obras de construção de mais de 3 mil quilômetros de estrada em todo o território nacional no âmbito do programa Mais Estradas. Com a duração de 5 anos, o projeto está avaliado em 2,8 mil milhões de dólares e visa melhorar a ligação entre as províncias, distritos, centros de produção e principais corredores de desenvolvimento do país. A informação foi avançada pelo Ministro dos Transportes e Logística. Detalhes por Júlio Mavota.
6: Neste momento, decorrem a bom ritmo o processo de avaliação das propostas para a adjudicação dos contratos e a preparação do início das obras no primeiro trimestre de 2027. Foi o que disse o ministro dos Transportes e Logística, João Matombe, na abertura do segundo Conselho Coordenador da instituição, que decorre hoje e amanhã na localidade de Macaneta, município de Marraquém, província de Maputo.
7: Que os procedimentos de contratação e adjudicação decorram com rigor e transparência e que os projetos prioritários avancem de acordo com os calendários estabelecidos. O nosso desafio é transformar os recursos mobilizados e as reformas em curso em resultados concretos para o nosso povo e para a economia nacional. O programa Mais Estradas 2031 e a reestruturação institucional da ANLE devem, por isso, avançar de forma articulada, reforçando a capacidade do Estado de construir, reabilitar e conservar uma rede rodoviária que responda às necessidades atuais e futuras do nosso país.
6: Noutro desenvolvimento, João Matomba afirmou que a ligação eficiente entre estradas, portos, caminhos de ferro, fronteiras e plataformas logísticas é determinante para reduzir o tempo de circulação das mercadorias e fortalecer a confiança dos investidores e empresários.
7: Os portos de Maputo, Beira e Nacala, articulados com redes ferroviária e rodoviária e com as ligações fronteiriças, constituem ativos estratégicos não apenas para a economia nacional, mas também para países vizinhos, em particular os que não dispõem de acesso ao mar.
6: Ministro dos Transportes e Logística, João Matombe, falando esta quarta-feira na localidade de Macaneta, município de Marraquém, Maputo, na abertura do segundo Conselho Coordenador da instituição que dirige. Júlio Mavota, Rádio Moçambique, Matola.
0: O Ministério dos Transportes e Logística confirma a notificação pelo Tribunal Administrativo da cidade de Maputo sobre a suspensão da concessão da fronteira de Machipanda, na província de Manica. Recentemente, o Governo, através do Ministério dos Transportes e Logística, atribuiu a concessão do posto fronteiriço de barragem única de Machipanda a um consórcio privado por um período de 25 anos, renováveis num investimento superior a 30 milhões de dólares, o equivalente a 1,9 mil milhões de meticais, um projeto que viria a ser suspendido pelo Tribunal Administrativo. Segundo o Diretor Nacional dos Transportes e Segurança, Alberto Matusse, neste momento o Ministério está a preparar o seu recurso para o Tribunal, tendo em conta a legalidade dos procedimentos seguidos no processo da concessão. O dirigente falava esta quarta-feira na localidade da Macaneta, no distrito de Marraquém, em Maputo, à margem de segundo Conselho Coordenador do Ministério dos Transportes e Logística. Cerca de 3 mil obras em construções sem licenças na cidade de Nampula serão abrangidas pela segunda edição da campanha massiva de regularização que arrancou esta quarta-feira. Otávio Fonseca.
8: A campanha termina em dezembro próximo. A iniciativa visa reduzir construções de habitações sem licença através do pagamento de uma taxa única de 10 mil meticais para sua legalização e obtenção da licença de ocupação de solo. O vereador do Pelouro de Infraestruturas, Urbanização e Meio Ambiente, no Conselho Municipal de Nampula, Stefano Marcelino, disse esta terça-feira que a primeira fase da campanha massiva de regularização das construções ilegais decorreu no ano passado, tendo sido abrangido pouco mais de 2.400 imóveis. Stefano Marcelino avançou que, na presente campanha, os técnicos do setor de urbanização do município vão priorizar o sistema digital na regularização das construções dos munícipes, contrariamente à anterior, que era feita de forma manual.
9: O que se pretende ou o que se exige é que o cidadão traga cópia de BI, naturalmente tem que nos fornecer o seu NUIT, mas também tem que exibir o recibo do IPA 2026, Imposto Pessoal Autárquico. Depois de submetido, que em princípio para esta edição nós vamos priorizar a submissão dos processos nos postos administrativos, lá no posto administrativo vai se emitir uma declaração que vai confirmar a legitimidade tanto do munícipe bem como do espaço para seguir com o processo de licenciamento. E haverá também uma bonificação de taxas a pagar. As taxas vão ser reduzidas tanto para a licença de construção como para a licença de ocupação de solo, que é o nosso duato provisório.
8: Vereador do Pelouro de Infraestruturas, Urbanização e Meio Ambiente, no município da cidade de Nampula, Stefano Marcelino, a falar da campanha massiva de regularização de construções ilegais que arrancou esta quarta-feira, prevendo estender-se até dezembro próximo. Otávio Fonseca, Nampula.
0: No ar, o último jornal, o governo aprovou um plano multissetorial para alargar a cobertura dos benefícios dos programas de proteção social para mais de 234 mil famílias que poderão ser afetadas pelo fenômeno climático El Niño na próxima época chuvosa no país. Detalhes por Joana Mauai.
10: O plano prevê ainda assistência alimentar de emergência para cerca de 344 mil pessoas e distribuição de sementes de culturas de ciclo curto e resistentes à seca para mais de 155 mil agricultores. A iniciativa visa mitigar os efeitos da seca severa, que poderá assolar as regiões sul e centro do país devido à ocorrência do El Niño. São dados divulgados hoje em Maputo pela primeira-ministra Bem-vinda Levi na abertura da 5ª Conferência Nacional sobre Proteção Social.
11: Estamos em crer que por detrás destas ações previstas nos diferentes subsistemas de proteção social está uma criança cuja família consegue satisfazer uma necessidade essencial, uma pessoa idosa que recebe apoio para viver com dignidade, uma pessoa com deficiência que encontra maior proteção ou ainda uma família que ganha capacidade para enfrentar situações de vulnerabilidade.
10: No que diz respeito aos programas de assistência social, Bem-vinda Levi disse que o governo assistiu de janeiro a setembro deste ano cerca de 694 mil agregados familiares, dos quais mais de 435 mil agregados chefiados por mulheres.
11: Ainda no mesmo período, asseguramos que mais de 137 mil agregados familiares recebessem os respectivos subsídios através de carteiras móveis, contribuindo para maior segurança, transparência e eficiência das transferências. No âmbito da segurança social obrigatória, o Instituto Nacional de Segurança Social processou cerca de 11 mil subsídios e mais de 146 mil pensões, reafirmando a importância do sistema contributivo na proteção dos trabalhadores e das suas famílias.
10: Bem-vinda, Levi destacou alguns desafios que o governo enfrenta para aprimorar os mecanismos de articulação e aproximação entre a segurança social básica e a segurança social obrigatória.
11: Devemos integrar progressivamente no sistema contributivo mais cidadãos economicamente ativos, incluindo trabalhadores por conta própria, trabalhadores domésticos, pequenos produtores e outros trabalhadores da economia informal. Ao fazê-lo, estaremos, primeiro, a proteger estes trabalhadores e as suas famílias. Segundo, estaremos a médio e longo prazo a reduzir a pressão sobre o sistema não contributivo, permitindo que os recursos da segurança social básica sejam cada vez mais direcionados para aqueles que efetivamente não possuem capacidade contributiva.
10: A 5ª Conferência Nacional sobre Proteção Social, que decorre sob o lema Investir na Proteção Social e Investir no Capital Humano, visa refletir sobre a contribuição e o impacto da proteção social básica na promoção do bem-estar dos cidadãos.
0: O Instituto Nacional de Gestão e Redução do Risco de Desastres em Gaza mobiliza fundos para a reabilitação de 11 sistemas de abastecimento de água variados no quadro das ações antecipadas à seca face à aproximação do fenômeno climático El Niño. Tidumir Nyantumbo.
12: Os fundos irão permitir igualmente promover nas comunidades ações de implementação de técnicas de agricultura de conservação e distribuição de sementes de culturas tolerantes à seca. O porta-voz do INGD em Gaza, Bonifácio Cardoso, diz ser pertinente preparar as comunidades para saberem tratar e conservar a água, assim como prevenir doenças que podem eclodir durante a passagem do El Niño na província.
13: Estamos a mobilizar parceiros de cooperação para nos seus pacotes programáticos incluir atividades que possam contribuir para que as comunidades minimizar os impactos deste El Niño. Aqui estava a falar da questão do tratamento e conservação da água, estava a falar de palestras com as comunidades para a prevenção de doenças que possam eclodir por conta do fenómeno El Niño, que é temperaturas elevadas, problema de escassez de água. Mas também a questão da agricultura de conservação, fazemos palestras com as comunidades para que possam conservar esses alimentos em caso de alguma comercialização, que não seja uma comercialização, venderem até todo o excedente, é preciso garantir que reservam alguma coisa, porque os tempos que vêm serão desafiadores.
12: Porta-voz do INGD em Gaza, Bonifácio Cardoso, e as necessidades para antecipar os efeitos do fenómeno climático El Niño, que poderá afetar a província nesta época chuvosa. Tirumir Nhantumbo, em Xai-Xai.
0: Mudamos de assunto e vamos à província da Zambésia, onde 58 agentes de vários ramos da Polícia da República de Moçambique concluíram esta quarta-feira uma capacitação em natação para a prevenção de acidentes lacustres, fluviais e combate à criminalidade, em que consistiu a formação Sérgio Mamuda.
14: A capacitação visava elevar as competências técnicas no âmbito das ações de busca e de salvamento. O comandante provincial da PRM na Zambésia, Marinho Muxanga, enaltece a entrega e o esforço dos formandos e instrutores durante a capacitação.
15: Dos quais 16 do Regimento da Polícia Costeira e Lacustre Fluvial, 13 da Polícia de Proteção, 3 da Seguridade de Intervenção Rápida, 6 da Seguridade de Proteção de Altas Individualidades, 4 dos Serviços Provinciais de Imigração, 7 dos Serviços de Salvação Pública, vulgo Bombeiros, 4 de Inamar, 5 de Itrasmar, o qual representa a reafirmação do vosso juramento pela nobre missão de garantir a ordem, segurança e tranquilidade públicas.
14: Por sua vez, o comandante do Regimento da Polícia Lacustre, Shabana Albino, apela aos recém-formandos a fiscalizarem a orla marítima em defesa da pátria.
16: É especialmente de reforçar as capacidades técnicas, físicas e operacionais dos efetivos para aquisição de conhecimentos e competências necessárias para o cumprimento eficaz das suas missões.
14: Shabana Albino, comandante do Regimento da Polícia Costeira, Lacustre e Fluvial, na Zambésia. De Kilimane, Sérgio Mamudo.
0: Dos estúdios centrais em Maputo, a Rádio Moçambique transmite o último jornal. O presidente da República recebeu hoje em Maputo, em audiência, a antiga presidente da Comissão da União Africana, Nkosazana Dlamini Zuma, no quadro dos esforços do chefe de Estado de reforço do diálogo e das relações com diferentes atores africanos. Nkosazana Dlamini Zuma encontra-se em Moçambique para participar de uma conferência sobre África e a geopolítica e aproveitou a sua presença no país para efetuar uma visita de cortesia ao presidente da República. No final do encontro com Daniel Chapo, tempo, a antiga presidente da Comissão da União Africana considerou importante manter o contacto com o chefe de Estado moçambicano, avaliando pelos assuntos diplomáticos e de desenvolvimento em que foram abordados. E a antiga presidente da Comissão da União Africana, Nkosazana Dlamini Zuma, defende que a África deixe de ser um campo de experiências externas e não aceite fazer parte de uma ordem mundial determinada pelos países do Ocidente. A fonte falava hoje em Maputo na abertura do diálogo sobre África e reconfiguração do poder global, um evento organizado pelo Centro Africano para Filantropia e Investimento Social e a Fundação para o Desenvolvimento Comunitário. Paulino Nunes.
17: Nkosazana Dlamini Zuma considera que o continente africano tem recursos materiais e humanos necessários para impor-se diante do mundo e participar nos processos de tomada de decisão. Dlamini Zuma sugere, por isso, a união e coordenação estratégica entre os países do continente.
18: Devemos acreditar em nós. Quem vai acreditar se não formos nós mesmos? Ninguém. Devemos acreditar que temos a capacidade de formar a nova ordem mundial, mas isso só pode acontecer se falarmos em uma voz, se formos unidos. Porque se falarmos como diferentes países e dissermos coisas diferentes, as pessoas só vão ouvir um barulho. No entanto, se formos com uma posição comum, as pessoas saberão o que a África diz e como ela vai contribuir para a ordem mundial. Não podemos continuar a ter uma África rica e africanos pobres.
17: Nkosazana Dlamini Zuma defende igualmente a consolidação da zona livre de comércio continental e o uso das moedas africanas para as trocas comerciais entre os países.
18: O sistema de pagamento e segurança da África nos ajuda a usar nossas próprias moedas no comércio. Se eu quiser comprar algo na Nigéria, uso o rand para pagar e eles recebem em nairas. Em minha opinião, é um sistema excelente, porque ninguém precisa se preocupar em ir ao banco para trocar em dólares. Você só paga sua renda com a moeda do seu país e eles recebem o dinheiro na sua moeda. Para assegurar a efetividade disto, devemos ter a livre circulação de pessoas, porque com a livre circulação de pessoas e bens, até o comércio será mais fácil.
17: Também a antiga ministra sul-africana falava hoje em Maputo na abertura do diálogo sobre África e reconfiguração do poder global, um evento organizado pelo Centro Africano para a Filantropia e Investimento Social e a Fundação para o Desenvolvimento Comunitário, FDC. Já a presidente da FDC, Graça Machel, diz que os africanos devem decidir como querem ser vistos pelo mundo e como os seus recursos devem ser geridos.
18: Os africanos têm de ser muito mais do que só bons pensadores e bons estrategas. Nós temos que ser realmente muito bons no que fazemos. Esse mundo não vai esperar por nós, mas nós temos uma oportunidade única para colocar todos sobre o nosso comando.
17: O diálogo sobre África e reconfiguração do poder global, que decorre até sexta-feira na capital do país, junta investigadores, acadêmicos e ativistas sociais da Comunidade para o Desenvolvimento da África Austral.
0: Falta de uma unidade sanitária em Nipepe, província do Niassa, sobrecarrega o orçamento para o funcionamento do setor da saúde, mulher e ação social naquele distrito. É um fato apurado pela jornalista Margarida Nchwembo.
19: O setor de saúde, mulher e ação social de Nipepe, na província do Niassa, gasta 80 litros de diesel por cada viagem de evacuação de doentes para o hospital distrital de Kwamba. Aquela unidade sanitária dista a cerca de 250 quilômetros de Nipepe. Na sua maioria, são evacuadas mulheres grávidas com complicações de parto e feridos em acidentes envolvendo motociclos. O diretor dos Serviços Distritais de Saúde, Mulher e Ação Social de Nipepe, Eusébio Moraes, disse que há dias em que são realizadas mais de duas evacuações e só no mês passado foram feitas 26 viagens de evacuação a Kwamba. Eusébio Moraes considera esta situação de desafiadora e informou que, apesar deste problema, o distrito este ano não registrou mortes materno-infantil.
20: A principal E a solução seria a construção de um bloco operatório para diminuir as evacuações. Mas esse é um aspecto a longo prazo. Mas pode existir também uma solução a curto prazo, que é a disponibilização de combustíveis e aumento de fundos para aquisição de combustível. Imaginem só 80 litros só é gasto em uma evacuação. E por dia, quantos litros? Se imaginamos 3 evacuações diárias. O pacote de saúde materno-infantil deveria ser muito considerado, principalmente nessa parte da gestão das evacuações, porque consideramos mulher como aquela que é responsável da família. Então, todo problema que apoquenta uma mulher, apoquenta toda a sociedade, toda a família.
19: Diretor do Serviço Distrital de Saúde, Mulher e Ação Social de Inepepe, Eusébio Moraes, falando das possíveis soluções para se acabar com a evacuação de doentes para o Hospital Distrital de Quamba. O Distrito de Inepepe conta com 10 unidades sanitárias. A partir de Lixinga, Margarida Anchombo.
0: Momentos finais do último jornal. Antes do desporto, vamos fazer um breve olhar à atualidade internacional. O Quênia confirmou o segundo caso de ébola num familiar do primeiro paciente que foi importado da República Democrática do Congo. As autoridades de saúde quenianas asseguraram que o rastreio de contactos e a vigilância estão a dar resultados e enfatizaram que ambos os casos estão relacionados e não há indícios de propagação na comunidade em geral. O Ministério da Saúde identificou 128 contactos do primeiro caso e a data de 13 de outubro tinha localizado 113. No desporto, encerrou hoje a 23ª jornada de Moçambola 2026. Mais informação para o Belisário Macamo.
21: Boa noite. A jornada 23 do Moçambola fechou hoje com a vitória da União Desportiva de Songo em Pemba, no estádio municipal, diante da Associação Desportiva Local, pela margem mínima 1-0.
22: No final da partida, Vitor Martini, técnico dos hidroelétricos, disse que os seus pupilos colocaram em prática aquilo que foi desenhado para o encontro.
23: Tenho que dar parabéns aos meus jogadores pela forma como eles se entregaram no jogo. Cumpriram na íntegra aquilo que foi o nosso plano de jogo. E o resultado acaba sendo justo.
22: Por seu turno, Vitor Mayamba, treinador do Pembinha, aponta a falta de pontaria dos seus dianteiros como estando na origem de mais uma derrota dos azuis e brancos.
24: Depois do golo sofrido, procuramos cair em cima do adversário. O adversário soube estar, fechou-se. Há daqueles jogos que, quando não é para ganhar, só podemos parabenizar a equipe da UDS, não é culpada disso.
21: Recordamos o quadro de resultados da jornada 23 do Moçambola. Associação Desportiva de Pemba 0, União Desportiva de Songo 1, Ferro Verde de Nacala 2, Ferro Verde da Beira 0, Bahia de Pemba 1, Xingal de Tete 2, Ferro Verde de Nampula 2, Liga Desportiva de Sofala 0, Machaquene 0, Ferro Verde de Lixinga 0 e Black Bulls 2, Associação Desportiva de Vilanculo 2. Os Touros lideram com 45 pontos, Costa de Sola é segundo com 40, o Ferro Verde da Beira é terceiro com 34 pontos, outros tantos do homónimo de Nampula em quarto. Abaixo da linha d'água estão Liga Desportiva de Sofala com 18 pontos em 12º, o Xingal é 13º com 15, o Machaquene é último com 11 pontos.
0: O tempo. A cidade de Teide pode chegar amanhã aos 40 graus centígrados de temperatura máxima, seguida por Maputo com 39 graus, Nampula 34, Xai-Xai 35, Inhambane, Beira e Quilimane 33, Chimoio 32, Vilanculo e Pemba 31 e Lixinga 28 graus centígrados de temperatura máxima. Termina assim o último jornal, edição de quarta-feira, 14 de outubro de 2026. Ficam as despedidas de Francisco Diatti na sonorização e Mohamed Gianni na edição e apresentação. Boa noite.
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Saudações, amigo ouvinte, bem-vindos a mais um Entre Elas. Hoje vamos falar de doenças cardiovasculares. Os sintomas mais comuns das doenças cardiovasculares incluem dor ou aperto no peito, falta de ar e cansaço excessivo.

0: As doenças cardiovasculares afetam o coração e os vasos sanguíneos. Os sinais variam conforme o problema exato, mas os principais alertas exigem atenção médica. Portanto, hoje no nosso Entre Elas, vamos trazer como tema doenças cardiovasculares. Que cuidados são aconselháveis para evitar casos em jovens? E eu quero para já dizer que o meu painel está na província de Inhambane, exatamente na cidade de Inhambane. Tenho comigo a médica generalista afeta ao Hospital Urbano de Inhambane, a senhora Filipa Mac. Filipa, bem-vinda ao nosso Entre Elas.
1: Muito obrigada pelo convite. E esperamos que possamos ajudar muitos jovens e os outros para melhorar a sua saúde.
0: Muito bem. Conosco também Salomé Cumbi, ela é psicóloga clínica, está afeta ao Centro de Saúde Urbano da cidade de Inhambane. Salomé, bem-vinda ao Entre Elas, saudações.
2: Muito obrigada. Saudações a todos os ouvintes. Eu espero nesse momento aquilo que vamos partilhar aqui que sirva de ajuda para todas as pessoas que estarão a escutar e ajudar ao mesmo tempo as pessoas.
0: Muito bem. Bom, no início eu fiz uma contextualização, na verdade defini um pouco os sintomas dessas doenças cardiovasculares, mas eu queria dirigir-me agora à médica generalista Filipa Mac. Que outros dados podemos acrescentar quanto aos sintomas para que o nosso ouvinte comece por aí a perceber o rumo da nossa conversa hoje?
1: As doenças cardiovasculares em geral são aquele conjunto de doenças que causam doenças do coração, assim como a nível dos vasos sanguíneos. Então, os sinais e sintomas estarão relacionados com o local em que estiver afetado. Em geral, temos a dor no peito ou o aperto no peito, temos a dificuldade para respirar ou a falta de ar. Podemos ter também o edema. Inicialmente pode ser a nível dos membros inferiores e em alguns casos pode progredir para o restante do corpo. Podemos ter, dependendo também da localização, alguma dor a nível do membro inferior. Se tiver afetado, podemos ter cãibras a nível dos membros inferiores. Podemos ter palpitações. Então, são vários sinais e sintomas. Então, o fato de apresentar um desses sinais não significa que tenha realmente um problema cardiovascular. A falta de ar também pode ser causada por problemas respiratórios. Então, é importante que quando alguém tenha qualquer um desses sinais e sintomas, possa se aproximar ao hospital para que possa ser feito um diagnóstico de acordo com o seu quadro, pedindo mais exames e ter um diagnóstico definitivo.
0: Pois, a Salomé é psicóloga clínica. Há problemas associados já ao mal-estar do indivíduo, olhando para o lado psicológico, não é? Que podem também estar associados já a problemas cardiovasculares?
2: Há pacientes, na verdade, que têm aparecido nos setores com esse tipo de quadro. A primeira coisa que nós temos levado em conta é que toda doença crônica, que nem o caso de hipertensão, pode trazer uma alteração emocional no indivíduo, onde esse indivíduo, ao ser medicado, pode vir a desenvolver uma dificuldade erétil. Muito mais nos homens, porque há medicamentos que fazem com que a ereção não aconteça no paciente que esteja a medicar por uns certos medicamentos de hipertensivo.
0: Muito bem. Quando nós olhamos para o ser humano, não é? Muitas vezes A nossa preocupação é saúde versus estilo de vida, saúde versus alimentação. E nos dias de hoje há uma tendência de pensarmos que há alimentos que não concorrem para que sejamos pessoas realmente saudáveis. Filipa?
1: Sim.
0: A alimentação, por exemplo. Como podemos abordar essa questão para evitar que concorra para este problema que é o nosso tema de hoje, doenças cardiovasculares?
1: Sim, a alimentação é um dos principais fatores para as doenças cardiovasculares. Então, existe certo tipo de alimentos que aumentam muito o risco dessas doenças. Então, nesse caso, estamos a falar de alguns alimentos com gorduras, nesse caso, gorduras saturadas. Então, esse tipo de alimento, eles fazem com que haja acúmulo, formação de placas, nesse caso, a nível das artérias. Então, isso faz com que diminua aquilo que é o fluxo sanguíneo normal. Então, as gorduras, o açúcar em excesso, nesse caso, o sal, são fatores que aumentam a pressão arterial. E isso é um dos principais fatores para a ocorrência de doenças cardiovasculares. Quanto aos alimentos ideais, seriam nesse caso o contrário dessas fruturas e outros. Então, o ideal é que possamos comer alimentos mais saudáveis, nesse caso as gorduras insaturáveis, podemos comer frutas, nesse caso frutas secas, peixe que contém lá o ômega 3, que ajuda a liberação do colesterol, nesse caso. Uhum. Então são esses alimentos que são ideais para evitar as doenças cardiovasculares.
0: Pois, agora, muitas vezes quando olhamos para os jovens, se bem que os jovens que vivem em zonas urbanas hoje têm uma forma diferente de olhar para a questão saúde, bem-estar, autoestima. Acho que até é mais autoestima do que saúde. O que acha, Salomé? Os jovens estão preocupados com a autoestima. Serem aqueles com o físico apreciável? Não.
2: Os jovens, na verdade, olham para essa parte, mas que não é tão saudável, porque para poder seguir, tinham que entrar em contato com o provedor da nutrição, que é o nutricionista, para poder ser orientado e não chegar até a fase de contrair outras doenças por causa de a baixa autoestima que eles podem vir a trazer por ter uma autoestima aos, isso pode vir a trazer ao paciente ou ao jovem uma autoestima baixa.
0: Que rotina acha que devem praticar? A rotina do dia a dia?
2: Dia a dia podem vir a fazer exercícios físicos, que isso pode vir a ajudar muito bem naquilo que é a digestão dos alimentos que este pode vir a consumir, e não ser sedentário também pode vir a ser uma ajuda que este adolescente ou este jovem pode ter ou pode ajudar para que a sua saúde quanto à hipertensão não seja assim tão grave.
0: Agora, quando nós olhamos para esta questão da doenças cardiovasculares, muitas vezes, pelo menos na minha meninice, doenças cardiovasculares eram para pessoas adultas, não é? Os jovens, adolescentes, até cerca de 25, 30 anos, não tinham que se preocupar com isto. Qual é o quadro atual, Filipa Mac?
1: Sim, atualmente o número tem aumentado, o número de jovens que procuram os serviços devido a problemas cardiovasculares. Isso deve ser muitas vezes devido à pressão social, à falta de emprego. Os jovens hoje em dia querem sempre comparar suas vidas com os outros. Se o outro jovem de 25 anos já tem uma casa, já tem um carro, ele também faz aquela pressão para si mesmo. Então, isso gera um estresse. Estresse é um dos principais fatores também para as doenças cardiovasculares. E o estresse tem aquilo, induz a pessoa a ter maus hábitos. Nesse caso, o consumo de drogas, o consumo de álcool excessivo, o consumo de tabaco. Então, isso tudo faz com que o risco de doenças cardiovasculares aumente cada vez mais nos jovens. Porque as drogas, o álcool, o tabaco, são fatores que aumentam muito, mas muito mesmo, para a ocorrência das doenças cardiovasculares.
0: Sim, e por falar em hábitos, em alimentação, eu sinto que nos dias de hoje há vários conselheiros, não é? Mundiais, alguns são fruto de IA, não é? Que aparecem a falar de como dosear o consumo de bebida alcoólica, principalmente as espirituosas. Mas será que isso é prático? Isso pode ajudar para evitar que esse jovem caia na rotina e acione um mecanismo que possa desaguar na doença cardiovascular? Dosear a bebida alcoólica.
1: Eu não aconselharia os jovens a optar por esses meios. O ideal é sempre que alguém tenha alguma dúvida, procurar o hospital, procurar os profissionais adequados para cada área. Nesse caso, procurar o médico, procurar o nutricionista, procurar o psicólogo para tentar resolver o seu problema, porque sempre tem a ver com um problema numa determinada área. Então, dosear o consumo de álcool não, por si só ou por conselhos do IA e outros, não é o ideal. O ideal é sempre procurar o médico, o nutricionista. Porque álcool, antigamente dizia-se que o consumo de álcool em certas quantidades até é o ideal ou protege de alguma forma as doenças cardiovasculares, mas atualmente esse já não é um ponto, é um ponto que ainda está a ser estudado para ser confirmado se realmente é o ideal ou não. Apesar, mas uma coisa certa é que realmente o álcool, quanto ao álcool ser um fator de risco para doenças cardiovasculares, depende muito da dose, ou seja, quanto maior for o álcool, maior é o risco. O que difere de tabaco, em que tabaco, nem que seja um cigarro, aumenta muito o risco de doenças cardiovasculares.
0: O álcool aumenta muito o risco.
1: Comparando o álcool e o tabaco aumenta mais o risco de doenças cardiovasculares. Por isso, aconselha-se a não fumar. Já o álcool aconselha-se a ser consumido de forma moderada ou não exagerada.
0: É aí onde eu queria chegar com o dosear o consumo da bebida. Mas muitas vezes a pressão do dia a dia ela exige muito de nós. E por vezes achamos que a solução é no final do dia beber algo, fumar alguma coisa, porque isso ajuda a relaxar. Olhando para o trabalho que tem estado a fazer como psicóloga, Salomé, como é que tem sido a dinâmica de aconselhamento para não cairmos muito neste consumo de químicos, porque acreditamos que isso vai relaxar-nos para conseguirmos, digamos que entre aspas, aguentar o dia seguinte?
2: Isso não é tão aconselhável, porque a pessoa quando começa a entrar numa certa situação, essa situação pode não conseguir controlar até levar ao estado grave do consumo de substâncias psicoativas. Sendo assim, não é aconselhável, na verdade, ter que dosear a quantidade de substâncias por consumir, o importante é sensibilizar as pessoas para poder adotar um outro sistema que possa fazer com que este indivíduo se sinta à vontade sem o consumo do álcool. Porque hoje vai consumir o álcool, mas naquele momento que está sob a ação do álcool, tudo bem. Mas o álcool vai acabar. Quando acaba, o problema ainda prevalece. É certo que muitas pessoas dizem que alivia, mas é de um momento para o outro. E naquele momento de alívio por ter consumido essas substâncias psicoativas, podem fazer com que a hipertensão ou a tensão aumenta. Porque as substâncias psicoativas aumentam com aquilo que é adrenalina no organismo da pessoa. Não estaremos a fazer nada, ou esse indivíduo não estará a fazer nada naquilo que é a ajuda dele mesmo para que não tenha esses problemas de tensão.
0: Muito bom. Bom, eu acho que neste momento vale a pena olharmos para uma das nossas músicas preparadas aqui e a responsabilidade é da Filipa Mac ou da Salomé Cumbe. Quem é que vai escolher a música que vamos ouvir? E voltamos já. Salomé, quer que a gente toque
2: vamos
0: uma música?
2: Talvez no 20 Fingers.
0: Ah, então vamos para o 20 Fingers. Qual é o título?
2: Sim.
0: Vamos escolher para si.
2: Tá bem.
0: Já está a tocar. Obrigada. 20 Fingers. Para apreciarmos aqui enquanto fazemos um intervalozito e voltamos para o nosso programa Doenças Cardiovasculares, que cuidados são aconselháveis para evitar casos frequentes em jovens. Até já.

0: No Entre Elas de hoje, decidimos trazer duas grandes senhoras. Elas são profissionais da área da saúde. Estamos com a médica generalista Filipa Mack e estamos igualmente com a psicóloga clínica, que é Salomé Cumbe. Convidamos porque o tema hoje é doença cardiovascular. Que cuidados são aconselháveis para evitar casos frequentes em jovens, muito em particular? Bom, até agora estivemos de uma forma muito genérica a trazer as questões, mas com tendência para olharmos para esta camada jovem que nos dias de hoje no nosso país, Moçambique, é a maioria e se calhar também tem uma tendência mais frequente em procurar os técnicos de saúde para que haja aconselhamento ou mesmo para produzir alguma cura. Enfim, bom, Salomé, eu volto para si. Aconselha-se que o indivíduo que tem apetência a desenvolver esta questão da... Muitas vezes nós dizemos assim, o indivíduo está com hipertensão, não é?
1: Sim.
0: É a médica que me corrija aqui. Mas pronto, está com hipertensão ou sofre tensão baixa, sofre tensão alta. Quando este jovem vá ao vosso consultório, fala de si para buscar aconselhamento e mostra que tem esta tendência para a hipertensão, o que é que vocês fazem? Qual é o caminho que aconselham a seguir?
1: Primeiro nós procuramos saber, porque toda doença tem a sua causa. Procuramos saber a causa dessa hipertensão e procuramos também saber a nível familiar se tem alguém ou alguns pais sofrem do mesmo problema ou não, porque pode vir a ser uma coisa congênita, posso assim dizer. E a partir do momento em que nós sabemos a causa, conseguimos ter a causa, é quando já conseguimos fazer a intervenção desse paciente. Porque há casos em que outros pacientes vêm com tendência à hipertensão por causa de ansiedade, depressão, estresse crônico, por aí fora. Então, essas doenças podem vir a trazer o paciente a tender à hipertensão. Então, a causa dessas doenças é aquilo que nós temos que fazer a intervenção para a melhoria do paciente.
0: Vamos olhar para as consultas que normalmente a nossa médica generalista tem estado a fazer ou a orientar, Filipa Mack. A consultar um médico com alguma frequência, vocês aconselham? Como é?
2: Não diria consultar com alguma frequência assim, mas sempre que alguém tiver uma dúvida ou que tiver algum sinal, algum sintoma, o ideal é procurar o médico. Então, porque muitas das vezes as pessoas consultam algumas coisas na internet e nem tudo que está na internet é o correto. Na internet, qualquer um coloca lá alguma informação e nem sempre a informação é correta. Então, quando eles procuram um médico, talvez o problema já se agravou e aí fica mais complicado a nossa intervenção. Então, o ideal é sempre que tiver alguma dúvida, tiver algum quadro, tiver um histórico familiar de alguma doença, procurar um médico, para poder estar a fazer aquilo que é a prevenção, dizer o ideal, quais são os cuidados que devem ser feitos. Mesmo nos casos de prática de exercício, muitas pessoas geralmente começam a praticar exercícios físicos sem nenhuma consulta prévia. Mas o ideal é que Se alguém quer praticar alguma atividade física, principalmente as vigorosas, tem que procurar um médico primeiro para fazer alguns exames, saber se está tudo bem. E depois ele vai dizer quais são os exercícios ideais que a pessoa possa fazer.
0: Ah, certo. Bom, eu acho que tocou-me um pouco esta última parte. Começamos a fazer exercícios físicos sem sequer consultarmos, não é? É, mas por vezes não é por mal, é porque sentimos que temos energia, né? Aquela questão é, eu tenho energia, eu sempre fui atleta, então eu creio que um exercício aqui e outro não fazem mal. Mas o grande problema são os exageros, é isso?
2: Sim, sim, sim.
0: Exageramos na musculação, exageramos porque queremos ganhar massa num período X, porque queremos um corpo... O que falávamos no princípio, né?
2: Uhum.
0: Estamos preocupados com estética. O resto vem a seguir. É? Tomamos
2: é
0: algum...
2: isso mesmo.
0: Tomamos... Por falar, só para abrirmos aqui um parênteses, creio que depois acaba desaguando no tema de hoje. Muitas vezes tomamos suplementos apenas porque sabemos que o resultado será X, mas nunca procuramos contraindicações. Isso pode propiciar a criação desta patologia, ou o surgimento, melhor, dessa patologia?
2: Quanto aos suplementos, é como eu já havia dito, é sempre bom procurar o médico, porque nem todo mundo deve fazer a suplementação. Uma pessoa que está saudável, não tem nenhum quadro, faz tudo de exames, não é aconselhável fazer o uso de suplementos.
0: Okay.
2: Suplementos usamos mais para pessoas que têm algum déficit de algumas vitaminas, então esses é necessário suplementar. Mas para os outros, uma dieta saudável já dá lá a quantidade necessária por dia para cada nutriente. Então nós acabamos abusando dos suplementos porque queremos um efeito imediato, mas não é o correto.
0: Não é
2: o correto.
0: O correto
2: seria mesmo primeiro identificar se é necessário fazer uso do suplemento ou não.
0: Para além de suplementos, hoje em dia, principalmente as mulheres, não é? Virou moda querermos ser as magras, o clube das magras, o clube das esculturadas, não é? E vamos à busca de químicos que nos possam proporcionar a perda de peso rápida, a forma corporal esculpida também bem rápida. Esses podem ser fatores que concorrem para as cardiovasculares?
2: Bem, estamos a falar mais do Monjaro atualmente.
0: Sim.
2: Que muitas mulheres estão a usar. Eu não sei exatamente qual é a composição, ainda não vi qual é a composição do Monjaro. Mas eu acredito que o procedimento é feito sempre com um acompanhamento médico. Então eu acho que fazem lá os exames, fazem o acompanhamento médico e depois ele é que dita se é o ideal a fazer ou não. Porque cada coisa que nós usamos tem lá a sua composição, tem lá os seus químicos. Então acho que o importante é saber a base, a formulação de cada coisa que nós vamos usar. Então daí já podemos dizer se isso é o ideal ou não é, porque a curto prazo até pode ser o ideal ter aquele corpo, mas ao longo dos anos já pode vir a nos causar sérios problemas. Então, por isso é importante sempre ter um aconselhamento, uma consulta com o médico para poder fazer esse tipo de procedimento ou usar esses químicos.
0: Pronto, estamos aqui a abrir um parênteses, né? Alguns de nós com dinheiro seguem todo o protocolo, que é médico, exames e tudo mais, mas há quem, por falta de dinheiro, prefere fazer como é que chama, administração própria, e acredita que lendo o que está escrito, as prescrições no pacote ou no frasco, pode chegar lá. Mas bom, vamos deixar essa discussão para um outro programa. Era só para abrir um parênteses aqui. Mas seria importante, uma vez que estamos a olhar para doenças cardiovasculares versus juventude, seria importante voltarmos a falar com algum detalhe, Filipa, sobre as três doenças que podem afetar o sistema cardiovascular. Quais é que são?
2: Na verdade, são várias, mas as principais que têm afetado os jovens atualmente é a hipertensão. Consequentemente, muitos jovens estão a ter a doença vascular cerebral, nesse caso o AVC, e infarto agudo do miocárdio. Então, essas são as principais que neste momento estão a levar muitos jovens ao hospital. Mas existem várias outras, mas essas são as três principais.
0: E como é que nós podemos fazer o rastreio?
2: Para fazer o rastreio, como já falamos, é só procurar o médico, faz-se lá vários exames, desde a ecografia, ecografia do próprio coração, ecografia dos vasos, faz-se em vários hospitais, para ver se o vaso tem um fluxo normal ou lá já tem alguma placa formada que dificulta aquilo que é a passagem normal do sangue. Podemos fazer o raio-x, também dá para ver o tamanho do coração. Algumas doenças cardiovasculares culminam com o aumento do tamanho do coração e é possível ver no raio-x. Podemos fazer o eletrocardiograma, que também vai ver como é que é o funcionamento do próprio coração. Então, são vários exames que possam ser feitos para identificar precocemente essas doenças.
0: Eu, assim, de repente, ocorreu-me que podíamos ter várias pessoas que não acreditam no aconselhamento de um terapeuta como um psicólogo clínico e, ao mesmo tempo, não acreditam que pela idade possam contrair uma doença cardiovascular. É assim, doutora Filipa, é contrair. Pois, às vezes eu fico com algum receio, sim. Vamos falar sobre isso, dando alguns exemplos, depois da música que nós vamos acompanhar a seguir. E eu queria pedir exatamente a Filipa Mac para escolher esta música, pode ser?
2: A música de Juliana.
0: Juliana de Souza?
2: Juliana de Souza.
0: Ah, tá bem.
2: Ai, Jesus.
0: Ok, muito bem. Vamos deixar então a música tocar, porque daqui a pouco teremos a oportunidade para voltar a conversar neste Entre Elas.

0: entre elas hoje, trazendo doenças cardiovasculares, que cuidados são aconselháveis para evitar casos frequentes em jovens. Minhas convidadas, a médica generalista Filipa Mac e também a psicóloga clínica Salomé Cumbe. Estamos a fazer o programa entre elas com as nossas convidadas a partir da cidade de Inhambane e a falar para o mundo. Bom, voltamos para aquela questão. Temos alguma história para partilhar que seja tida como um exemplo desta questão de não consultar um psicólogo quando precisamos, evitarmos ir ao médico, o jornalista ou cardiologista quando temos sintomas de doenças cardiovasculares ou associadas? Temos alguma história, Salomé?
1: Nos meses passados, aqui em Amban teve um paciente ou uma pessoa que teve uma paragem cardíaca por causa de fazer alguns exercícios não recomendados, acho eu, na situação em que ela se encontrava. Então, durante aquele processo de exercícios, como não fazia algumas consultas médicas, no momento ela teve uma paragem cardíaca, foi levada ao hospital e não sobreviveu. É uma situação, na verdade, que deu um susto a muitas pessoas, e as pessoas com quem elas estavam a fazer os exercícios ficaram mesmo tão tristes e ficaram sem saber o que teria acontecido naquele momento até a pessoa perder a vida.
0: Em nenhum momento.
1: Então, somos chamados de atenção a todos que não podemos fazer a prática de alguns exercícios sem que procuremos saber da nossa saúde e aproximar as unidades sanitárias para isto ser mais fácil a sua prática.
0: Uhum. Muito bem. Mais uma vez, voltamos à questão de prevenir para não haver arrependimento depois ou até assistirmos um óbito, não é? Filipa, eu creio que trata de muitos casos. E muitas vezes, quando é chamada a olhar para alguém que não tem a idade adulta, digamos, mais de 40 anos, é um pouco sofrido, né? Quer contar-nos algo que pode ajudar-nos a pensar seriamente em mudar de comportamento?
2: Sim, realmente é muito difícil para os jovens ouvir que tem hipertensão, que tem qualquer uma outra doença cardiovascular. Porque nós temos na mente que essas doenças são para os idosos ou pessoas com idade mais avançada. Então, o que não é verdade, por causa do nosso estilo de vida, as coisas acabaram mudando e até os jovens já têm essas doenças. Então, eu também tive um caso de por acaso, um profissional de saúde jovem, foi diagnosticado com uma hipertensão, foi aconselhado a fazer o tratamento e ele praticamente não fez o tratamento. Continuou, tipo, vai resolver aquela situação e acabou indo parar no serviço de urgência já com um quadro de estar a ter um AVC. Então, acabou, graças a Deus, curou tudo bem, melhorou, passou aquela situação. E daí ele sozinho viu que há necessidade de fazer o tratamento junto com os colegas, aconselhamento. E acabou vindo já as consultas. Atualmente ele está fazendo o tratamento. O que acontece com muito jovem é que quando o tratamento e a atenção fica normalizada, pensa que já está curado. Mas não, hipertensão é uma doença crônica. Pois. O paciente pode ter níveis tensionais normais, mas a doença permanece. Assim que for a parar com o tratamento, o quadro pode voltar e ainda voltar mais agressivo. Então é muito importante que possamos ter uma consciência de que esses casos não acontecem só com os idosos. Então, para isso, eu acho que essas conversas, tipo de conversas, publicidades em relação a esse torno, eu acho que ajudam, vão acabar ajudando muitos jovens a ter mais consciência sobre o seu estado, poder seguir com o tratamento ou a prevenção.
0: Muito bem. Eu quero agradecer, não é? Por este alerta. É importante que sejamos vigilantes. É importante que tomemos em conta que doenças cardiovasculares, elas não são como a malária, por exemplo, que nós tratamos e estamos livres. O tratamento deve ser contínuo. Eu quero pedir a Salomé, como psicóloga clínica, para deixar ficar aqui uma mensagem que pode também ajudar aos já diagnosticados com doenças cardiovasculares e aqueles que ainda não, para que eles saibam que passos a seguir, para que não cheguem à unidade sanitária quando o problema já é grave. Um aconselhamento, Salomé.
1: O aconselhamento que posso dar aos demais é que sempre a pessoa que esteja viva está doente. Então tem que procurar a unidade sanitária para fazer despiste de qualquer que seja a doença, inclusive a hipertensão, para não alertar-se já quando estiver a padecer da doença. Então, são convidados todos a aproximar a unidade sanitária para fazer o despiste, tanto em saúde mental, assim como na clínica geral. Na saúde mental é porque há casos em que o paciente pode vir a ter problemas mentais que esses podem influenciar negativamente para o aumento da hipertensão.
0: Quero agradecer a vossa presença aqui no Entre Elas. Eu acredito que desde o primeiro minuto construímos aqui uma narrativa que é, no final de tudo, aconselhadora e que deixa também sinais muito claros de que as doenças cardiovasculares, elas não são apenas para gente mais adulta como era no outro tempo. Todos nós devemos estar atentos e procurar sempre ajuda quando os sinais aparecerem, não é verdade? Muito obrigada, Filipa Mac. A Filipa Mac é médica generalista, afeta ao Hospital Urbano de Inhamban. Quero agradecer, Salomé Kumbe. Muito obrigada.
1: Muito obrigada. Agradeço também por fazer parte desta atividade.
0: Pois, a Salomé Kumbe é psicóloga clínica afeta ao Centro de Saúde Urbano da cidade de Inhamban. No Entre Elas de hoje falamos de doenças cardiovasculares e cuidados são aconselháveis para evitar casos frequentes em jovens. Este programa teve a captação de Bernardo Salomão, assistência de Leonardo Matimela, produção de Flávio Acitela e Julieta Mussanhan, sonorização e montagem de Estevão Mucavel e Júnior, e eu sou a Julieta Mussanhana. Até uma próxima oportunidade.
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3: Boa noite, estimado ouvinte. Bem-vindo às notícias apresentadas por Vítor Rufino. O presidente da República recebeu esta quarta-feira em Maputo, em audiência, a antiga presidente da Comissão da União Africana, Nkosazana Dlamini Zuma, no quadro dos esforços do chefe do Estado de reforço do diálogo e das relações com diferentes atores africanos. Nkosazana Dlamini Zuma encontra-se em Moçambique para participar numa conferência sobre África e a geopolítica e aproveitou a sua presença no país para efetuar uma visita de cortesia ao presidente da República. No final do encontro com Daniel Chapo, a antiga presidente da Comissão da União Africana considerou importante manter o contacto com o chefe do Estado moçambicano, avaliando pelos assuntos diplomáticos e de desenvolvimento em que foram abordados. O Instituto Nacional de Gestão e Redução do Risco de Desastres em Gaza está a mobilizar fundos para a reabilitação de 11 sistemas de abastecimento de água. A iniciativa insere-se no quadro das ações antecipadas à seca face à aproximação do fenómeno climático El Niño, segundo informou o porta-voz do INGD em Gaza, Bonifácio Cardoso.
4: Estamos a mobilizar parceiros de cooperação para nos seus pacotes programáticos incluir atividades que possam contribuir para que as comunidades minimizar os impactos deste El Niño. Aqui estava a falar da questão do tratamento e conservação da água, estava a falar de palestras com as comunidades para a prevenção de doenças.
3: Porta-voz do INGD em Gaza e as ações de antecipação ao fenómeno climático El Niño, que poderá assolar as zonas sul e centro do país. O setor da educação em Nampula necessita de cerca de 182 milhões de meticais para concluir o pagamento de subsídios de horas extraordinárias e de turno e meio aos professores da província. Trata-se de valores em dívida com os professores desde 2021. A informação foi revelada pelo chefe do Departamento de Administração e Finanças na Direção Provincial de Educação em Nampula, Elísio Paua.
5: Neste momento, o governo está a trabalhar no sentido de resolver os problemas todos que têm com as dívidas, com horas extras de turno meio de toda a camada de professores. Em 2025, 2026, este processo já foi feito, a validação, e até validada pela Inspeção Geral de Finanças, que tudo indica, para breve, o processo de horas extras de turno meio estará sendo acautelado e pago para todos os funcionários da educação.
3: Chefe do Departamento de Administração e Finanças na Direção Provincial de Educação em Nampula, Elísio Paua. O secretário de Estado da Ciência e Ensino Superior reconhece a necessidade de uma transformação profunda no ensino superior moçambicano para passar a responder aos desafios estruturais do país. Edson Macuaco aponta a agricultura, mudanças climáticas, saúde pública e recursos naturais como sendo as áreas que

0: Primeira Conferência Internacional de Pesquisa, realizada na Universidade Adventista de Moçambique. 58 agentes de vários ramos da Polícia da República de Moçambique, na Zambésia, concluíram esta quarta-feira uma capacitação em natação para a prevenção de acidentes lacustres, fluviais e combate à criminalidade. A capacitação visava elevar as competências técnicas no âmbito das ações de busca e de salvamento. O comandante provincial da PRM na Zambésia, Marinho Muxanga, enaltece a entrega e o esforço dos formandos e instrutores durante a formação.
1: Dos quais 16 do Regimento da Polícia Costeira e Lacustre Fluvial, 13 da Polícia de Proteção, 3 da Subunidade de Intervenção Rápida, 6 da Subunidade de Proteção de Altas Individualidades, 4 dos Serviços Provinciais de Imigração, 7 dos Serviços de Salvação Pública, vulgo Bombeiros, 4 de Inamar, 5 de Intrasmar, o qual representa a reafirmação do vosso juramento pela nobre missão de garantir a ordem, segurança e tranquilidade públicas.
0: 58 agentes da Polícia da República de Moçambique na Zambésia, capacitados em natação para a prevenção de acidentes lacustres, fluviais e combate à criminalidade. Arrancou esta quarta-feira a segunda campanha massiva de regularização das construções sem licença na cidade de Nampula. É uma iniciativa que visa reduzir construções de habitações sem licença através do pagamento de uma taxa única de 10 mil meticais para a sua legalização. Segundo o vereador do Pelouro de Infraestruturas, Urbanização e Meio Ambiente no Conselho Municipal de Nampula, Stefan Marcelino, a campanha poderá abranger cerca de 3 mil obras na urbe.
2: O assunto já está agora nas mãos da Procuradoria. Estou à espera do resultado das entidades que estão por frente e nos trazer ao de cima quem são os donos dessa madeira. Estamos a aguardar.
0: Stefan Marcelino avançou que na presente campanha, os técnicos do setor de urbanização do município vão priorizar o sistema digital na regularização das construções. No estrangeiro, o governo de São Tomé e Príncipe diz que a escassez de combustíveis que se verifica naquele país vai prevalecer por mais uma semana. O ministro da Economia e Finanças santomense, Gareth Guadalupe, disse estar a acompanhar com tristeza situações de especulação dos preços dos combustíveis naquele país. Apesar de reconhecer dificuldades financeiras para a importação de combustível, Guadalupe garantiu que o governo vai continuar a subsidiar o preço dos produtos petrolíferos. Fechamos com o tempo. A cidade de Teate poderá registrar esta quinta-feira 40 graus centígrados de temperatura máxima, seguida por Maputo com 39 graus, Xai-Xai 35, Nampula 34, Inhambane, Beira e Quilimane 33, Chimoio 32, Vilanculo e Pemba 31 e, por último, Lixinga 28 graus centígrados de temperatura máxima. Apresentamos as notícias a esta hora. As próximas, às 2 horas.

0: nenhum governo, nenhum partido e nenhuma instituição pode sozinho garantir a paz. A paz é uma responsabilidade coletiva de todos os moçambicanos. Por isso, minhas senhoras, meus senhores, caros amigos da comunicação social aqui presentes, o nosso hino, Pátria Amada, ensina-nos que o nosso povo, unido do rumo ao Maputo, deve colher os frutos do combate pela paz. 34 anos depois do Acordo Geral de Paz, esses frutos devem chegar cada vez mais à vida concreta dos moçambicanos, à mesa das famílias, ao emprego para os jovens e mulheres, principalmente, porque constituem a maioria do povo moçambicano, à produção dos nossos camponeses e às oportunidades dos nossos empreendedores.
1: Presidente da República, Daniel Chapo.

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0: O Serviço Nacional de Investigação Criminal veio a público ontem, terça-feira, anunciar que nos últimos 12 meses não se registrou no país nenhum caso de rapto. O SERNIC atribuiu este feito à mudança da superintendência do Ministério do Interior para o Ministério Público, para a Procuradoria-Geral da República, a provisão de recursos materiais e humanos, conferindo maior autonomia no combate ao crime organizado. Abrimos assim o nosso debate político desta quarta-feira, sendo que os meus convidados são Gustavo Mavi, Patrício José, Dércio Alfazema. A qualquer altura aguardamos a chegada aqui nos nossos estúdios do comentarista Egídio Vaz. Meus senhores, muito obrigado pela vossa disponibilidade. Começo por si, Gustavo Mavi. O que é que está por detrás deste feito anunciado pelo SERNIC contra aqui em Maputo?
1: Bom, mais do que aquilo que eles disseram, acho que não tenho muito para dizer, porque só eles que sabem o que que fizeram, o que que não fizeram. O fato é que não tem havido raptos nos últimos 12 meses. E isto é pela primeira vez desde que os raptos começaram a ocorrer neste país em 2011, em junho, ainda no, como se costuma dizer, no consulado do presidente Guebuza. Depois se arrastou até 2024 finais. Há muitas explicações fora daquilo que o SERNIC diz. Qual dessas todas as explicações são verdadeiras? Sinceramente, ainda não descobri. Mas é uma observação minimamente atenta, como jornalista, porque o presidente Sissano dizia que jornalista, polícia e espião são feitos na mesma panela, só diferem as suas funções ou aquilo que fazem com a informação que recolhem. É que teria... Eu lembro que um pouco antes, no fim do mandato do Nunes, fez-se uma preparação de uma unidade policial especializada nessa área de combate do
0: antirrapto.
1: Quero acreditar que terá sido essa unidade, em conjugação com as outras forças, que permitiu que fossem descobertos. E não quero fazer nenhuma ligação, mas lembremos-nos que durante o ano de 2025, supostos polícias que foram sendo mortos por aí, não sei se por ajuste de contas, não sei o que aconteceu, se isso terá ajudado para redimir o problema, ou pelo menos para meter o medo, porque o que estava a acontecer, consta também que muitos foram presos e estão escondidos aí em tocas. Portanto, o que estava a acontecer, na verdade, é que já se tinha perdido o medo. Havia raptos em plena luz do dia, em aglomerados de pessoas. Os raptores já não tinham medo de praticar esses crimes. E, então, acho que com as operações que foram sendo feitas, provavelmente alguns estão detidos, outros podem ter sido mortos em combate, provavelmente, é que eles ganharam medo. É o que mais, porque uma seara onde não há medo, por parte dos pássaros, vai ser devorado. Então diz que o maior guarda, a maior segurança é o medo. Costumo dizer isso em relação também a outros problemas que temos neste país, a corrupção, por exemplo. A forma como as pessoas roubam dinheiro do Estado é que se perdeu o medo, pela tal coisa de que esse princípio dos negociantes, que se rouba muito dinheiro, pode subornar todo mundo, polícia, juiz, pagar os advogados, bons advogados, ainda assim restar com muito dinheiro.
0: É medo, portanto, ou impunidade?
1: Medo por impunidade, obviamente. A perca do medo tem a ver com a impunidade, com a falta de medidas, começa a haver medidas draconianas, é o que faz com que as pessoas não se aventurem para esse tipo de crimes. Aliás, dizem que o que mantém as sociedades seguras é mesmo pelo medo de saber que, se forem apanhados, vão apodrecer nas cadeias. Se não fosse isso, disse que qualquer ser humano tem esse vírus, ou quase todos nós temos esse vírus violarmos as leis, apoderarmos do que não é nosso. Se calhar por isso que até na Bíblia consta que não cobiçar coisa alheia. Então eu penso que é o que aconteceu, é o que está a acontecer. Só tem uma vírgula a acontecer. Os raptos de Moçambique, mesmo assim, estavam no seu começo. Era uma espécie de embrião, porque há países até que não se suspeitam. Por exemplo, se eu disser aqui, é a Bélgica. E dos primeiros que constam nessa lista de mais de 100 e tal, Moçambique não está lá. Por incrível que pareça. Está na internet, quem pensar que estou aqui a mentir, porque ele que ocorre em cada 100 mil pessoas. Acho que nós não tínhamos chegado a isso. Os que avaliam os raptos no mundo achavam que Moçambique ainda é, como que chama isso? É o ranger de dentes, é de ferro. Não estou a desprezar ou não estou a faltar respeito às pessoas que foram raptadas, sofreram o mundo, mas não constam. Portanto, se conseguimos estancar, já é muito bom, porque estancamos ainda com como dizia o Samuel, quando ainda é o crocodilo ainda está pequenino, ainda não tinha capacidade de lutar. Portanto, a Cernic está de parabéns, o governo do presidente Chapo está de parabéns, que aparentemente está a conseguir o que parecia já ser difícil ou impossível.
0: Derson Fazema, o que é que está por detrás deste feito? Durante mais de 10 anos, aproximadamente 15 anos, estivemos mergulhados numa onda de rapto um pouco pelo país. O que está por detrás deste feito anunciado esta semana pelo Cernic?
2: Bom, eu acredito que seja uma combinação de fatores. E o Cernic aponta alguns, como é o caso do maior em confiança, investimento político que foi feito em relação às forças de defesa e segurança no seu geral, e com investimentos mais direcionados para combater-se certos tipos de crime, como é o caso dos raptos. E entre essas medidas, nós vemos a questão da reestruturação da Cernic. É uma questão que já vinha a debate há muito tempo, mas a busca de protagonismos e as lutas internas, Ministério do Interior, PGR, etc., demorou até se chegar à conclusão de que o caminho deveria ser efetivamente esse. O presidente Chapo chegou, teve o seu entendimento em relação ao assunto, bom, talvez por ser jurista também, e me colocou a mão e determinou que tinha que passar para o Ministério Público. Mas também temos a reestruturação das várias unidades de Força de Defesa e Segurança. Vai notar que teve esta reestruturação do Cernic, o diretor-geral, o Ministério do Interior, o comando-geral da Polícia, e mesmo que às vezes é invisível nesse processo, para a solução deste tipo de problemas. Então, eu penso que essa reestruturação também foi um dos elementos, eles recebido comando para direcionarem uma atenção muito específica em relação a esta questão. Desmantelamento das redes criminosas. E pode ser até que algumas das redes estivessem enraizadas na própria polícia e na própria Cernic. Porque este fim dos raptos, como dizia o Gustavo, coincidiu de alguma forma com algumas mortes, alguns assassinatos dentro da própria polícia. Não é? Então, houve um conjunto de medidas, grupos que foram encontrados, foram desmantelados, etc, etc, e ao mesmo tempo alguns polícias que perderam a vida. Não estou a dizer que seja o caso, mas é uma coincidência que existiu. Maior investimento ao nível do Cernic em termos de meios também, né? A criminalística, capacidades, etc. Portanto, um conjunto de fatores e alguns que por uma questão técnica, tática, talvez nunca saberemos e nem a polícia, nem o Cernic vai anunciar, por serem questões mais internas, técnicas e táticas e que não convém partilhar com o público para a ligação e da atividades que eles realizam. Mas estamos de parabéns por isso. A agenda de promoção de investimento, mobilização de recursos, emprego, etc., não era consentânea com a prática da atividade de rapto. Que estamos a dizer que era um rapto direcionado para empresários. Rapto ainda, temos em Cabo Delegado as situações que ocorrem, a população, mas nós estamos a falar de este rapto específico, esses 15 anos, que era claramente, será chegou a apontar mais de 100 empresários que retiraram do país. Estamos a falar de mais de 200, da questão ecológica, do terror, e a questão da segurança, o equilíbrio emocional. E essa mensagem com a independência econômica, no sentido de imobilizar investidores, mas mais importante agora, é como é que nós consolidamos este ganho. Conseguimos chegar a um ano, depois de 15 anos que não tínhamos o sossego, o setor privado está a reagir muito bem a várias entrevistas que a comunidade está a realizar, o setor privado está a mostrar que, de facto, ganharam mais confiança, começam a acreditar mais. Mas é preciso continuarmos a investir para que não venham a acontecer, porque a sociedade e mesmo os empresários ainda têm um trauma psicológico, principalmente as pessoas que passaram por essa experiência. Então, o desafio agora é maior para assegurar que não aconteça mais um, porque acontecendo mais um rapto, quer dizer, o efeito pode ser como se tivéssemos perdido todos os ganhos que tivemos até agora, não é? Mas, como dizia o Gustavo, só para terminar, a questão da humanidade, quando nós falamos do crime organizado a nível mundial, tal como é a questão do tráfico de droga, de terrorismo e outros, países como a África do Sul continuam a ter questões de rapto quase que diariamente.
1: Canadá, Estados Unidos.
2: Então, é um assunto...
1: São os países que constam nessa lista. Dá para acreditar, mas...
2: É um assunto sério. Né? E nós, com a nossa humildade, conseguirmos evitar com que isto alastrasse a esses níveis, como da África do Sul e outros, epa, já é um sinal muito positivo, mas o desafio continua a ser como é que consolidamos esses ganhos.
0: Professor Patrício, como é que interpreta este feito?
3: Muito obrigado pelo convite mais uma vez. Eu saudar os colegas aqui do painel e também os ouvintes da Rádio Moçambique que nos acompanham. Bom, a minha primeira relação no sentido que o crime organizado faz muito investimento para as suas atividades. E temos que ter em conta que no crime organizado há talentos que estudam as fraquezas do Estado, às vezes promovem fraquezas do Estado para agir com uma relativa facilidade, implementar as suas facilidades, suas atividades com alguma facilidade. E se nós formos a fazer um recuo de algum tempo para trás, para cá, um desinvestimento foi feito aqui. Quando se aperceberam dos critérios ou das formas como eram admitidos os quadros ou os cidadãos moçambicanos para as instituições do Estado, particularmente das forças de defesa e segurança, e muito particularmente para a Polícia da República de Moçambique, nas diferentes especialidades, penetraram. Com clareza do que queriam pretender fazer. E a sociedade sabe dessas coisas. Não é? Sabe dessas coisas. E nós fomos ter o resultado já em função da atuação dos que inspiravam-se na fraqueza do Estado para poder exercer as suas atividades. Não é pequena, entende, quer dizer, de pequena interpretação. A resistência que se teve, ou que se sentiu, não é, da titularidade do Ministério do Interior sobre o Cernic, quando era para ir para a PGR, sabemos que houve resistência. E teve que haver um espaço até que politicamente se tomou a decisão. E isso lá aconteceu.
0: Por que havia resistência, doutor Patrício?
3: Bom, qualquer um que exerce poder tem autoridade sobre alguém. Quando é para perder a autoridade sobre isso, há razões. Mas mais do que essa mudança da titularidade do Cernic para a PGR, também, como aqui bem se falou, foi também a reestruturação das suas defesas e segurança. Não é? Há muito que se falava das suas, mas houve uma demanda de reestruturação, novas lideranças. Que quero acreditar que também a nova presença trouxer uma nova visão de fazer as coisas, eventualmente nova coordenação para que esses elementos todos acontecessem. Vamos verificar, por exemplo, o Cernic está lá, mas o dinheiro que se recebia desses atos criminosos era lavado aqui, ou parte dele, pelo menos. E será que ninguém via isso? Não é? Nós recorrentemente temos dito aqui, sabe, se nós formos a verificar o património que se coloca aqui e formos a verificar qual é a contribuição fiscal do dono desse património, vamos revelar muitas coisas inexplicáveis.
0: Então, Patrício, na verdade este feito está a ser muito aplaudido, mas há esta pergunta sempre que paira: para quando a identificação dos mandantes destes raptos?
3: Eu não sei se ainda não foram identificados. Quer dizer, existe a informação pública, não é? Que o Cernic, naturalmente, pode, não só a Cernic, mas também as forças de defesa e segurança, em função da atuação em cada fórum, na verdade. Mas até que ponto interessa explicar isso hoje? Ou é preciso fasear para uma determinada. Não, o detalhe. Agora, o que nós temos que é louvar, na verdade, e felicitar este sucesso, para que, efetivamente, essas coisas não voltem a acontecer. Não voltem a acontecer. Porque, na verdade, isto prejudicou muito a economia, com todos os efeitos na sociedade. Agora, há resistência, sim, para o processo. Para os mandantes, tinha um sistema de influências, não? É como crime, nesse caso, de rápido, mas depois estou fazendo para falar que até pode ter, vamos lá dizer, nacionais, não é? Que é para depois voltar a circular o dinheiro e as condições em que circula. Portanto, mais do que prevenir o próprio rapto, é preciso também verificar as fontes de inspiração disso e depois a forma como também esse dinheiro é aplicado. Por exemplo, eu não tenho detalhes. Naqueles casos em que os raptados tiveram que pagar algum valor exigido, será que foram buscar no banco esse dinheiro? Transferiram da conta dinheiro, sabe quando? Porque hoje, salvo mau entendimento da minha parte, mas pelo menos quando eu vou ao banco, há um valor acima do qual eu não posso levantar. Não é? Então, se alguém for levantar esse valor para pagar, não é conveniência do banco, não é conveniência de uma outra entidade. Então, há também aqui vários aspectos que pode não haver ao nosso detalhe, mas pelo menos as entidades, desculpa, nós devemos ser. Mas há detalhes da personalização dos próprios rápidos que, naturalmente, o Sr. Nico não precisa de nos dizer. Há tanta, tanta astúcia, sei lá, tanta conivência ali e acolá, para que algumas coisas pudessem acontecer. Pode dar o resultado que esses próprios raptores soubessem que alguém tem dinheiro guardado em casa. Bom, se conivência é o termo aplicável, não sei. Como você pode ter guardado, se não milhões, em casa, que não estão no sistema? De onde vem esse dinheiro? Para que o papai disse tal. Então, são dessas coisas bem, que não vem em público. Não vem em público. Mas naturalmente que as pessoas tinham que recuperar, vamos lá, libertar os seus familiares. Fez, vamos lá dizer, o esforço inimaginável para que pudessem libertá-los do sapo. Mas os raptores receberam dinheiro fisicamente, aplicaram em alguma atividade nos olhos normais do Estado. Então, eu penso que o funcionamento e articulação das forças de defesa e segurança, não é, nas diferentes especialidades, está a dar os resultados que está a dar. E penso que também a Procuradoria-Geral da República, que está no comando ou na liderança deste serviço, também deve estar a dar a sua contribuição. E vamos ver se os tribunais, na verdade, para aqueles casos que chegarem lá, podem nos brindar com sentenças explicadas sobre a gravidade do que aconteceu, e não é verdade, e o julgamento pode nos trazer a certificação ou a confirmação da cadeia de funcionamento desde o mandante, não é, até ao implementador do rapto, e depois a proveniência dos recursos que foram usados para a libertação dos familiares, não é verdade, e a aplicação depois desses valores. Então, é para felicitar as suas defesas de segurança.
0: Gustavo, como eu colocava há pouco tempo ao Dr. Patrício, há muitos aplausos em relação a este feito, mas mantém-se a pergunta: para quando é que nós iremos conhecer os mandantes destes raptos?
1: Bom, eu queria dar o outro lado da moeda antes na senda da intervenção do professor Patrício, quando diz que o problema pode ter a ver com a forma tão provavelmente caótica, como me pareceu entender assim, que se fez o recrutamento. E eu, quando comecei a falar, eu disse que na lista dos países com mais raptos constam aqueles que a gente nem pode imaginar: Estados Unidos, Alemanha, Inglaterra, que são sociedades onde o recrutamento da polícia, das polícias, é bastante rigoroso. Por exemplo, na Inglaterra, para se recrutar um polícia, um dos métodos que eles usam é ir às escolas onde a pessoa passou, para onde a pessoa passou. Lá tem uma prática que é deles: todo aluno tem o registro do seu comportamento no seu processo escolar, desde a pré-primária, primária, secundária, se for até a universidade. Há um registro que diz qual é o comportamento deste aluno, deste estudante. Então, se se apurar que não era bom, não aprovam para a polícia. Isto para mostrar que o recrutamento é muito rigoroso. E normalmente quem vai à polícia nesses países é alguém que passou da tropa, que foi militar, e bom militar, exemplar. De fato, aqui não é o que se faz. Aqui até se paga, se baseia-se na familiaridade, na amizade. É um método muito mau. E acredito que pode ter havido um ou outro com uma tendência má, que conseguiu ser recrutado. Mas não seria este só o problema, quanto a mim, que faz com que tenhamos raptores. Acrescentou o mal ao mal que já acontece nos apoios, é rigoroso. Sobre os mandantes, eu tenho algumas dúvidas, ou seja, não vejo tanto como um problema que possa ter um mandante. Porque é um mandante é para, naquele curso da literatura policial e criminosa, precisa-se de um mandante, tem que ter um mandante para assassinar alguém, como fizeram com Carlos Cardoso. Os que queriam lhe matar tinham que encontrar um bom atirador, alguém cheio de sangue frio, com um instinto muito mau, para assassinar a pessoa. Agora, quando se trata de raptar pessoas para benefícios monetários, aí pode não precisar-se de mandante, porque é dinheiro que se vai conseguir pelos métodos já bastante conhecidos de extorsão, como é que é? De resgate, não é? Portanto, não é normal que alguém arrisque a vida dele para fazer tanto dinheiro que depois vai ter que receber de alguém que lhe mandou parte desse dinheiro. O melhor é mesmo recebê-lo direto. Não está a dizer que não há, mas é um pouco provável que isso meta mandantes, porque, como eu estava a dar um exemplo do assassinato, quando é para ir roubar um carro de alguém que depois tem que se vender, é muito difícil vender, aí sim, pode ser que alguém diga, vai lá me tirar aquela peça ali, aquele carro que eu preciso dele para vender em algum outro sítio. E depois dá a parte que ele acha que tem que dar à pessoa que roubou o carro, não é? Ou que assaltou o carro do dono, tirou-lhe do volante, coisas assim. Isso pode requerer um mandante. Agora, dinheiro que se consegue no resgate, eu teria que levar $1 milhão. Ah, resgates foram que custaram $1 milhão aqui. E eu estava a ler hoje, é muito dinheiro que se fez. Aliás, em 2016, eu publiquei um artigo na base de um relatório que consegui aí, em que dizia que já nessa altura os raptores tinham produzido aos raptores $250 milhões. É muito dinheiro. 2017, aliás, 2015. Portanto, 4 anos depois de começarem. Então, é muito dinheiro que se movimenta. Portanto, as pessoas sentem-se atraídas, ou tentadas, para melhor dizer, fazer raptos, até por conta própria, porque é dinheiro vivo. Não estou-me a lembrar que houve que até raptou um familiar aqui nesta cidade para conseguir um resgate para dinheiro. Portanto, eu não estou muito à possibilidade de haver mandantes. Que eu faça uma leitura um pouco errada. Agora, conseguimos este feito e o meu colega aqui, o Dércio, Alfazema, estava a dizer que precisamos deste tipo de ações. Só que para mim é uma parte do problema, ou dos vários problemas que nos inibem a que consigamos acumular mais rapidamente o que precisamos para termos uma independência económica. Ontem estava a assistir no Al Jazeera, aliás, na BBC, e fiquei muito impressionado por ver que aquela campanha que se faz no Ruanda, mais uma vez Ruanda, é um exemplo de quase tudo. Visite Ruanda, está a dar resultados, mas muitos resultados. Falaram ali de valores astronômicos só do turismo. E o Ruanda é um país que está encrustado ali no meio do continente africano. O mundo deve ter um rio, uma lagoa. Nós temos aqui praias paradisíacas, que são uma atração terrível para os turistas. E são praias com águas quentes, como não são águas sul-africanas, são frias. Portanto, são grandes piscinas, posso fazer assim, que deveriam atrair-nos muitos turistas. E os raptos eram parte do problema que inibia a vinda dos turistas aqui neste país. Mas temos outros inibidores. Por exemplo, os roadblocks. É um problema muito sério. E a gente não faz a mínima ideia de quanto aquilo repele os turistas. Porque não há nenhum turista que vai entrar num país. Primeiro, tem estradas não tão boas, uma parte delas são cheios de buracos. E depois, isso seria um problema menos grave, porque até daqui para Inhambane, onde existe alguma das melhores praias, até a estrada não está tão mal. Mas tem roadblocks. De cada 100 metros, há um roadblock. E não é para parar, para depois fazer algumas declarações, onde que vai, onde não vai. Boa viagem, não. É um questionário desnecessário, só para conseguir fazer a extorsão. Eu não acho que sejam precisos aqueles relógios próprios. Porque não há nenhum turista, pelo menos os turistas, que venha neste país para vir morrer, com excesso de velocidade, com embriaguez. Não só ver isso. Portanto, eu acho que não. Aquilo só retrai o turismo, que é um dos setores, que, na minha opinião, é aquele que nos daria mais rapidamente empregos, milhares de empregos, se não milhões, juntamente com a agricultura. São os setores que nós temos mais, como chama isso, a rede daquele economista de escocês, vantagem comparativa. É uma vantagem que nós temos, mas que nós estamos a aproveitar. Primeiro, não fazemos muito marketing, como faz, por exemplo, o Ruanda e alguns outros países, mesmo a Tanzânia. A Tanzânia é muito bom no turismo. Não falaria de Angola, tem feito alguma coisa, um programa de CNN, põe lá anúncios, mas Angola também é aquilo que nós sabemos. É uma situação um pouco tão parecida com a nossa, polícia tão corrupta, coisas assim. Não ajuda nada. Acho que é importante que o governo de blocos como uma questão muito grave. Sem fazer show-off, em 2015 eu visitei a China, convidado para ser uma pessoa, um turista. Pela primeira vez, das vezes que eu fui lá, todas as vezes fui lá em serviço, mas em 2015 me convidaram para passear como turista. Mas com o propósito de eu ver, segundo o embaixador da época, como o turismo mete dinheiro. E fiquei a saber que o turismo na China é o que mais empregava. O somatório de todas as outras indústrias não supera o turismo. É o que mais dinheiro mete, ou é um dos que mais dinheiro mete para o Estado, para o país. Portanto, é um setor que, se nós aproveitarmos bem, maximizarmos, vamos ter muitos jovens empregados e não aquele punhado de alguns polícias que se dedicam a essa coisa de extorsão, que só repele uma fortuna que nós teríamos, e eles próprios passariam a ter uma vida um pouco melhor, porque o Estado haveria de pagar mais a eles também, porque os salários haveriam de aumentar em função do rendimento ou da robustez dos tesouros que nós tivemos.
0: Em relação aos mandantes?
2: Olha, este era sempre o clamor que a sociedade fazia, né? Conhecer os mandantes. Mas eu acredito que alguns já apareceram, alguns nomes foram sendo ventilados, alguns entraram, estiveram presos, saíram, estão dados como desaparecidos, fugiram. Mesmo a questão da morte do Elvino Dias, pelo que ouvimos quando o procurador esteve pela última vez na Assembleia da República, disse que estava ele constituído arguído por um caso relacionado com um, parece que era namorado ou esposa do Nini Sattar. Falava-se também de Nini Sattar como um dos mandantes dos raptos. Agora, existindo alguns, provavelmente devem estar presos, e outros talvez até já não existam. A verdade é que trata-se de um crime organizado, e se eles não conseguem atuar em um ano é porque estão claramente numa situação de desvantagem. Mas o professor Patrício disse bem, esses tipos são astutos. Se agora não conseguem, a polícia adiantou-se, a Cernic adiantou-se, e eles não conseguem avançar, provavelmente devem estar a pensar, porque são criminosos, vivem de prática criminosa, atividade criminosa, é o negócio dele. Assim como nós acordamos e vamos ao trabalho, ele acorda a pensar sobre como é que... Não é? Então... podem estar a pensar noutras formas, noutras atividades, etc. Porque eles se dedicam só ao crime como a sua principal atividade. Quer dizer, mesmo aquilo que conseguem adquirir lá como fruto da atividade criminosa, depois não os tornam empresários, investidores. Né? Então, eu acredito que a polícia, o Cernic, deve estar, não deve estar adormecido. Mesmo nestes 1 ano, eu acredito que não cruzaram o braço. Devem estar mais tensos e mais atentos do que antes. Exatamente porque eles estudam a mente do criminoso. E devem, se existem alguns mapeados e que não estão sob seu controle, acredito eu que eles devem estar muito atentos a tentarem perceber a movimentação destes grupos. Aliás, houve um... Falamos sim dos mandantes, mas também é um grupo perigoso neste circuito, que são os operativos. Porque os mandantes sem operativos e que sejam capazes de executar o plano como deve ser, eles também não servem para nada. E grupos dos operativos foram sendo desmantelados nos últimos tempos. Alguns mortos, e o último grupo é aquele que foi neutralizado quando tentava fazer o último ataque na zona de Chopal, não é? Que pode estar também a ser útil para desvendar o mistério e desbobinar tudo o que está por detrás disso. Então, os operativos também era muito importante neutralizá-los, porque os operativos, em algum momento, até mesmo sem mandantes, não é? Porque eles já conhecem o circuito, já têm mapeadas as pessoas, podem agir. E aquele grupo, pelo que pareceu, este último que foi neutralizado, estava a planear uma ação sem estar a coberto do seu respectivo mandante. Então, não há como tranquilizarmos e dizer que, olha, vamos cruzar braços e só celebrar. Não, temos que celebrar, mas sempre com o olho aberto e cada vez mais atento para não sermos surpreendidos.
3: Não, olha, um pequeno detalhe que eu gostava de colocar aqui. Nós temos vindo a colocar a necessidade de uma planificação integrada de desenvolvimento, em que um setor sabe em que eu tenho que intervir para que o outro setor produza esses resultados. Não era possível você planificar o desenvolvimento do turismo não tendo a ideia qual é o seu papel da polícia, qual é o papel das forças de defesa e segurança, por causa do ambiente criminal que os apetites de desenvolvimento vão provocar. Para que no processo de formação de quadros, não só da polícia, mas como no geral, e aí é o papel da educação, nós temos lá a falar, sabe qual é, sabe? Este setor, para facilitar o desenvolvimento daquele setor, precisa de agir. Por exemplo, por que é que aqui o turismo é um bocado mais caro para os moçambicanos? Por quê? Há uma zona turística muito boa, sei lá quantos. Concessionaram aqueles setores para quem tem que fazer investimento. Mas ninguém construiu a estrada para a gente chegar lá facilmente. Ele teve que fazer o seu furo de água, teve que pôr o seu. Começar a sua. Ter sei lá quantos, etc, etc. Mas se tivesse planificado agora, aquela zona tem este potencial turístico. Então, quais são os serviços que o Estado tem colocado? Não é? Incluindo a atitude da polícia. O polícia, no processo de formação, em qualquer lugar, sabe qual, sabe? Para aquelas coisas acontecerem, o meu papel é este. Então, essa questão dos roadblocks, que eventualmente estão a prejudicar o turismo, já no processo de formação, teriam dito, senhores, a vossa atitude não é para fazer isso, vai prejudicar aquilo. E se aquele setor funcionar nessas condições, o retorno financeiro para o Estado será este, aí em diante, etc, etc. Mas sabe que também alguns investidores no turismo aqui, que o pagamento é feito na terra deles, não é? Eu só venho aqui passear. Qual é a tributação que se faz? Mas será que nós não temos capacidade de saber isso? Enchemos tanto de turistas aqui, não sei, sabe? Mas quando fomos a ver depois, as implicações financeiras no Tesouro do Estado foram mínimas. Então, há todo um conjunto de coordenação interinstitucional para facilitar o desenvolvimento. Se eu precisar me perguntar, nós estamos a falar muito do desenvolvimento da agricultura, mas aqui, como proteger a agricultura para triunfar? Quem controla como chama isso? Os fertilizantes que vêm para aqui, a qualidade do fertilizante que nós trazemos aqui. Quem controla a qualidade da semente que vem para aqui? É o próprio Ministério. Com apoio de quem? Porque há serviços especializados, não é verdade? Então é preciso sempre sabermos qual é. Para o funcionamento, o triunfo deste setor, os outros setores têm que contribuir desta e daquela maneira. Que é porque, uma vez funcionando nessas condições de coordenação do Estado, não é? As coisas vão melhorar, os resultados nós estamos à espera.
1: Eu, quando falei do Ruanda, é que o que me chamou mais a atenção é que o Ruanda vai ser o terceiro país africano a receber a Fórmula 1. Justamente porque tem tudo estabilizado, tem as condições mais do que excelentes para que isso aconteça. E a Fórmula 1 vai trazer muitos turistas. E em conjugação com isso, portanto, tem outros fatores que eles têm para que o turismo seja maximizado. É por causa disso. Portanto, depois do Marrocos, foi a África do Sul que recebeu o Fórmula 1, depois agora é o Ruanda, que é uma coisa rara. A África não recebeu turismo há muitas décadas mesmo. mas o Ruanda conseguiu. É isso.
0: Egídio, estamos aqui a discutir este anúncio feito pelo Cernic esta semana, ontem mesmo. O Cernic veio a público anunciar que nos últimos 12 meses não se registrou no país nenhum caso de rapto. A que é que se deve este feito anunciado pelo Cernic?
4: Bom, deve-se seguramente, e nas palavras do próprio diretor, na melhoria da sua capacidade de resposta, de identificação dos criminosos, sua estratégia operativa preventiva acima de tudo, mas também do rastreio. Ele, segundo o próprio diretor-geral, disse que pesou também o desentranhamento do Cernic para a subordinação direta do PGR, o que para mim também deixa um pouco de algumas, não necessariamente dúvidas, mas uma curiosidade, porque o diabo está nos detalhes. Quando afirma que foi um desentranhamento, significa que se calhar o Cernic estava nas mãos erradas. Significa o quê? Significa que a PRM, o Comando-Geral da Polícia, era o problema? Ou eventualmente que os sistemas funcionaram? Então, aqui há umas lições aprendidas e lições por tirar. Todavia, não deixa de ser louvável este efeito. Como costumam dizer os professores de segurança, e principalmente nas relações internacionais, que a segurança de um país também se mede por aquilo que não aconteceu, ou seja, os raptos nunca deveriam ter acontecido. E se nós celebramos hoje, na verdade, oxalá que esqueçamos e que não celebremos o segundo, ou terceiro, ou quarto ano, porque o normal era mesmo viver sem este mal. E, portanto, se acertou o passo, eu julgo que é importante que se saúde e que a estratégia que até agora funciona se mantenha dentro dos padrões. Ora, também contou, e quero fazer fé das palavras, a disponibilização de meios para dizer que o combate não apenas pela vontade, mas também humano-tecnológicos concretos para esse fim. Bom, é importante a esse nível que se o assunto é este, então a equipa ganhadora não deve mudar. Queria muito rapidamente fazer não somente um reparo, mas uma observação ao que meu colega do painel desse afirmou quando disse que os raptores, os operativos, alguns foram mortos. Me parece que tenha sido acertada essa verbalização, porque não sabemos quem. Primeiro, não conheço nenhum raptor que morreu, a não ser alguns operativos da polícia cujas circunstâncias ainda não foram esclarecidas.
0: Mas essa coincidência não é estranha.
4: Mas esta coincidência só pode nos levar ao âmbito da especulação, porque o objetivo das ações operativas e preventivas do Cernic e de toda a força da Administração da Justiça em Moçambique é encontrar primeiro os perpetradores, depois os mandantes e inclusive os mandantes morais.
0: E em relação aos mandantes,
4: ainda está por apurar, e acreditamos que nos próximos dias, segundo a promessa de novo do diretor-geral, sejam conhecidos, porque foi a promessa pública que ele deixou passar. E desde já fico a saber que é uma dívida, e quem promete deve, porque ele disse que já estava na posse dos nomes, portanto conheciam quem eram os mandantes. Portanto, foi uma declaração de resto muito corajosa para um diretor do Cernic dizer que já conhece os mandantes, e esperamos que dentro de dentro de um instante e quando se achar oportuno e seguro, que se conheça e que se leve esses mandantes à barra da justiça, porque de resto são esses mesmo que os cidadãos querem, que os mandantes sejam, até que fossem os primeiros, porque eles alimentam toda a cadeia da criminalidade, porque isto sim seria um golpe sustentável a esse negócio.
2: Egídio, estando aí à deriva os operativos, estando os mandantes também por aí, Então, seria apenas obra do acaso ou do bom senso que não estejam a praticar atividade criminosa e nos deram um ano de bônus. Nós acompanhamos as matanças, não só de polícias, criminosos na Matola e outros que me pareceram até que foram encurralados, foram colocados num esquema em que a polícia queria ir para cima deles. E tanto é que aqueles grupos, por exemplo, que foram mortos na Matola, dizia-se que estavam para praticar alguma atividade criminosa. Então, estamos a dizer que estamos apenas... Porque alguns dos mandantes, nós sabemos disso, do rapto e outras atividades criminosas, continuavam a executar as suas ações a partir das cadeias. Quer dizer, de repente houve um consenso, vamos dar um bônus de um ano para eles, estão muito pressionados, e de repente os mandantes e os operativos guardaram, ou já têm dinheiro suficiente. Eu acredito, estamos aqui claramente a trazer hipóteses, né, mas sustentadas com algum elemento, nós acompanhamos. E que alguns, me parece, que eram até membros da polícia. E alguns deles desapareceram. Então, nessa coincidência disto tudo, o resultado é que temos este um ano.
4: Sim, mas não é muito seguro afirmar que a morte que coincide de ser polícia, porque também existe, professores também morrem todos os dias, enfermeiros também morrem por todos os dias aqui, os polícias também morrem. Morrem baleados. Apenas é que os crimes não são como é que eu digo, com a mesma popa. Olha, é muito, mas muito perigoso. E não é sustentável reproduzir o discurso, por mais verosímil que seja, a de que, por exemplo, que esses que morreram eram os mandantes. É extremamente perigoso isso. É extremamente perigoso por quê? Porque vivemos uma sociedade extremamente polarizada. Quando morre um polícia, por exemplo, vem algumas organizações de sociedade civil, por exemplo, a dizer que, olha, isto aqui é queima do arquivo. E depois nós, analistas, estamos aqui a dizer que, na verdade, aquilo que é a percepção pública, ou é isso mesmo, é verdade. Então, quem os matou?
2: Egídio, aquele jovem em Chinavan, que foi um dos últimos, aquele jovem que falou-se muito aqui, a ordem dos advogados, dos direitos humanos, uma pessoa que foi apresentado o perfil dele, a biografia dele criminosa, como um indivíduo extremamente perigoso.
1: É que é demais.
2: O CDD e companhia vieram, queriam quase que a marchar em prol de um criminoso. Não,
4: são dois casos específicos que podemos dizer.
2: Mas o Egídio já está a dizer zero. Já está a dizer zero.
1: Pois, o problema, Egídio, o problema não é um baleamento a sangue frio, a queima-roupa. Não. Os raptores normalmente são pessoas armadas e que oferecem resistência quando são perseguidos pela polícia. E se a polícia for o último a disparar, que não chega a disparar, morre.
4: Sim, eles matam.
1: Portanto, não, nós estamos a dizer que mataram os
4: mas, planos. Doutor Gustavo, são dois casos específicos. Sendo o último, este que morreu em Chinavan, quando oferecia a segurança, oferecia a resistência, o outro foi preventivamente, julgo eu, aqui no bairro Jorge Dimitrov, vulgo Benfica, na véspera de uma planificação.
2: Houve outro na Matola.
4: Outras pessoas, eu não quero entrar muito. Por quê? Porque quando acontecem esses crimes macabros, e depois a PGR e outras autoridades dizem que estão a investigar, para mim, como investigador, o que me cabe é exigir o esclarecimento desses crimes, porque não deixam de ser hediondos, não deixam de ser quase sumários, não deixam de ser... Nós precisamos de chegar a esses alguns esclarecimentos e não saltarmos para uma conclusão abraçando uma certa perspectiva que nos compromete a dar passo.
2: Egídio, aqui nós estamos a dar a levantar hipóteses. Ninguém, se tivéssemos relatores, com certeza talvez nem teríamos, nem estaríamos a fazer o debate. Estaríamos a ler o relatório e ponto final.
1: A questão é que foram pareamentos em plena luz do dia, e que as pessoas que conheciam os atingidos diziam, é verdade que a população pode dizer tudo mais alguma coisa, mas diziam que conheciam aqueles indivíduos, viviam disso. Há um dia que eu estava naquela zona do Guava e estava com no meu carro estava com três pessoas e mostraram uma casa bastante majestosa e disseram, esta casa aqui é do indivíduo que vivia disso, dos rapos. E da forma como descreveram, eu não fiquei com muita dúvida sobre o que eu estava a dizer. Porque há depoimentos que a gente vê logo que não, isto aqui é verdade. Uma vez estive em Tete, apanhei um grupo de senhores, de pessoas que estavam a fugir de Milange, e disseram que estavam a fugir da guerra da Renamo na altura, e que eles são abastecidos por aviões à noite, aviões, mas não, naturalmente helicópteros. E eu perguntei, como é que vocês sabem que é um helicóptero à noite? Disse, helicóptero é o único avião, como eles chamam, na língua lá, era até falar bochangas pelo pé, que é capaz de pousar assim na linha reta. O avião não faz isso. Logo vi que eles não precisa, até porque estava com um grande jornalista da BBC.
0: Era uma evidência.
1: Sim, é uma evidência. Acho que a verdade se revela na prova. Não precisamos. Eu estava com um grande jornalista, mas ele, quando eu lhe traduzi, disse: eles estavam lá a falar a verdade. E noticiou. Portanto, há mortes que ocorreram hoje nos últimos anos, nos últimos 12 anos, 12 meses, que contaram como que eram pessoas que estavam envolvidas nessa coisa. Já me contaram de um fulano que morava ali no jardim, sim. Que foi buscar.
4: Mas para nossos ouvintes, do meu lado, então o que aconteceu nessas mortes? Como é que ele chegou a morrer? Entre gangues ou é ele?
0: Vou fazer uma pausa para o sinal após o serviço de notícias de seis. Nós vamos bater em outros temas. Chame a atenção dos nossos colegas nos estúdios centrais para o serviço de notícias.
5: Em Moçambique, são 2 horas.
6: Boa noite, estimado ouvinte. Bem-vindo às notícias apresentadas por Vítor Rufino. O presidente da República recebeu esta quarta-feira em Maputo, em audiência, a antiga presidente da Comissão da União Africana, Nkosazana Dlamini Zuma, no quadro dos esforços do chefe do Estado de reforço do diálogo e das relações com diferentes atores africanos. Nkosazana Dlamini Zuma encontra-se em Moçambique para participar numa conferência sobre África e a geopolítica e aproveitou a sua presença no país para efetuar uma visita de cortesia ao presidente da República. No final do encontro com Daniel Chapo, a antiga presidente da Comissão da União Africana considerou importante manter o contacto com o chefe do Estado moçambicano, avaliando pelos assuntos diplomáticos e de desenvolvimento em que foram abordados. O Instituto Nacional de Gestão e Redução do Risco de Desastres em Gaza está a mobilizar fundos para a reabilitação de 11 sistemas de abastecimento de água. A iniciativa insere-se no quadro das ações antecipadas à seca face à aproximação do fenómeno climático El Niño, segundo informou o porta-voz do INGD em Gaza, Bonifácio Cardoso.
7: Estamos a mobilizar parceiros de cooperação para, nos seus pacotes programáticos, incluir atividades que possam contribuir para que as comunidades minimizar os impactos deste El Niño. Estava a falar da questão do tratamento e conservação da água, estava a falar de palestras com as comunidades para a prevenção de doenças.
6: Porta-voz do INGD em Gaza e as ações de antecipação ao fenómeno climático El Niño, que poderá assolar as zonas sul e centro do país. O setor da educação em Nampula necessita de cerca de 182 milhões de meticais para concluir o pagamento de subsídios de horas extraordinárias e de turno e meio aos professores da província. Trata-se de valores em dívida com os professores desde 2021. A informação foi revelada pelo chefe do Departamento de Administração e Finanças na Direção Provincial de Educação em Nampula, Elísio Paua.
8: Neste momento, o governo está a trabalhar no sentido de resolver os problemas todos que têm com as dívidas, com horas extras de turno e meio de toda a camada de professores. Em 2025, 2026, este processo já foi feito, a validação, e até validada pela Inspeção Geral de Finanças, que tudo indica, para breve, o processo de horas extras de turno e meio estará sendo acautelado e pago para todos os funcionários da educação.
6: Chefe do Departamento de Administração e Finanças na Direção Provincial de Educação em Nampula, Elísio Paua. O secretário de Estado da Ciência e Ensino Superior reconhece a necessidade de uma transformação profunda no ensino superior moçambicano para passar a responder aos desafios estruturais do país. Edson Macuaco aponta a agricultura, mudanças climáticas, saúde pública e recursos naturais como sendo as áreas que devem merecer maior atenção na investigação científica moçambicana.
9: Investigar em Moçambique significa encontrar soluções locais para desafios globais. Significa dotar a nossa agricultura de resiliência face às mudanças climáticas. Significa mapear e erradicar doenças endêmicas que afetam
10: a nossa força de trabalho. Significa gerir os nossos recursos naturais com sustentabilidade e garantir que a riqueza beneficie a todos.